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6: 22 horas e 36 minutos.

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3: 23 horas e 18 minutos.

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1: Meia-noite e 11 minutos.

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6: Meia-noite e 53 minutos.
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0: cantar uma música de autoria de Dé, Bebel e Cazuza, chamada Eu Preciso Dizer Que Eu Te Amo. 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
3: 1 hora e 31 minutos.
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3: 1 hora e 32 minutos.

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8: Duas horas e 14 minutos.

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6: 2 horas e 49 minutos.

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2: 3 horas e 28 minutos.

Nós somos uma sociedade do ego, que deixa as pessoas inseguras. Então um desconfia do outro. E pra mim, uma relação a dois, ela precisa ter confiança, né? Sem confiança é um inferno.

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3: 3 horas e 54 minutos.

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e se tentar uma pequena rotina em estilo livre. 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
4: 4 horas e 32 minutos.

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8: 5 horas e 15 minutos.

0: 5:44.
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0: 5:46.

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4: 6 horas e 15 minutos.

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3: 6 horas e 45 minutos.

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1: 7 horas e 21 minutos.

0: 7:31.
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3: Bom dia! Começa a edição da manhã aqui na Rádio Com, nesta segunda-feira, 29 de junho de 2026. Uma segunda-feira que começa depois da chuva de domingo, com temperatura baixa, a volta do frio com mais intensidade. O Edição da Manhã, programa transmitido pelo 104.5 FM da Rádio Com, pelos aplicativos de rádio, destacando o aplicativo próprio da Rádio Com. Também é possível nos acompanhar no site da Rádio Com Pelotas e nos assistir em live nas redes sociais, no YouTube e Facebook. O Alexandre Salóis está na parte técnica e aqui no estúdio, na apresentação do programa e também na produção, Leonardo Cardoso. Bom dia, Leonardo.
4: Bom dia, Caldenei. Bom dia, Alexandre. Bom dia a todos os ouvintes que nos acompanham pelo 104.5 FM, também nas redes online, no site radiocom.org.br, também no nosso aplicativo próprio, Radiocom 104.5, que está disponível para celulares Android. A gente também está em live no Facebook e no YouTube, nossas lives nas redes sociais, com imagens aqui direto do estúdio da Radiocom, e que ficam disponíveis na íntegra para quem quiser nos assistir logo após o final do programa. É só acessar nosso canal do YouTube, o Rádio Com Pelotas. Lá tem todos os programas disponíveis aqui, todos os programas da rádio que podem ser transmitidos pelo YouTube. É só acessar para conseguir assistir algum programa antigo. Então tem essa disponibilidade aqui na Rádio Com. Caldenei, final de semana deu uma mudada no tempo, né? A gente passou uns dias com sol, tempo seco, agora já a umidade voltou. E amanhã, pelo que eu vi, pelo menos quando eu acordei e fui olhar a previsão do tempo da semana, eu fiquei assustado com a possibilidade de um frio bem forte nesse início de semana.
3: É, a semana será de frio, né? Bastante frio. E hoje já caiu bastante a temperatura, também a sensação térmica, né? Tem um ventinho bem chato aí na rua, né, o Alexandre, que chegou há pouco. Temperatura 6 graus e 7 décimos, 93% a umidade relativa do ar, a sensação térmica em 6,8. Os dados extremos do Laboratório de Agrometeorologia da Embrapa, nesta segunda-feira, temperatura mínima 6 graus e 6 décimos a 7,33. Portanto, há pouco tivemos a temperatura mínima, que é a temperatura do momento, que se mantém em 6,6, ou seja, estamos com a temperatura mínima mais baixa desta segunda-feira neste momento. E a máxima 11 graus e um décimo lá na meia-noite, a passagem de domingo para segunda-feira. Os dados extremos do laboratório de, esses foram os dados extremos, né? O registro aqui de chuva acumulada ao longo do mês subiu para 130 milímetros com a chuva de ontem. E o acumulado ao longo do ano está em 478,4 milímetros. A previsão do clima tempo para esta segunda-feira: vamos ter um dia de sol com muitas nuvens durante o dia e períodos de céu nublado, noite com poucas nuvens. A temperatura máxima não vai além dos 12 graus, de acordo com o clima tempo. Vai ser um dia tão de frio. Amanhã cai mais a temperatura, sol com muitas nuvens durante o dia, períodos de céu nublado, noite com muitas nuvens. Temperatura de 4 graus a mínima, então, friozinho, especialmente ao amanhecer, né? E durante o dia a temperatura também não vai além dos 13 graus, então uma terça-feira de bastante frio. E antecipando uma chuva que está prevista para quarta-feira. Chuvoso durante o dia e a noite. Temperatura mínima 11, máxima 17. A quarta-feira, então, será chuvosa, de acordo com o clima-tempo. E depois segue o frio, né? Chove na quarta e os frios seguem na quinta, com temperatura mínima de 5, máxima de 13. E na sexta-feira, temperatura mínima de 4, máxima de 13. E ainda na quinta-feira, com bastante nebulosidade, na sexta, céu claro, né? Então vamos ter aí uma semana de frio, bastante frio. E ainda, na quarta-feira, chuva, né? O dia que não vai estar tão frio, vai estar chovendo.
4: E ainda vai...
3: Então, uma semana típica, bem característica do inverno. Fala, Leonardo.
4: Não, eu tava falando que eu acordei e olhei meu celular. Aqui no meu celular tá marcando pra terça-feira e também pra sexta 3 graus.
3: É. Que 4, né?
4: É, 4.
3: É, então não.
4: É que 4 a gente já teve, né? E o 3 é o que assusta. Que vai baixando, daqui a pouco a gente começa a ver o 2.
3: Com tanto frio, é, um grau pra zero. Mais ou pra menos, não faz tanta diferença.
4: É, vai ser o sofrimento é o mesmo.
3: É, o sofrimento é sempre o mesmo, como diria uma pessoa bastante conhecida em Pelotas. Ah, em Pelotas não, no Rio Grande do Sul, né? Mas principalmente em Pelotas. 7h38, destaques do programa de hoje.
4: No edição da manhã desta segunda-feira, a gente conversa às 8 horas com o Jorge Barreto, que é presidente do Sindicato dos Metalúrgicos de Pelotas. A pauta são as negociações salariais da categoria em 2026, com dificuldades de avanço tanto na mesa municipal quanto na estadual, algo que já vinha acontecendo no ano passado. A gente já teve algumas entrevistas aqui com o Jorge, então voltando para o assunto agora em 2026,
3: Calderi. Tá bem, então também há uma previsão de participação do representante da CUT estadual para falar sobre a NR1, né? Visto que a princípio ficou agendada. É, até eu quero ver aqui o nome de quem irá falar, né, sobre o tema.
4: É o Emerson.
3: Não.
4: Gerson Cardoso.
3: A entrevista carece ainda de confirmação, mas a princípio está agendada. E também o comentário de Marcelo Carlini. Hoje, segunda-feira, então, a participação do Marcelo Carlini. 7 horas e 40 minutos. Bom, uma segunda-feira é diferente, né? Porque é ponto facultativo nos serviços públicos a partir do meio-dia, né?
4: É verdade.
3: É. Os bancos. E o alerta à população: os bancos vão abrir mais cedo hoje, 9 horas. Porém, o expediente bancário é até às 12 horas. O comércio, acredito que também, né, não irá trabalhar. Claro que vai depender da generosidade de cada patrão, né? Mas no serviço público, ponto facultativo, e os bancos, aí sim, confirmação de horário entre as 9 e 12 horas nesta segunda-feira, por conta do jogo da seleção brasileira. Está marcado o jogo para as 2 da tarde. Então, uma segunda-feira é diferente nesse sentido. Agora são 7 horas e 41 minutos. Vamos trazer aí informações, Leonardo, sobre o que circula nesta manhã. A propósito, né, que é o decreto da Prefeitura. A Prefeitura, por decreto, reduziu o horário de trabalho dos servidores com compensação de horas a partir das 12 horas dessa segunda-feira em função da partida da Seleção Brasileira pela Copa do Mundo. O decreto pode estar, inclusive, pode ser acessado, né, via link no site da Prefeitura, trazendo todos os detalhes, né? A saúde, rede de urgência, pronto-socorro, atendimento normal, né, 24 horas. A UPA também, atendimento normal. O SAMU, atendimento normal. Unidades básicas de saúde imediata. Funcionamento normal nas 3 unidades: Navegantes, Lindóia e Fragete. As UBSs, atendimento normal a partir dos seus horários de funcionamento, na zona rural até as 13 horas. Então, as UBSs
4: funcionando normalmente.
3: Funcionando normalmente, né? A casa da vacina também atendendo normalmente durante o dia. Farmácia municipal atendendo normalmente durante todo o dia também. Hemocentro, atendimento normal, sem fechar o meio-dia. CAPS e ambulatório de saúde mental, atendimento normal. Então, na saúde, é que não há modificação. Quer dizer, o atendimento segue normal.
4: É verdade.
3: Isso. Então, nos outros setores da prefeitura, sim, ocorre... tem os efeitos do decreto, né? E o atendimento será até às 12 horas. Funcionamento normal na zona urbana, com redução de horários, isso em relação ao transporte coletivo, durante a partida. Na zona rural, funcionamento normal, sem alteração. Na área da assistência social, restaurante popular, atendimento normal a partir das 11 horas, casa de passagem, atendimento normal, centro pop também, atendimento normal, e o CRAS, da mesma forma, atendimento normal. São alguns dados aí sobre os serviços da prefeitura que estarão atendendo normalmente, e os demais, né, não referidos, terão o encerramento das atividades ao meio-dia desta segunda-feira, 7 horas 43 minutos, Leonardo.
4: O programa da Prefeitura Pelotas Sem Risco, Cidade Resiliente, concebido na Secretaria de Proteção e Defesa Civil, foi reconhecido neste sábado como destaque nacional na categoria Órgãos Públicos na 9ª Campanha Nacional Aprender para Prevenir Cidades Sem Riscos. A cerimônia de premiação ocorreu em São Bernardo do Campo, na região metropolitana de São Paulo. O titular da pasta, Milton Martins, representou o município no evento. Ao lado do projeto Pelotense, também foram destacadas na mesma categoria iniciativas das prefeituras de Olinda, em Pernambuco, e Tocantinha, no Tocantins. A organização e a avaliação dos projetos são dos Ministérios das Cidades por meio da Secretaria Nacional de Periferias e de Ciência, Tecnologia e Inovação via Semadem Educação. Abre aspas, é muito bom receber esse reconhecimento, é um incentivo para a equipe e um destaque merecido para a cidade e para a gestão do prefeito Fernando Marrone, que nos dá todo o apoio para desenvolvermos projetos que tornem Pelotas justamente o que defende a campanha, resiliente aos riscos provocados pela emergência climática, fecha aspas, disse Milton Martins. Para o secretário, a premiação ganha importância por demonstrar que o trabalho desenvolvido aponta para o caminho defendido pela ciência e pelos grupos que trabalham na prevenção de desastres. O projeto, conduzido pela diretora de Monitoramento, Capacitação e Participação Popular da Defesa Civil, a bióloga Fabiane Fonseca, abarca diversas temáticas atendidas pelo setor, dentre elas o plano de contingência, o PLACOM, que recentemente foi colocado em discussão com a comunidade em audiências públicas realizadas em diversos pontos da cidade. Envolve também a formação de agentes mirins da Defesa Civil e de jovens agentes territoriais, capacitação intersetorial da Prefeitura, universidades e entidades da sociedade civil, cria núcleos comunitários de proteção e defesa civil e uma brigada apícola, propõe uma rede de conversa no âmbito da saúde mental relacionada a desastres, monitoramento participativo de áreas de risco e um centro de monitoramento e capacitação do município, Caldenei.
3: O presidente Luiz Inácio Lula da Silva aparece fortalecido na rodada de pesquisa BTG Nexus sobre a eleição presidencial de 2026, divulgada nesta segunda-feira, 29 de junho. Segundo o levantamento, Lula lidera o principal cenário estimulado de primeiro turno, com 42% das intenções de votos contra 34 de Flávio Bolsonaro, abrindo 8 pontos de vantagem sobre o herdeiro político do bolsonarismo. A pesquisa realizada entre os dias 26 e 28 de junho, com 209 eleitores, tem margem de erro de 2 pontos percentuais e nível de confiança de 95%. O levantamento está registrado no Tribunal Superior Eleitoral. o dado mais expressivo para o Palácio do Planalto é que Lula não apenas lidera o primeiro turno, como também vence todos os cenários de segundo turno atestado pela pesquisa. Contra Flávio Bolsonaro, Lula marca 47 a 44%. Contra Romeu Zuma, vence por 48 a 38%. Contra Ronaldo Caiado, aparece com 47 a 39%. Contra Renan Santos, registra 48 a 36%. O resultado indica que Lula chega ao momento pré-eleitoral com o nome mais competitivo da disputa presidencial. No primeiro turno, além de liderar com folga, o presidente se beneficia da fragmentação da direita e do centro-direita, já que Ronaldo Caiado aparece com 5%, Renan Santos com 4%, Romeu Zema com 3%, enquanto os demais nomes testados ficam em 1%. Outro sinal positivo para Lula está no voto espontâneo. Quando os entrevistados respondem sem apresentação de nomes, o presidente aparece com 38% contra 27% de Flávio Bolsonaro. A série histórica mostra o crescimento de Lula. Ele tinha 32% em março, passou a 33% em abril, 36% em maio, manteve 36% em 15 de junho e chega agora a 38%. 7h48.
4: O Supremo Tribunal Federal formou maioria para liberar o pagamento de penduricalhos retroativos a juízes, procuradores e promotores do Ministério Público. Com o voto do ministro Luiz Fux, durante julgamento virtual neste sábado, o placar está 5-0 pela liberação. Os votos anteriores foram proferidos pelos ministros Alexandre de Moraes, Gilmar Mendes, Cristiano Zanin, Edson Fachin e Flávio Dino, que propuseram que o pagamento das indenizações respeite um limite de 35% do teto do funcionalismo público. Em seu voto, Fux, entretanto, defendeu que não deve haver teto para o pagamento de direitos já adquiridos, como férias e licenças não aproveitadas, argumentando que a reparação deve ser integral. O julgamento virtual segue até a próxima terça-feira, dia 30. 4 ministros ainda precisam votar. Penduricalhos são benefícios concedidos a servidores públicos e que, somados ao salário, ultrapassam a remuneração máxima definida constitucionalmente, hoje de R$ 46.300. Em 25 de março, por unanimidade, os ministros decidiram que as indenizações adicionais, gratificações e auxílios deverão ser limitados a 35% do valor do salário dos integrantes da corte. Dessa forma, juízes, promotores e procuradores poderão ganhar pelo menos R$ 62 mil mensais, somando o teto, e R$ 16 mil em penduricalhos. Caldeni.
3: O número de mortos pelos terremotos que atingiram a Venezuela na última quarta-feira subiu para 1.450. No último sábado, o número estava em 1.430. A atualização feita ontem, domingo, pelo presidente da Assembleia Nacional da Venezuela, Jorge Rodrigues, foram feitos 3.150 atendimentos a pessoas feridas. Rodrigues apresentou um relatório atualizado sobre os esforços para salvar vidas e auxiliar as comunidades afetadas. Ele informou que 2.501 projetos de infraestrutura foram impactados, incluindo 784 edifícios, 38 hospitais e 43 centros comerciais. Foram contabilizados 12.720 pessoas afetadas pelos abalos sísmicos de 7,2 e 7,5 na escala Richter. O maior abalo já registrado chegou a 9,5 no Chile. Ainda segundo o presidente da Assembleia, 73.937 famílias receberam assistência, mais de 7 mil toneladas de alimentos e mais de 20 mil cestas básicas foram distribuídas. Rodrigues agradeceu aos mais de 2.600 socorristas de diversas nacionalidades e 137 unidades caninas envolvidas nos esforços de resgate durante essas horas críticas, justamente juntamente a técnicos e funcionários venezuelanos. Então, os dados atualizados ontem apontam 1.450 mortos na Venezuela por conta do terremoto da semana passada, da quarta-feira. 7:52, programa Edição da Manhã, nesta segunda-feira, com temperatura de 6 graus e 6 décimos, frio nesta manhã, 93% a umidade relativa do ar e a sensação térmica 6.6. Quem não levantou ainda ou não saiu para a rua, não chove, né? É tempo seco. A previsão, inclusive, é de bastante nebulosidade durante o dia, né? Mas tempo seco, não chove. A chuva parou realmente ontem à tarde e a temperatura caiu novamente. Destaques esportivos, Leonardo, aqui no programa Edição da Manhã, né? E mais tarde, no Comunidade Esportiva, estaremos falando das questões esportivas aqui no programa.
4: Começando, Caldanei, pelos jogos da Copa Dunga. Depois a gente fala rapidinho mais sobre a Copa do Mundo, mas passando aqui sobre os jogos da Copa Dunga, que a gente teve o início das semifinais no sábado. Nesse sábado, então, o Brasil jogou fora de casa contra o Santa Cruz, nos Plátanos, em Santa Cruz do Sul, e empatou em 1-1. Já o Gramadense venceu o Bagé no Pedra Moura. O Brasil começou com um empate, né? Pelo menos é fora de casa, mas não dá pra ficar arriscando.
3: É, mas o resultado bom, né? A atuação não foi boa. No primeiro tempo é muito ruim a atuação do Brasil, depois melhorou um pouco no segundo tempo, empatou o jogo. Mas acho que resolve a situação no Bento Freitas, até porque o Santa Cruz também é um time fraco.
4: E o Morbeck, sei lá,
3: o Morbeck é um artilheiro implacável.
4: Na Copinha.
3: Teve dificuldade no Brasileiro da Série D, mas na Copinha já tem 6 gols marcados. Né?
4: É verdade.
3: São quantos jogos?
4: São 7 jogos.
3: 7 jogos, 6 gols. Quase média de um gol por jogo, né?
4: É verdade.
3: Altíssimo.
4: É verdade. Uma média de Mbappé. Então, o próximo jogo do Brasil é no domingo, esse domingo agora, dia 5 de julho, às 15 horas, no estádio.
3: Talvez altere, né, se o Brasil. Se a seleção brasileira passar pelo Japão, joga domingo.
4: Aí
3: terá que, sábado. Talvez seja sábado.
4: Exato. Então, agora falando de Copa do Mundo,
3: antes, um registro também: o Pelotas definiu Daniel Franco como técnico.
4: Mudou.
3: Estava acertado com o Paulo Henrique Marques, mas o São Luís insiste em continuar na Série D, né? Inclusive, venceu o Blumenau nos pênaltis neste sábado, né? E avançou mais uma etapa na Série D. O São José também venceu nos pênaltis o Santa Catarina e se classificou. Mas o fato do São Luís avançar na Série D, e o Pelotas pretende abrir a temporada de treinos nesta semana, não poderia abrir a temporada sem o técnico, então resolveu desistir do Paulo Henrique Marques e contratar o Daniel Franco para ser o técnico do time.
4: Agora eu acabei falando de Copa do Mundo, passando aqui alguns jogos que definiram os classificados nas fases de grupos, os últimos classificados que a gente já tinha previsto no início na sexta-feira. A gente teve aí no grupo G o Egito e Irã empataram em 1-1, a Bélgica vencendo a Nova Zelândia por 5-1, a Bélgica passou na primeira colocação, o Egito em segundo colocado, já o Irã acabou.
3: O Irã foi quem teve muita emoção, né?
4: É verdade.
3: Quem protagonizou os maiores momentos emotivos aí da última rodada, né?
4: É verdade.
3: Esteve com a classificação, a sensação de estar classificado num lance em que marcou um gol e aí no bico da chuteira estava impedido o jogador iraniano e acabou, pelo seu resultado, não obtendo a classificação. E depois, na combinação de resultados para entrar como terceiro colocado, esteve classificado num determinado momento, por 3 minutos, né? Enquanto a Áustria vencia a Argélia. Mas aí a Argélia empatou no finalzinho do jogo e o Irã se despediu dos Estados Unidos.
4: Exatamente. No grupo H, a Espanha venceu por 1-0 o Uruguai, num jogo terrível, jogo ruim das duas partidas, principalmente dos dois times, principalmente do Uruguai, né? Uruguai em toda aquela questão com o Bielsa. E o Cabo Verde empatando 0-0.
3: Eu avisei, eles não me ouviram.
4: Cabo Verde empatando em 0-0 com a Arábia Saudita. Cabo Verde, que é a grande história dessa Copa, consegue passar na segunda posição, está na fase de 16avos da Copa do Mundo e vai enfrentar a Argentina. No grupo I, a França venceu, goleou na Noruega por 4-1. No gol, Noruega foi com o time reserva para disputar a primeira colocação, não quis disputar, na verdade, né? E o Senegal, que já estava praticamente desclassificado, estava com 0 pontos até a última rodada, goleou o Iraque por 5-0 e conseguiu passar na fundo do saldo de gols para a próxima fase. Foi o Senegal, que tinha jogado bem contra a Noruega e contra a França, mas havia perdido as duas partidas, consegue a classificação no último jogo. No grupo J, a Argentina passou em primeiro colocado com 9 pontos, 100% de aproveitamento. Argélia e Áustria empataram em 3-3, as duas equipes passaram. Colômbia e Portugal empataram em 0-0. Colômbia passa na primeira posição com 7 pontos, Portugal em segundo. E a República Democrática do Congo, na sua segunda participação em Copas do Mundo, consegue a classificação aí como melhor terceiro colocado. E no grupo L, por fim, a Inglaterra venceu o Panamá por 2-0 e a Croácia venceu o Gana por 2-1. Os três conseguiram a classificação: Inglaterra em primeiro colocado, Croácia em segundo e Gana em terceiro. Já os jogos de hoje, ontem a gente teve um jogo, na verdade, né? Ontem a gente teve um jogo, já o primeiro jogo dessa segunda fase da Copa do Mundo. O Canadá venceu a África do Sul por 1-0. Jogo no último jogo, no último lance.
3: O jogo só teve emoção depois dos 35 minutos do segundo tempo.
4: É verdade.
3: Que aí as equipes se soltaram, né?
4: E eu tava crente que ia haver um pênalti no primeiro jogo do mata-mata, mas aí o Canadá acabou com a brincadeira. Finalzinho da partida, conseguiu um gol bonito do Eustáquio, que é português, filho de português, né? Criado em Portugal, mas que joga pelo Canadá. Hoje a gente tem 3 partidas pela segunda fase da Copa do Mundo. Primeiro delas às 14 horas, Brasil e Japão. Às 17h30, Alemanha enfrentando o Paraguai. E às 22 horas, Países Baixos, Holanda, contra o Marrocos. O Brasil hoje tem um jogo
3: decisivo,
4: uhum. Precisa ganhar.
3: Porque o histórico mostra que o Brasil é favorito, né? A tradição, tudo mais, indica favoritismo do Brasil, que é inquestionável. Agora tem que vencer o jogo, né?
4: Exato.
3: Não adianta sentar em cima do favoritismo. E uma questão em relação ao Japão: se diz que é a melhor seleção de todos os tempos, mas ainda continua sendo o Japão, né?
4: Não
3: tem tradição, quer dizer, é um trabalho bem feito, uma equipe boa tecnicamente, rápida, de muita disciplina tática, né? Mas tecnicamente o Brasil é muito superior.
4: E não tem nenhum fora de série no Japão, né? São bons jogadores.
3: São bons jogadores, todos os medianos, né?
4: Exato.
3: Bons jogadores, principalmente para o padrão japonês, né?
4: Exatamente.
3: Mas não posso dizer aquele termo pejorativo que se usava, todo mundo é japonês. Não. Eles evoluíram muito, né?
4: Exatamente.
3: Evoluíram muito.
4: O Brasil provavelmente com a mesma escalação.
3: Evoluíram muito, mas há uma diferença ainda gigantesca entre o futebol brasileiro e o futebol japonês.
4: Exato. O Brasil hoje provavelmente com a mesma escalação dos últimos jogos.
3: Deve ser a mesma escalação.
4: Alisson no gol, Danilo com lateral direito, zagueiros Marquinhos e Gabriel Magalhães, lateral esquerdo Douglas Santos. No meio campo, Casemiro, Bruno Guimarães e Lucas Paquetá. No ataque, Rayan, Matheus Cunha e Vinícius Júnior. Matheus Cunha fazendo esse papel de atacante, mas também como...
3: A última rodada, só o Messi aproveitou para melhorar os seus números, né? O Cristiano Ronaldo
4: não fez gol,
3: embora não estivesse... não esteja na disputa pela artilharia, mas sempre é uma atração, né? Não fez gol. O Mbappé não fez gol, né? Não aproveitou o fato da
4: Noruega estar com o time
3: reserva.
4: Quem foi destaque foi o Dembélé, né?
3: O Dembélé aproveitou. E o Haaland nem jogou contra a França.
4: O Dembélé fez um hat-trick em 30 minutos.
3: Então quem se aproveitou foi o Messi, que fez mais um. Agora tem 6 gols na artilharia da Copa.
4: 19
3: em mundiais. Então o Vini Júnior continua muito forte na luta pela artilharia.
4: E se fizer um gol hoje, segue também na luta por tentar bater o recorde do Jairzinho.
3: Sim. É, embora tenha muito caminho ainda
4: pela frente. Tem muito caminho
3: pela frente. O pior vem agora. 8 horas, 2 minutos, estamos com a edição da manhã aqui na Rádio Com, nesta manhã de segunda-feira, com temperatura de 6 graus e 8 décimos. Alexandre, intervalo, em seguida estaremos de volta.

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10: Oito horas, seis minutos, edição da manhã, nesta segunda-feira, temperatura de 6 graus e 8 décimos, 94% a umidade relativa do ar, a sensação térmica em 6.9. Manhã fria, né, de uma semana que também promete ser bastante fria, né, e ainda com chuva na quarta-feira, de acordo com a previsão do tempo. Leonardo, já temos nossos convidados aqui no estúdio.
11: Agora a gente recebe os dirigentes do Sindicato dos Metalúrgicos de Pelotas, o José Pimeiro e o Jorge Barreto. Bom dia, José. Bom dia, Jorge.
12: Bom dia, companheiros, companheiras e aos ouvintes.
13: Bom dia, Dona Lei. Bom dia, Leonardo. Bom dia, ouvintes.
10: Bom, de novo aí no processo de negociação da data base da categoria de metalúrgicos, data base que é 1º de maio, como é que está esse processo aí de negociação?
13: Pois é, processo esse que, tá, que já deveria ter se encerrado, na verdade, né? Porque a nossa data base é 1º de maio e a gente já em abril fez as nossas assembleias, né, definimos o índice que a gente entendia através dos números que era suficiente para um reajuste no salário dos trabalhadores, e infelizmente encaminhamos para o patronal nos mesmos dias do mês de maio. Infelizmente nós já estamos já no final do mês de junho, já entrando no mês de julho, e até agora o patronal ainda não se pronunciou. A gente não teve nenhuma negociação, esperamos que eles façam isso em seguida, até porque já, né, já se vão 2 meses de que já deveria ter salários registrados aos trabalhadores, então na espera.
11: Jorge, qual são os números do pedido para iniciar essas negociações, tanto com a patronal aqui do município quanto com a patronal estadual?
13: Esses números são muito baseados no que a Federação dos Metalúrgicos, né, que é em Porto Alegre, orienta através das pesquisas feitas pelo DIESE, no curso da cesta básica que a gente teve nos últimos anos. Se a gente fosse pedir todo o déficit que a gente tem, nós estaria reivindicando 22, 23% de reajuste. Isso a gente, né, sabe que não é possível. Então, a gente tentou minimizar essa situação, pedindo a inflação e mais 4% de ganho real, para que a gente tivesse, né, o mínimo de retorno do que a gente perdeu nos últimos anos.
10: José, primeiro, essa dificuldade de negociação, já estamos aí no final do mês de junho, portanto, já 2 meses sem resposta, como é que tu avalia? E são normais essas dificuldades ou não? Até pela experiência de anos anteriores.
12: Então, né, cada ano que passa sempre é a mesma história, né, que eles, quando não... Primeiro foi a função da pandemia. Depois veio a função das enchentes, bem nessas data base de maio. E agora, como é prático, como o companheiro Jorge também comentou, a gente entregou a nossa pauta de reivindicação, como é prática, sempre no mês de abril, que a gente vai à nossa assembleia, se tira índice, né, a ser de pauta, né? Além de índice, também a gente pede a vale-refeição também. Então, final de abril, a gente mandou a nossa pauta. E passou, como foi dito, né, até hoje já estamos a 29 de julho, e até agora nem sequer avaliaram nossa pauta, eles avaliaram. E a gente tem experiência também a nível de Estado, né, que também não avançou tanto de reparação com máquinas agrícolas, como não avançou nenhuma. Já teve reuniões, já teve alguns números, mas bem abaixo do esperado. Mas a metalurgia daqui, que a gente negocia aqui com o sindicato patronal daqui, que tem o sindicato aqui, nem sequer eles deram uma resposta referente à nossa pauta. Uma dessas alegações é o quê? Esse ano não tem enchente, não tem pandemia, mas sim a redução da jornada de trabalho, que enquanto não tiver definido, que agora vai ser votado, agora dia 1º, né? A gente espera que seria dia 24, então ficou agora para o dia 1º. Então, enquanto não decidir também isso aí, eles também estão dando uma trancada, que na verdade eles querem, né, não definir ainda, enquanto não tiver definida a jornada de trabalho.
11: Em comparação ao ano passado, a gente também já teve algumas entrevistas aqui com vocês dois, com os senhores, sobre a negociação de 2025, também houve muita dificuldade. Quando até para a gente ter mais ou menos uma noção, quando que a patronal começou essas negociações no ano passado?
13: No ano passado, acho que foi no final do mês de julho, acho que começou a primeira proposta deles.
11: Então, quase 3 meses esperando.
13: Quase 3 meses esperando. Isso causa um transtorno para a categoria, porque às vezes, quando tu deixa assim atrasar 2, 3 meses... É normal que eles venham com uma pauta de a partir dessa data para frente, ou seja, a categoria acaba perdendo 2 meses ou 3. Não é o nosso caso, a gente ainda não teve essa experiência aqui, mas proposta deles já tiveram.
10: O ano passado houve pagamento retroativo.
13: Retroativo, sim. Retroativo. Mas no Estado já tem proposta nesse sentido, sabe? Ou seja, que os pagamentos, além de ser só a inflação, em primeiro lugar, 4,11%. A partir de junho ainda parcelado. Ou seja, esse ano o patronal se organizou para vir, sabe, para passar régua, para acabar com o resto que eles não conseguiram terminar ainda. Não é uma situação atípica, porque está acontecendo um fenômeno chuvoso ou seca, etc. Não. É para acabar mesmo, é para acabar. Eles querem balizar o salário dos trabalhadores todos num nível só, ou seja, piso regional. Enquanto isso, não acabar com o piso regional também. Porque se nós analisar lá do seu início do piso regional até hoje, nós já perdemos muito. Muito em porcentagem em relação a isso. Então, a ideia deles é essa. Eles querem acabar, sabe? Reclamam que não tem mão de obra. Reclamam que não tem trabalhadores. Mas os salários cada vez estão mais baixos. O que chama atenção para uma pessoa levantar às 6 horas da manhã para ir para uma fábrica? É o salário e as condições de trabalho. Quando não se tem isso, é evidente que vai faltar mão de obra. Não tem outra explicação. Mas parece que o setor empresarial, o capitalismo, não enxerga essas coisas. Eles preferem a opressão, né, do que ter uma mão de obra qualificada e satisfeita dentro das suas empresas.
10: Bom, nesse processo de negociação dos metalúrgicos, há essa questão, uma parte é negociada aqui, outra em Porto Alegre, essa questão aí,
13: isso.
10: Até que ponto isso dificulta e torna mais trabalhoso o processo?
13: Não, na verdade não torna mais trabalhoso. O problema é que os setores de reparação de veículos e de máquinas agrícolas não tem sindicato patronal na nossa região, né? Então negocia todo no estado, a federação que faz a negociação junto com a Fiergs. O setor de metalurgia, esse sim, esse tem. Todos, na verdade, são metalúrgicos, né? Mas são categorias diferentes. O setor de metalurgia tem sindicato patronal aqui na cidade. Então, a gente negocia aqui. Não ajuda e nem atrapalha, porque os índices são muito parecidos. Quando existia, há uns anos atrás, onde os sindicatos eram um pouco mais fortes, onde as categorias eram um pouco mais reconhecidas, nós chegamos aqui na região, ter reajustes maiores que a federação. Porque a federação negocia com a Fiergs, que é o jogo é mais duro ainda. Né? Mas eu não vejo assim como nenhuma coisa assim que ajude ou que atrapalhe.
10: Né? Só que nesse ano não tem avançado nem lá nem aqui.
13: Nem lá, né? Nem aqui. Porque é isso que eu estou dizendo. A Fiergs, que é a federação deles, organizou para fazer isso. Né? Porque
10: o sindicato local geralmente segue essa orientação da Fiergs.
13: Os sindicatos deles seguem. Geralmente, os sindicatos metalúrgicos aqui de Pelotas, por exemplo, o sindicato patronal, o presidente do sindicato patronal é muito ligado à Fiergs. Eu acho que até ele fazia parte, um tempo atrás, da direção da Fiergs, ou seja, a orientação parte lá da Gerdau, etc. E eles cumprem a risca, porque são filiados, né? Nisso não está errado, né?
14: Sim.
13: Isso está certo. Mas, pena que eles pensem tão baixo assim, né? Os salários dos trabalhadores estão se aniquilando e eles não conseguem enxergar que o trabalhador satisfeito rende muito mais, produz muito mais.
11: Além da questão econômica, se existe muita dificuldade também na negociação para outras cláusulas?
13: Ah, existe. Aqui nós temos muita dificuldade. Infelizmente, o nosso canto aqui ele é desprovido da indústria. Né? A indústria nossa aqui é muito fraca. E a Fiergs é uma das culpadas disso, porque, só para a gente relembrar, no começo do governo Lula, ele tinha um incentivo para reindustrializar o país. A Fiergs foi uma das que foi contra, que não topou, porque não precisa, não basta o governo querer, precisa a sociedade aceitar. E a sociedade capitalista não aceitou, porque para eles a indústria se desmanchando, eles conseguem, na opinião deles, a mão de obra mais barata, que é essa que está acontecendo. Então, eles têm uma o nosso canto aqui embaixo, aqui no sul do Brasil, está muito desindustrializado, muito. Nós estamos dependendo de soja, de milho e de eucalipto. E de vender boi vivo. O que gera de mão de obra isso? Se nós pegar o estado do centro do estado para cima, lá estão as grandes indústrias. Lá estão, tanto no setor metalúrgico como nos outros setores. Lá está a grande... Então, o nível de salário é muito maior do que o nosso aqui. É muito, muito maior. Nós temos... Tem empresas que têm vale-refeição, por exemplo, no estado, acima de R$ 1.000. enquanto que nós aqui não conseguimos R$150. Os empresários acham que é um custo muito elevado para a folha de pagamento, como se a folha de pagamento fosse quebrar essas empresas.
10: Ouvindo também o José primeiro, alguma reunião marcada, como é que está esse, ou nada, não tem nada agendado?
12: Então, conforme a gente falou, né, que a gente entregou a nossa pauta bem no finalzinho de abril, aguardando uma reunião para dizer alguma coisa referente à nossa pauta, mas nem sequer isso eles fizeram. A semana foi retrasada, acho que a gente entrou em contato com o sindicato patronal para saber se eles tinham alguma coisa que eles iam reunir para avaliar a nossa pauta, mas até hoje a gente não teve resposta do parte deles. Então, sequer, né, eles avaliaram a nossa pauta.
11: A expectativa, então, é que ainda demore para conseguir essa...
12: Tem essa semana, né? E a gente, Deus, na semana passada, a gente esperava até sexta-feira, ao menos, uma conta proposta referente à nossa pauta. Mas já que não teve a semana passada, a gente está aguardando essa semana. E a gente vai tentar entrar em contato de novo para... Ou vão ter que fazer alguma... Como a gente, a semana passada, a gente fez uma porta de fábrica, onde... Pode mexer para passar para os trabalhadores, né? Que,
10: é, como é que tem sido esse contato com a categoria? Como é que a categoria reage a essa demora toda?
12: Sim, nós temos uns grupos, né? E os trabalhadores sempre, aí já saiu alguma coisa do dissídio, quando é que vem o dissídio, né? E não, a gente não tem resposta porque não teve nem sequer avaliação do sindicato patronal.
10: Você espera que nesta semana avance o fim da escala 6x1 no Senado? O que, que isso, qual é a importância para a categoria dos, em especial, de uma forma específica, para a categoria dos metalúrgicos?
13: Ah, isso é muito importante. Isso. É, a tecnologia dentro das empresas nos últimos anos, ela cresceu muito. As empresas investiram em novos maquinários, investiram em novos equipamentos, e a produção aumentou. E a nossa jornada de trabalho continua a mesma. Então, e principalmente para as mulheres. Porque tem, muitas das indústrias já fazem 2 dias de descanso na semana, mas o trabalhador precisa pagar o sábado. Né? E se isso não precisar mais ser pago, principalmente as mulheres vão ter muita vantagem nisso.
10: Porque pagar o sábado significa trabalhar mais durante a semana. Uma carga horária é maior.
13: Você imagina uma pessoa, uma mulher que tem uma família, uma casa, que tem uma família, e ela precisa trabalhar 8h30, 9h dentro de uma empresa para compensar o sábado. É, quando é que ela cuida da família? Quando é que ela vive? Quando é que ela tem uma condição de cuidar dos filhos, né? Tendo um dia só para descansar? Então, 2 dias não é uma coisa assim astronômica que o país vai quebrar. Não, o país não vai quebrar, as empresas não vão quebrar por conta disso. É uma questão de adaptação das empresas. Porque nós não tínhamos, há uns anos atrás, nós não tínhamos, aqui em Pelotas o comércio não abria sábado nem domingo, no máximo sábado até meio-dia. Aí criaram a ideia de que se abrisse o comércio no sábado, resolveria o problema da cidade, a cidade enriqueceria, as pessoas ficariam melhor, etc. Então, foi isso que aconteceu? Não foi. Tu tem mães, donas de casa, mães que deixam os seus filhos em casa numa véspera de feriado para vir para dentro de uma loja. Quando é que essas pessoas podem comprar? Na véspera do Natal. Para essas pessoas no dia não é Natal também? Por que eu preciso pegar a cuia de chimarrão e ir para dentro de um shopping no domingo de tarde, às 6 horas da tarde, tomar chimarrão? Dentro de um shopping? Vai para uma praça? Vai para outro lugar qualquer. O shopping. E ali tem uma pessoa, as pessoas não se ligam disso, que ali tem trabalhadores que estão com as suas famílias em casa esperando para segunda-feira, tarde de folga, e a família, o resto da família trabalhando. Então isso desestrutura as famílias. Então a redução da jornada de trabalho é fundamental, por vários aspectos. Mas é fundamental. Porque além do trabalho tem que ter vida. O trabalhador precisa ter vida além do trabalho. E com essa jornada que nós estamos tendo, com essa alta produtividade que não para de crescer, nós não temos mais vida. As pessoas não têm. Todo mundo sabe a situação que o ser humano vive hoje, com a falta de tempo para tudo. O celular tomou conta, a produção toma conta, e a gente não tem tempo mais para nada. Então é preciso, acho que é fundamental o avanço nesse sentido.
11: Uma outra questão ainda é sobre a negociação. Caso não tenha conversa, a patronal não dê resposta nenhuma até um certo ponto, existe a possibilidade de um indicativo de greve?
14: É muito difícil no momento que o Brasil vive hoje, e a nossa cidade, é muito difícil partir para uma greve. A partir da reforma sindical, os sindicatos ficaram muito deficitários financeiramente. E todo mundo sabe que não se faz luta sem dinheiro. Não se faz nada, na verdade, ou muito pouca coisa sem dinheiro. E houve uma troca de geração dentro das empresas, que o reflexo está aparecendo agora. E alguns outros vão aparecer mais tarde. Essa sociedade que está entrando no mercado de trabalho hoje, que está chegando, né, o que já está estabelecido no mercado de trabalho, eles receberam tudo, vamos falar assim, de mão beijada, tudo que tem hoje. De férias, 13º, de hora extra, de quinquênio, de fundo de garantia, de vale alimentação, enfim, tudo que os trabalhadores hoje têm foi conquistado, não foi através de uma lei. E acabou virando lei, algumas delas, outras é só acordo.
10: Mas foi com luta, né?
14: Mas foi com muita luta. Essa juventude que entrou para o mercado de trabalho não passou por isso. E eles acreditam que isso aqui sempre existiu e que vai continuar sempre existindo. E não vai. E eles perceberam isso e o que eles fizeram? Reforma sindical. Descapitalizaram os sindicatos. Com isso, os sindicatos ficaram com dificuldade de fazer porta de fábrica, de fazer panfleto, de ter pessoas para fazer isso todos os dias. Né? Então, eu acho que nesse momento nós partir para uma greve. É muito difícil, a categoria não está preparada, isso é um fato, infelizmente, mas as categorias não estão preparadas, com algumas exceções de algumas empresas fortes, alguma cidade onde tem uma ou duas fábricas que fica mais fácil de ter o comando, mas infelizmente não. Mas a patronal vai fazer a proposta deles. Eles vão fazer.
10: Demora, mas. Demora, o problema é essa demora.
14: É prática. Assim que o Estado andar, assim que o Estado movimentar as mesas de negociações. Aqui vai fazer, porque vai seguir a mesma linha. É isso que a gente está, né, chamando atenção. E isso é político, isso não é financeiro. Não é falta de dinheiro dentro das empresas que não sai uma proposta
10: estratégica,
14: política. Nós estamos vivendo um ano eleitoral, ou seja, se os trabalhadores tiverem um reajuste de salário considerável, onde algumas coisas já mudaram na vida do trabalhador. Por exemplo, o não pagar mais imposto de renda para quem ganha até R$5.000 e pagar menos a quem ganha até R$7.350. Já foi um avanço. Se nós reduzir a jornada de trabalho, é outro avanço. Agora, se nós ainda tivermos reajuste de salário, pô, mas o sindicato tem que fechar mesmo. Estão conseguindo muita coisa para os trabalhadores, porque são lutas todas nossas. A redução de jornada de trabalho, o não pagamento de imposto de renda, isso é lutas da nossa central e dos sindicatos há muitos anos. E a gente recém, agora, conseguiu algumas coisas. Então, é politicamente a estratégia é não dar reajuste de salário. Porque senão fica muito fácil, né, para eles ganharem isso.
10: Tá bem, queremos agradecer a presença do José Primeiro e o Jorge Barreto, da direção do Sindicato dos Trabalhadores na área de metalurgia. Muito obrigado pela presença.
14: Obrigado, Tolenei. Uma boa semana. Leonardo, obrigado, Rádio Com. E esperamos que a seleção não tropece hoje, porque senão nós vamos ter mais um argumento para não dar reajuste salário.
10: Ah, é. E hoje é horário reduzido também nas empresas? Como é que ficou?
14: Pois é,
12: algumas acho que vão fazer pelos horários.
14: Mas outras acho que não, outras vão produzir. Algumas, produzir,
12: talvez,
14: né?
12: Quanto Sim. muito, botar uma televisão, alguma coisa. Mas eu acredito que a maioria faça uma redução de jornada.
10: Tá bem, então. Muito obrigado pela presença.
12: Nós que agradecemos.
10: Tá certo, agora são 8:26. Já temos aí o Marcelo Carlini, né, que sempre comenta aqui no programa, às segundas-feiras. E participa então agora do Edição da Manhã. Marcelo Carlini, bom dia.
15: Bom dia, Caldoni, Leonardo. Estava acompanhando a entrevista do Zé Primeiro e do Barreto. E eles têm razão.

0: fim da escala 6x1, que tem a ver com os sindicatos, é óbvio, mas tem a ver com uma questão que eu acho que é importante também, que é uma posição de governo sobre isso. Essa é a posição do Lula, da redução da jornada. Eu, esses dias, estava chegando no aeroporto de Congonhas, em São Paulo, e tem um pórtico na saída da área de desembarque, até você pega as malas e sai depois, todo decorado com posições do governo, propaganda do governo, pelo fim da escala 6x1. Isso você vê no rádio, você vê na internet, você vê na TV. Então tem um engajamento do governo positivo sobre isso. O governo tem opinião sobre isso. Da mesma forma, o projeto da isenção de R$5.000 é uma decisão de governo. Então isso a gente deve valorizar, porque isso também é produto da nossa luta, né? Não veio de graça. Do governo Lula. Meus caros, deixa eu falar um negócio para vocês. Eu já tinha comentado sobre isso outras vezes, mas tem novidades. Eu já vi a Rosane Zan, presidente do CPES, falar aqui, o pessoal do sindicato aí do 24º Núcleo em Pelotas também falando sobre a questão da venda das escolas. Eu queria retomar esse assunto porque tem uma novidade. Qual é a novidade? De lá para cá, o que cresceu foi a mobilização. Essa é a novidade. Agora, no dia 20, semana passada, eu participei de uma linda caminhada, sábado de manhã, devia fazer uns 10 graus, pelo Centro São Leopoldo. Tem umas 500 pessoas, várias delas eram apoiadas pelo pessoal que estava no comércio local. E agora, na sexta-feira, nessa sexta-feira que passou, teve uma greve geral das escolas, contra a venda das escolas. E teve, depois de muitos anos, teve uma série de escolas que foram fechadas em protesto. Então a greve teve um alcance muito grande. E só revela que, à medida que você explica para as pessoas que a venda das escolas é um mau negócio para a educação e para o povo gaúcho, particularmente para os estudantes, as pessoas se convencem e entram em movimento para impedir que isso aconteça. A segunda questão que apareceu durante as mobilizações: a gente está a poucos meses das eleições. O que que pensam os candidatos a governo do estado sobre esse tema? Honestamente, eu posso deduzir o que pensa o Gabriel Souza, que é o vice Eduardo Leite. Esse deve querer vender as escolas sem titubear, a não ser que seja oportunista a ponto de dizer que seu governo está errado. Mas eu vou dar o benefício da dúvida. Eu não sei o que pensa o Zuco sobre o tema. Eu queria saber. Também não sei o que pensa a própria Juliana Brizola sobre o tema. Precisa se pronunciar sobre isso. De antemão, Caldenei e Leonardo, eu acho que um governo comprometido com a educação deveria não só condenar a venda das escolas, das 98 escolas, que são a porta de entrada para vender as outras, como se posicionar pela anulação do processo de leilão. Não é razoável que isso aconteça. Venderam a água, deu no que deu. Venderam a energia elétrica do estado, deu no que deu. Se ventar e chover, volta a luz em casa. Na água, a gente tem uma série de relatos bem recentes. Se abre a torneira, vem água turva, água suja. E ninguém assume o problema. Por quê? Porque é privado agora. Então, meus caros, tá a voz, a palavra está com os candidatos ao governo do estado sobre o tema. Foi o que apareceu isso. Essa questão apareceu no ato agora sexta-feira do CPES. E o diretório estadual do PT desse final de semana, aí uma informação, Caldenei e Leonardo, se pronunciou, se posicionou pela anulação dos leilões. Diretório estadual do PT reunido agora no sábado. Então as coisas vão se mexer. Agora elas só se mexem porque tem mobilização. Última frase, Leonardo e Caldenei. De vez em quando eu vou no shopping no sábado e no domingo, tá? Não sei se vocês vão também.
1: Eu só vou no shopping quando tenho necessidade. Raramente, vou em sábado e domingo nunca.
0: De vez em quando eu vou bater perna lá. Porque às vezes é o tempo que me sobra. Porque como a agenda é de manhã, tarde e noite, aí se eu preciso dar um pulo lá, comprar um negócio, eu vou dar um pulo lá e faço. Agora uma questão.

0: o fim da escala 6x1 ele não se contrapõe à abertura do comércio. Por um motivo. O que tem que organizar é a escala. É isso que tem que organizar. Porque esse argumento foi utilizado contra nós na luta contra a escala 6x1 para se opor a setores que só sobram sábado e domingo para fazer alguma coisa. Então, o comércio pode até ficar aberto. Eu preferia que todo mundo pudesse ter sábado e domingo para descansar, minha opinião. Agora, se acertar a escala, todo mundo vai ter direito a 2 dias de descanso por semana. Que é isso que nós estamos batalhando para que aconteça. E é possível acontecer. Só tem um problema, viu? Até agora, não tem relator do fim da escala 6x1 no Senado. Porque o Alcolumbre está sentado em cima do projeto. E ele quer impedir que ele seja votado antes das eleições, porque se puder, ele engaveta. Portanto, Caldenê Leonardo, amanhã de manhã, 7:30 da manhã, tem uma marcha acontecendo em Porto Alegre pelo fim da escala 6x1. E no país inteiro vão ter atos para pressionar o Alcolumbre e aprovar de uma vez a redução da jornada, sem redução do salário, e o fim da 6x1. Leonardo e Caldenê, uma grande semana para vocês. Não sei se vocês vão ver o jogo aí. Eu tenho dentista no mesmo horário, mas vida que segue.
1: Tá bem, então, tá certo. Um abraço, até a próxima segunda-feira, Marcelo Carlini.
0: Grande abraço.
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1: Então tá bem, vamos agora ao intervalo, 8:36, atualizando a temperatura nesta manhã fria. O frio voltou, 7 graus e 4 décimos. Tem que se roupar para sair para a rua, né? Embora tenha parado a chuva, a temperatura segue baixa. Intervalo, em seguida estaremos de volta.
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6: Olá, aqui é Isadora Bortolotto, bolsista do projeto Verdadeiramente. E nesta primeira temporada do Proteja a Mente, nós trazemos respostas de especialistas sobre as principais dúvidas na área da saúde mental. Funciona assim: a cada episódio, um pesquisador responde a uma pergunta. E no episódio de hoje, o professor Vitor Calegaro, coordenador do grupo de pesquisa em psiquiatria Covid Psique da UFSM, esclarece a seguinte questão: o uso excessivo de telas pode agravar sintomas de ansiedade e depressão?
7: O uso excessivo de telas, para quem já tem um problema de ansiedade ou de depressão, pode ser um forte fator de estímulo para comparações, para quem está com uma baixa autoestima, por exemplo, ficar pensando que deveria ser melhor nesse aspecto ou em outro aspecto. Então, sim, pode gerar bastante ansiedade e sentimentos de tristeza. Além disso, a gente tem hoje o fenômeno das dependências de tecnologia. Então, quando esse uso é ainda mais excessivo, a ponto da pessoa não conseguir se desvincular do celular, da internet, isso pode ser um comportamento compulsivo, pode ser uma forma de dependência comportamental, e que por si só causa diversos sintomas de angústia, ansiedade e depressão.
6: Nós agradecemos ao professor Vitor Calegaro pelas informações. Ele é coordenador do grupo de pesquisa em psiquiatria Covid-Psique da UFSM. Já eu fico por aqui. Até o próximo episódio. Tchau!
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0: 8h40, estamos com a edição da manhã aqui na Rádio Com, segunda-feira, dia 29 de junho de 2026, chegando ao final do primeiro semestre do ano. Temperatura baixa nesta segunda-feira, né, mas sem previsão de chuva, 7,6 a temperatura, vai a quanto mesmo a temperatura hoje? Previsão? 12 graus.
1: Né? Nossa, não.
0: E depois, amanhã, 13 graus e a mínima menor ainda, né? Podendo ser 3, 4 graus.
1: A amplitude térmica, ela é.
0: E depois, no, quando sobe a temperatura na quarta-feira, conforme já falamos aqui no programa, a previsão é de chuva na quarta-feira e depois volta o frio. É o inverno, né? O inferno gaúcho. Bom, aguardamos aí a presença do nosso convidado, né? Que participaria agora programa às 8h40, porém ainda não temos o contato com o Gerson Cardoso, que é da CUT, e que falaria sobre o tema da CUT estadual. Enquanto isso, vamos trazendo algumas outras informações desta segunda-feira, por sinal, né, fraca de informações gerais,
1: é,
0: né?
1: É verdade.
0: Tudo concentrado
1: em Copa do
0: na
1: Mundo,
0: Copa do Mundo.
1: E também sobre o terremoto.
0: O terremoto, lamentavelmente, o terremoto na Venezuela, que continua tendo os números alterados, né, dando cada vez mais uma visão dramática desta tragédia na Venezuela. Vamos aí garimpar mais algumas informações, Leonardo.
1: O governo federal abriu um crédito extraordinário de 550 milhões de reais para subsidiar a importação de óleo diesel de uso rodoviário. A medida provisória, publicada nesta segunda-feira, dia 29, destina-se ao Ministério de Minas e Energia, com execução pela Agência Nacional do Petróleo, Gás Natural e Biocombustíveis, a ANP. A norma está vinculada à iniciativa prevista na medida provisória número 1349 de 2026, que trata do mesmo tipo de apoio ao combustível. O crédito extraordinário é um instrumento previsto na Constituição para atender despesas urgentes e imprevisíveis. Nesse caso, o valor será aplicado em âmbito nacional para subsidiar a importação de diesel com o objetivo de viabilizar o abastecimento e mitigar impactos no mercado. Segundo a medida provisória, a integralidade dos recursos, classificados como despesas primárias do orçamento fiscal, será direcionada para essa finalidade, Caldanei.
0: O ministro Alexandre de Moraes, do Supremo Tribunal Federal, deve decidir nos próximos dias se mantém a prisão domiciliar do ex-presidente Jair Bolsonaro no âmbito da execução penal decorrente de sua condenação pela tentativa de golpe de Estado. O processo retornou ao gabinete do relator no domingo, ontem, portanto, após a apresentação das denúncias, aliás, das últimas manifestações da defesa. Né? Então, após a apresentação das últimas manifestações de defesa, o processo retornou ao gabinete do ministro Alexandre de Moraes. A análise ocorre em meio à controvérsia envolvendo uma arma registrada em nome de Bolsonaro, localizada na residência onde ele cumpre a medida de prisão domiciliar. Na petição mais recente, a defesa sustenta de que não houve qualquer descumprimento das condições impostas pelo Supremo e pede a manutenção da prisão domiciliar. Os advogados argumentam que a arma já estava no imóvel antes da concessão do benefício e que não houve determinação judicial expressa para sua entrega. Outro ponto destacado é que Bolsonaro não teria sido formalmente comunicado sobre eventual cancelamento do registro da arma. Além disso, a defesa afirma que o armamento estaria sem precursor, o que tornaria inapto para disparo, afastando o risco de integridade física de terceiros. Advogados também enfatizam a ausência de dolo. A defesa ainda reforça os fundamentos médicos que embasaram a concessão da medida humanitária, alegando que o estado de saúde do ex-presidente permanece inalterado e continua a justificar a manutenção do benefício. A Procuradoria-Geral da República adotou uma posição cautelosa. Em manifestação enviada ao Supremo, o procurador-geral Paulo Gounet afirmou que o caso ainda está em fase inicial de apuração e que, até o momento, não há elementos suficientes para caracterizar falta grave em relação a esta questão da arma. 8 horas 46 minutos, programa Edição da Manhã aqui na Rádio Com, nesta segunda-feira.
1: O Ministério Público de Goiás ajuizou uma ação contra o pré-candidato do PSD à presidência, Ronaldo Caiado, por considerar excessivo o uso de policiais militares do Estado na segurança dele e de familiares. O órgão afirma que a conduta configura ato de improbidade administrativa com enriquecimento ilícito e dano ao erário. A ação também tem como alvos a ex-primeira-dama Gracinha Caiado e o secretário-chefe da Casa Militar de Goiás, Coronel Marco Aurélio Godinho. A ação foi apresentada pela promotora Leila Maria de Oliveira, que pede o ressarcimento dos gastos aos cofres públicos, a suspensão dos policiais que excedem a previsão legal e a condenação dos três por improbidade administrativa. Também solicita a concessão de tutela de urgência para suspender os efeitos da portaria assinada por Godinho e limitar a equipe de segurança de Caiado a 4 policiais, sem extensão aos familiares. Segundo o documento obtido pela Folha de São Paulo, 51 policiais militares atuam na segurança de Caiado e de familiares. O custo mensal com salários do grupo é de R$ 797 mil, sem incluir gratificações, funções comissionadas e diárias. A ação questiona uma portaria assinada por Godinho no dia 1º de abril, um dia após a renúncia de Caiado ao governo de Goiás para disputar a presidência. A norma determinou que as medidas de segurança também se estendem aos familiares do ex-governador, autorizou que ele indique quais policiais militares iriam compor a equipe, conforme disponibilidade, e estabeleceu que a Casa Militar ficaria responsável pela estrutura de transporte, hospedagem e pelos demais recursos logísticos necessários à execução das medidas de segurança. Caldeira.
0: 8 horas 48 minutos. O governo, o presidente Lula, lança hoje um programa que melhora o crédito para quem paga as contas em dia. Não sei se já trouxe essa informação.
1: Não.
0: Atualizou agora, né? Então.
1: Informação nova.
0: Então vamos lá. O presidente Luiz Inácio Lula da Silva lança nesta segunda-feira uma nova modalidade do programa Desenrola, voltada aos consumidores que mantêm suas contas em dia, mas enfrentam dificuldades por causa dos elevados custos do crédito no Brasil. A iniciativa pretende permitir que bons pagadores tenham acesso a empréstimos em condições mais favoráveis, reduzindo o peso das dívidas contratadas em períodos de juros elevados. O anúncio será realizado no Palácio do Planalto, com a participação do ministro da Fazenda, Dario Durigan, responsável por apresentar as diretrizes da iniciativa. Batizado Desenrola Adimplentes, o programa representa uma ampliação da política pública iniciada em 2023, quando o governo federal lançou o Desenrola Brasil para renegociar dívidas de consumidores inadimplentes. Agora a estratégia passa a contemplar também quem honrou seus compromissos financeiros, mas continua pagando juros elevados. Segundo a equipe econômica, o objetivo é facilitar a substituição de empréstimos mais caros por operações com custos menores, permitindo que famílias preservem sua capacidade financeira e reduzindo o risco de que consumidores hoje adimplentes acabem migrando para a inadimplência. O principal requisito previsto para participar da nova modalidade é ter quitado em dia pelo menos 4 parcelas de uma dívida de até R$ 15 mil. As demais regras devem ser detalhadas durante a cerimônia oficial de lançamento do programa, né? Que é o Desenrola Adimplentes, que será anunciado hoje pelo governo federal. A possibilidade de empréstimos a custos mais baixos para quem está conseguindo manter as suas contas em dia. Agora são 8 horas e 50 minutos, programa Edição da Manhã, aqui na Rádio Com. Já temos o nosso convidado aí na linha, o Leonardo, e presente no estúdio aqui na live para conversar conosco.
1: Agora a gente recebe o Gerson Cardoso, que é secretário de Saúde dos Trabalhadores e Trabalhadoras da CUT do Rio Grande do Sul. Bom dia, Gerson.
2: Bom dia, companheiros. Bom dia a todos aí que nos ouvem.
0: Bom, a sua opinião, né, já que pela CUT estadual é quem acompanha essa questão da norma a NR1, né? Fugiu o termo, é a norma...
1: Norma regulamentadora.
0: Regulamentadora. A NR1, que agora entra em sua vigência. Qual a sua opinião, qual a importância desta norma para a saúde, especialmente mental, dos trabalhadores e trabalhadoras, Gerson?
2: Então, as normas regulamentadoras, já desde 1978, elas são normas que vieram para fazer com que um número menor de trabalhadores e trabalhadoras sofressem no ambiente de trabalho, seja por riscos físicos, químicos, né, e biológicos. Então, desde 78, isso sempre foi uma exigência que a Organização Internacional do Trabalho acabou fazendo com que o Brasil, que era recordista de acidentes de trabalho, pudesse, no mínimo, minimizar isso. Ainda na ditadura militar, e aí que veio as normas regulamentadoras. E de lá para cá, elas vêm sempre se atualizando no decorrer desse momento, principalmente agora, se adaptando, né, às novas formas de trabalho, seja elas mais analógicas, seja elas mais digitais, seja elas mais com esforço físico humano ou robotizado. Então, a NR1 vem nessa esteira. Tá? Nós passamos um período obscuro de 2019, mas de 2016 para cá, até 2022, nós tivemos muitos retrocessos nas normas de saúde e segurança. E todas elas praticamente andaram para trás. Né? A patronal aí conseguiu, no governo daquela época, o governo Bolsonaro, pedir aí um espaço de harmonização e modernização. Foram dois termos que eles usaram muito. No Ministério do Trabalho, que já não existia mais, estava como Secretaria Nacional do Trabalho, atrelado aí ao Ministério da Economia. Então, naquele período, de forma autocrática, né, o governo acabou derretendo muitas das seguranças que nós tínhamos no ambiente de trabalho. E a partir de 2023, então, começa a se restabelecer algumas questões, trazendo de volta, né, a questão tripartite, ou seja, onde senta numa mesma mesa a representação do governo, representação dos trabalhadores e representação da patronal. Então, naquele período que eu acabei de citar, esse tripartismo não existiu, praticamente não existiu. Né? E aí foram derretendo, foram diminuindo as barreiras de segurança, né, para quem está aí diretamente no mundo do trabalho. A NR1, ela traz, e já era para estar desde o ano passado, maio do ano passado, com as questões de riscos psicossociais, onde trabalha e evita questões como estresse do trabalho, questão burnout e outras doenças mentais, que nós já estamos, né, cada vez mais com esse problema dilatado. E então, lá em maio, 15 de maio, para ser mais preciso, 15 de maio de 2025, era para ter entrado em vigor essa nova norma NR1, que muitos chamam de a mãe das normas, né? Então, ela acabou sendo adiada por 12 meses. Nesses 12 meses, né, seria um período para para as empresas se adaptarem a cumprirem essa norma, que a sua grande modificação no item 1.5 da norma é a questão da introdução aí de prevenção à saúde mental, ao assédio sexual, ao assédio mental, né, às jornadas extensivas de trabalho, né, e aproveitando agora dizendo que sim, essas jornadas que estamos aí trabalhando pelo fim da escala 6x1, né, que seja uma escala de 5x2, né, que tenha essa redução da jornada de trabalho, estamos aí há quase 40 anos, né, com essa jornada de 44, foi alterada lá em 1988, na reformação da nossa Constituição. E o que, que a gente vê? Que essa jornada sendo reduzida também vai ajudar na desconexão, né, vai ajudar na saúde mental da nossa classe trabalhadora. E essa NR, então, foi adiada, voltando aqui, né, por pressão patronal, né, no governo Lula, no governo aí com o Luiz Marinho, nosso ministro do trabalho. Então, eles fizeram uma pressão enorme, o governo cedeu mais 12 meses e entrou em vigor agora 26 de maio de 2026. Né? Não contente, né, a CNI e outras confederações estaduais aí das empresas vão ao Supremo Tribunal Federal tentar ainda adiar mais a questão desta adaptação necessária para a nossa saúde no ambiente de trabalho. Então, ela é importante, porque ela vai diminuir o adoecimento, né, dos trabalhadores e trabalhadoras, e com isso também é uma despesa menos para o SUS, pegando aí esse momento que nós estamos aí com as conferências municipais de saúde. Lá em início de 2027 devemos ter a conferência nacional, estadual e nacional de saúde para fortalecimento do SUS, e toda vez que há o adoecimento, há sim a cobertura do SUS, mesmo para aqueles que tenham plano de saúde dentro das suas empresas. A gente sabe que vai desaguar todos esses gastos sempre lá junto ao SUS, o afastamento de trabalhadores para o INSS, o não retorno imediato para poder se tratar, né, e voltar com condições de trabalho novamente nas empresas. Então, nós da Central Única dos Trabalhadores entendemos como prioridade, né, que o governo federal ele não ceda nessa questão, que o STF possa realmente avaliar isso, olhando para a vida, para a saúde dos trabalhadores, e não para o lucro ou para a dificuldade que as empresas ainda insistem, elas não querem gastar em adaptar o seu PGR, que é o programa para ser implementado o gerenciamento de riscos ocupacionais, onde além dos que já deveriam estar sendo tratados, como os riscos físicos, químicos e biológicos, agora adendando a questão dos riscos psicossociais. Então, assim que a gente vê, né, a importância desta nova NR1.
1: Gerson, até o senhor comentou sobre algumas entidades patronais indo até o Supremo Tribunal Federal para tentar adiar mais ainda a NR1. Na última semana, no dia 26, sexta-feira, o ministro André Mendonça decidiu suspender as multas da NR1 sobre a saúde mental no trabalho por 90 dias. Como o senhor, a CUT, reage a essa decisão do Supremo?
2: Cortou um pouquinho aqui, mas eu acho que eu entendi o questionamento, tá? Desculpa, estou no celular, eu não consigo enxergar certo aqui o nome de vocês, perdão, peço por isso. Mas assim, o ministro André Mendonça, ele
0: caiu, né? Não sei se... Estamos no rádio? Não? Estamos no rádio?
1: No rádio estamos. Agora se... não, caiu completamente.
0: Ok. caiu completamente o contato, então vamos ver se volta gente, até para responder essa questão.
1: Voltou, Gerson.
0: Já agora. Estamos com um horário avançado, né? E, então vamos ver aí. Gerson, caiu aí a conexão completamente, mas gostaria, né, da sua resposta, sim, então, sobre essa questão da decisão do Supremo de suspender por 90 dias a aplicação de multas.
2: Nós não concordamos com esse adiamento, até como já tinha falado, o governo Lula já tinha adiado por 12 meses a entrada em vigor desta nova NR1. Então, não entendemos a necessidade de mais 90 dias, porque o que reformular

0: tivemos nesse sábado uma conversa aqui em Porto Alegre com o ministro Luiz Marinho, onde foram tratadas uma série de questões, entre elas esta questão aqui nos sindicatos, no CEMAP, aqui no, na Cidade Baixa, em Porto Alegre, e onde ele colocou que não tem retrocesso. A posição do governo está firmada, tem que entrar os riscos psicossociais, e é isso que nós queremos, sim, que o ministro do Trabalho continue firme e forte nesse posicionamento. Mas achamos que a flexibilização que o ministro de Mendonça traz é perigoso, sim, para nós, e pode forçar aí na área jurídica, como sempre as empresas colocam, a segurança jurídica e o custo operacional. As duas coisas que eles sempre salientam, e que a condição humana do trabalho sempre fica relevada a uma terceira, quarta instância nesse contexto. Então, somos realmente contrários a essa posição do ministro do STF.
1: Bom, o adiamento aí da multa, mas com a norma regulamentadora já em vigor, por quanto tempo, há uma previsão assim de em quanto tempo o resultado começará a aparecer dessa medida, por conta dessa medida?
0: A nova norma, né, com esse adendo aí dos parágrafos 1.5 e adiante, elas, só pelo fato, muitas empresas já estão se adaptando, tá? Muitas empresas no Brasil inteiro, mas aqui olhando mais no nosso entorno, no Rio Grande do Sul, já vem se adaptando, né, para essa regulamentação. Agora, quando se trata da questão psicossocial, não é uma coisa exata, né, que depende muito de cada pessoa, de cada modelo de gestão da empresa. Então, com certeza, o resultado, né, na saúde da classe trabalhadora, ele vai ser lento, tá? Essa é a visão que a gente tem, mas ele tem que ser contínuo. Então, né, ele vai ser pouco a pouco evoluindo, e esse pouco a pouco ele vai trazer um resultado na produção da empresa, um número menor de afastamentos, uma forma mais agradável de trabalhar, e essa forma, então, as pessoas não querendo trocar de emprego por uma condição de dano mental, eles vão querer permanecer no emprego, vão estar mais satisfeitos em trabalhar, né, e com isso vai aumentar a produção. Então, esse resultado, que já deveria estar sendo visto agora, se não fosse adiado, mas provavelmente vai ter aí um delay, dependendo da atuação, sim, das CIPAs, dependendo da atuação dos sindicatos e dependendo, sim, da responsabilidade aí das empresas de implementação e acompanhamento. Não é só implementar, não pode ser uma norma que tenha só um registro de papel. A gente precisa evidenciar e acompanhar isso. E sindicatos, né, e também CIPAs têm a obrigação de estar acompanhando e cobrando essa melhora psicossocial no ambiente de trabalho.
1: Gerson Cardoso, muito obrigado pela sua presença aqui na programação da Rádio Com, no programa Edição da Manhã. Uma boa semana.
0: Boa semana, muito obrigado a todos vocês e uma...
1: Tá bem, muito obrigado.
0: Um bom momento, que se siga.
1: Tá certo. Tivemos aí a participação do Gerson Cardoso. Final do programa, vamos aí às informações do preço dos combustíveis.
2: Então, galera, começando aqui pela gasolina comum, R$ 6,07 na abastecedora Areal, na Avenida Domingos de Almeida, número 1985, barra Areal, na Domingos de Almeida, esquina com a Benjamin Gastal. Já a gasolina aditivada também, mesmo local e mesmo preço, R$ 6,07, abastecedora Areal, Avenida Domingos de Almeida, número 1985, tanto a gasolina aditivada quanto a gasolina comum, mesmo posto e mesmo valor, R$ 6,07. Já o etanol, 4,14 no posto Azeredo Elgo, da rua Gonçalves Chaves, número 1119, bairro Centro, R$ 4,14, posto na esquina da Gonçalves Chaves com a Bento Gonçalves, na quadra da Boca do Lobo. Então, 4 e 14 é no, o posto é próximo àqueles que a gente sempre fala, mas é diferente, vem sendo, na verdade, nas últimas semanas, vem sendo mais comum, no valor mais em conta aqui do etanol. Já o diesel S500 e o diesel S10 também no mesmo local, no mesmo posto, no posto Buffon 91, rodovia BR392, número 2600, bairro Fragata. No diesel S500, R$ 5,84. Já o diesel S10, R$ 6,04. No posto Buffon 91, que é o posto para quem vem de Rio Grande em direção a Pelotas, também com acesso pelo bairro Simões Lopes, R$ 5,84 o diesel S500, R$ 6,04 o diesel S10. Esses são os valores, os preços mais baratos dos combustíveis nesta segunda-feira, iniciando a semana, aqui no aplicativo Menor Preço do Nota Fiscal Gaúcha, Calderinho.
1: Bom, final de programa, já com o horário avançado, né? Agradecemos a boa vontade aí do Alexandre Salois de nos ceder um espaço do Manhã Cultural para o encerramento do programa de hoje. Vem aí então o Manhã Cultural com o Alexandre Salois. Às 10 horas estaremos aqui com o Comunidade Esportiva. 11 horas o Contraponto com a Clarissa Hennig e o André Amaral. Programa de hoje, com qual a pauta?
2: Contraponto hoje recebe o secretário de Segurança Pública, o Márcio Medeiros, para falar sobre o balanço do semestre no combate a furtos e roubos aqui em Pelotas e também uma atualização sobre o Plano Municipal de Segurança Pública, que já foi assunto dentro do Contraponto agora, uma atualização sobre como que vem sendo construído esse plano aqui em Pelotas.
1: Tá bem, então. Final de programa. Agradecemos a companhia. O Edição da Manhã retorna amanhã, terça-feira, às 7h30. Até lá!

0: 9:09.
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Muito bom dia! Isso aí, pessoal, começando Manhã Cultural. Aqui na Rádio Com 104.5. Isso aí, pessoal, dia 29 de junho de 2026. Temperatura 8 graus e 9 décimos ainda. 8 graus e 9 décimos. Temperatura mínima registrada 7 e 36 agora há pouco, 6 graus e 6 décimos. Umidade 92%, sensação térmica 8 graus e 8 décimos, é quase a temperatura do ar. Pressão atmosférica é 1020, nada de chuva, portanto. Nascer do sol às 7 horas e 35 minutos e o pôr do sol será às 17h36. Não tem acumulado aqui por enquanto de chuva. Isso aí, pessoal. E a temperatura máxima para hoje está prevista para chegar a 14 graus. Isso, 14 graus lá por volta das 15 horas. A previsão para hoje é de um belo dia de sol sem nuvens. Aproveitar aí, né? Botar as roupas no varal. Se você não tem secadora, essas coisas assim. Olhando aqui na imagem de satélite Rio Grande do Sul e arredores, realmente não tem chuva lá no norte do Rio Grande do Sul, lá na divisa já com Santa Catarina, talvez alguma coisa, mas no mais não tem. Amanhã vem aí tempo nublado e quarta-feira também. Por enquanto é isso, mas sem chuva, tá bem, pessoal? Maravilha, começando uma E-Cultural naquele clima musical, light. Despretensiosamente vamos até as 10 horas. Já houve agora há pouco edição da manhã com Caldenei Gomes apresentando ao lado o Leonardo Cardoso. 10 horas tem comunidade esportiva aí, troca. O Leonardo Cardoso apresenta ao lado do Caldenei Gomes. Também tem na equipe Alexandre Salões, este que vos fala, Roger Pérez e o André Amaral. Muita Copa do Mundo, teve também jogo da Copa Dunga aí. Chavante foi lá em Santa Cruz e buscou um empate em 1-1. Bom resultado, realmente. Depois às 11 horas, tem o Contraponto com a apresentação de Clarissa Rene e ao lado André Amaral. Segunda-feira tem às 13 horas o programa Viração da Dufipel, programa com modelo estilo podcast com entrevistas. 16 horas, Navegando, espaço no qual o DJ Elô traz aí música boa, lives com entrevistas, conversas aí, espaço Navegando aí com a DJ Elô. 18 horas, Nativismo Sem Fronteiras, e José Luiz Moraes traz o melhor do nativismo, segundas às sextas-feiras também. 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Muita coisa boa até a noite aí na Rádio Com, pessoal. Agora começamos o Meia Cultural, depois da Internacional Socialista. Ouvimos Doidivanas, Doidivanas, hein? Uma execução, um registro que foi realizado no Arte Daqui, hein? Festival aí que a Rádio Com organizou já fazem muitos anos. Doidivanas, Chove na Capital. Bem, pessoal.

Então tá, pessoal, vamos de sonzeira aí. Hoje, segunda-feira, aquela vibe que vem a calhar aí pra dar uma animada. Um samba rock aí pra nós, não vai mal não, hein? Aquele estilo faz a fusão perfeita do samba e do rock. Aquele molho brazuca. Horas e 25 minutos. Manhã Cultural aqui na Rádio Com.

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Agora sim. Então tá, pessoal, fechou, já é 10h02. Hoje com samba rock aí, sambão também. A música boa pra começar a segunda-feira naquela good vibes aí. Né? Meio cultural acabou já, 10h02. Agora vem comunidade esportiva com a apresentação de Leonardo Cardoso, também Caldenei Gomes, André Amaral, Alexandre Salóis, esse que vos fala, e Roger Pérez, tá bem, pessoal? É agora uma rápida transição, já voltamos.

0: 10 horas e 3 minutos.
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0: começando mais uma comunidade esportiva aqui na Rádio Com. São 10 horas e 4 minutos. Começando mais um programa aqui no 104.5 FM, também nas rádios online, no site radiocom.org.br, também ao vivo no nosso aplicativo próprio, Rádio Com 104.5, que está disponível para celulares Android. A gente também está em live no Facebook e no YouTube, nossas lives nas redes sociais, com imagens aqui direto do estúdio da Rádio Com, e que ficam disponíveis na íntegra para quem quiser nos assistir logo após o final do programa. Só acessar nosso canal do YouTube, o Rádio Com Pelotas. Lá tem todas as lives, tanto do Comunidade Esportiva, quanto do Contraponto, da Edição da Manhã, todos os nossos programas aqui da Rádio Com, que estão disponíveis. Então, para quem quiser nos assistir e não conseguiu assistir ao vivo, tem essa possibilidade de assistir pelo YouTube. Hoje, nesta segunda-feira, dia 29 de junho de 2026, encerrando o mês de junho, falta só mais um dia. Amanhã a gente se encerra não só o mês de junho, mas também o primeiro semestre do ano de 2026. E encerrando com frio, temperatura do momento de 9 graus e 7 décimos, sensação térmica de 9,2, umidade relativa do ar em 90% aqui em Pelotas. Então, temperatura baixa, com baixa amplitude térmica, hoje podendo chegar aí a 13, 12 graus a temperatura máxima. Então, um dia frio, também com possibilidade de chuva mais para o meio da semana, na quarta-feira. E amanhã, com a previsão de um frio mais intenso ainda, aí, com mínimas de 3, 4 graus. Hoje, com os trabalhos técnicos de Alexandre Salóis, também com a presença de Caldenei Gomes e André Amaral. André, bom dia.
1: Bom dia, Leonardo, Caldenei, Alexandre, todos aqueles que nos escutam no 104.5 FM e também através das nossas redes sociais, especificamente o YouTube e o Facebook. E hoje, né, o destaque de hoje, né, é o jogo do Brasil contra o Japão às 14 horas. Né? Acho que é um bom teste para o Brasil, mas acredito que, pela história e pelas próprias comparações entre as seleções, eu acho que o Brasil passa hoje, mas não passa fácil, não.
0: Caldeirinho Gomes, bom dia.
2: Bom dia, Leonardo, os demais integrantes do programa, audiência do Comunidade Esportiva. É claro que não tem como fugir do jogo daqui a pouco, né, da seleção brasileira contra o Japão. Também vou nessa linha, né? Não é jogo resolvido, não tem jogo vencido na véspera, mas o Brasil é favorito, né? Pelo passado, pela tradição, pelos jogadores que possui. E até pelo nível de cobrança, né? Imagine só o Brasil ser eliminado numa segunda fase de Copa do Mundo pelo Japão, né? Que crise.
0: É verdade.
2: Que abalo, inclusive no projeto aí, futuro, porque o Ancelotti tem contrato para a próxima, até a próxima Copa do Mundo. Então, e não só por uma questão contratual, né, mas pelo pela evolução do time brasileiro, acredito em vitória. Claro que não vai ser fácil, nunca é fácil um jogo eliminatório, né? Sempre tem o seu risco, uma má jornada pode significar eliminação, mas o Brasil naturalmente que é amplo favorito.
0: Seria uma tragédia cair pro Japão, e acho que seria uma tragédia equiparada, não o 7-1, mas...
2: Não, 7-1 não, mas claro que haveria um impacto grande. Né?
0: É, uma mudança total no que é o futebol brasileiro.
2: Marcaria uma geração.
0: Exatamente. Alexandre Salóis, bom dia.
3: Bom dia, Léo. Bom dia, Caldenei. Bom dia, André. Pessoal que está nos acompanhando, muito obrigado. Então, para não destoar, vamos de Brasil-Japão. Eu acho que o Brasil ganha aí de 2-0, um placar assim.
0: Vai ter bolão depois.
3: É achismo, achismo é comigo. E é uma boa pedida aí, né? Uma boa pedida. Eu também acho que se o Brasil sair, eu não acho que é uma tragédia, mas é fiasqueira. Não, é fiasqueira e...
2: Eu vou palpitar, posso palpitar no bolão, mas não aposto.
0: É. Não, aposta não. Aposta não.
3: É palpite. É aposta, não.
0: Nosso...
3: Eu coloquei mal, é palpite. Eu concordo contigo.
2: Tem um canal aí que fica chamando pro bolão ali, né?
0: Tem.
3: Eu não vou falar isso aí, né?
0: O bolão sem dinheiro. Só palpite.
2: Até porque eu não tenho fundos pra aposta.
0: Mas então vamos começar direto já pela seleção brasileira. Claro que tem ainda os outros jogos, essa segunda fase. Teve alguns jogos que decidiram o final de semana. Mas é difícil a gente conseguir sair do jogo de hoje. A gente tem o jogo hoje Brasil e Japão às 14 horas. E o jogo agora começa a valer, né? O Brasil teve aí...
2: Agora é um outro campeonato.
0: É um outro campeonato. Um dia mal, um dia...
2: Uma má jornada deu pra bola, né?
0: É verdade. Mas também acordar bem num dia, tu pode...
2: Sim.
0: Passar aí essas 3 semanas que a gente tem de Copa do Mundo aí.
2: E agora vai ser campeão quem for melhor a partir...
0: Exato.
2: Desta fase, né? Quem for melhor nesta fase, não importa se passou como pior terceiro colocado. Se agora tiver uma campanha alta, né? Vai longe.
0: Agora é o que está valendo, né?
1: Mas tem exemplos, né? De outras Copas.
2: Sim.
1: Quem ficou, na verdade,
0: um exemplo que a gente...
1: não tinha o terceiro, né? É uma novidade, mas que passou arrastando em segundo, depois fez campanha, pega a Itália mesmo, né?
2: O exemplo clássico é a Itália, né?
1: E tem times que ganha tudo 82. E acaba sucumbindo depois.
2: É isso, todo o campeonato que tem essa uma fase de grupos e uma fase depois eliminatória. Não importa como tu classificou, agora é outra coisa, né?
0: Exatamente.
2: Uma outra história. Tem vários exemplos, né? O Grêmio, um ano no Campeonato Brasileiro, ficou em 8º lugar, numa combinação de resultados, acabou classificando, inclusive com tropeço do Inter, e foi campeão brasileiro em 96. Agora, na Série D, os times gaúchos que entraram na última vaga, nos seus respectivos grupos, avançaram contra favoritos. São José eliminou Santa Catarina nos pênaltis e o São Luís eliminou também nos pênaltis o Blumenau.
0: Que era o sensação.
2: Então, é outro campeonato.
0: Até, eu passando aqui os outros jogos, os jogos desse final de semana, que, rapidamente, só os classificados de cada grupo, que a gente acabou não conseguindo comentar, porque foi na sexta-feira e no sábado. No grupo G, Bélgica e Egito foram os classificados. Irã teve aquele...
2: O Irã foi a emoção forte do fim de semana, né?
0: Duas vezes.
2: Porque primeiro o Irã jogou com
0: o Egito.
2: O Egito. Fez um gol e foi anulado pelo bico da chuteira, né?
3: Tem que mudar essa regra.
0: Não tem como mudar. Não tem como mudar.
3: Por quê?
2: Porque aí tu vai pro terreno interpretativo e aí se interpreta de acordo com a cor da camisa.
3: Ah, não, mas é...
2: E agora não, agora é uma questão fática, né? Outro tal não tá impedido, não tem estar mais ou menos impedido. Outro tal não tá. Né?
3: Isso é o que eles dizem.
2: Mas é a única coisa objetiva.
1: Às vezes até a gente fica frustrado por um lance, mas não tem como mesmo, porque... não vão ter esse investimento, isso deve
2: e a
1: ter
2: tecnologia.
1: Sido, e é uma coisa que não é pensada de hoje para amanhã. Sim. É uma coisa que vem sendo estudada, elaborada. Então eles não vão voltar atrás, e é o que o Caldeirinho fala, porque ou é ou não é.
2: Exatamente.
1: Na verdade, pode tirar alguma emoção do futebol.
2: O dedão do cara do Irã estava impedido.
3: Ainda bem que não é no Brasil, porque aqui no Brasil já traçaram até uma linha torta quando era o Flamengo e botaram na televisão. Eu me lembro. traçaram uma linha torta não, e deram jeito.
2: Linhas tortas. É por linhas tortas que às vezes chega ao objetivo, né?
1: Olha, mas é, eu já vi também no Brasil.
3: É, não, é,
2: ou então tem uma outra, né?
1: Ela estava em diagonal, essa linha.
2: Não tinha a câmera que pegava a linha do impedimento, não funcionou.
0: É verdade, o VAR descalibrado.
2: É, o VAR descalibrado.
0: Não, é complicado. É, realmente, o André falou, é frustrante às vezes, porque um bico da chuteira não te traz uma vantagem, mas é tornar a única regra realmente objetiva do futebol
2: que não,
0: e subjetiva.
2: Que foge da interpretação.
0: Exatamente.
1: É. Aquele lance do Irã e Egito, esse lance do gol. Bom, eu vi.
0: Vamos, só parando rapidinho, gente, porque eu acabei de receber uma mensagem, eu não estava vendo. O Roger Pérez está com a gente. Roger, bom dia.
4: Bom dia. Bom dia, Leonardo. Não, achei que eu nem estava no ar aqui. Eu digo, mas que coisa.
2: Esquecemos o nome.
0: É que nesse momento de ter que ficar olhando tabela, a gente esquece do aplicativo.
4: Eu vou conversar com o seu Zé para nós repensar algumas coisas.
2: É, tá certo.
3: Ai, ai, ai.
2: Tem o retorno. Tudo tem o seu custo.
4: É duro. Mas olha, o meu destaque é o treinador do San José, o Argel Fuchs. Argel, sabe? Fuchs, parece uma coisa, sempre estão falando de Copa do Mundo, mas o Argel conseguiu dar um jeito no San José, que foi impressionante, tia.
0: É verdade.
4: Olha, que eu não. Eu, embora seja uma quarta divisão do Campeonato Brasileiro, mas não é fácil tu pegar um time lá que perdeu praticamente todos os jogos e entrar. E consegui uma. Vai mais longe, hein? Vai um pouquinho mais longe.
0: É verdade, não.
2: Aí já tá na Série D do próximo ano, sem discussão de ranking.
0: É verdade. É. O Argel, ele pegou o São José, que tinha perdido todos os jogos.
4: Pois é. Né?
0: Três partidas, três derrotas.
2: E ainda sobre Série D, um destaque pro Gabriel Oliveira. Pegou três pênaltis.
0: O Gabriel Oliveira
2: também, ele é impressionante para pegar pênaltis.
0: Não, e é um bom goleiro.
2: É bom goleiro, mas em pênaltis o cara vira um gigante.
0: É verdade, é verdade. Então, seguindo o Roger, até para a gente, como já estamos falando de Copa do Mundo, a tua expectativa para a seleção hoje?
4: Ah, eu acho que tem que ganhar. É, não é possível. É a qualidade técnica. A qualidade técnica do junto o Japão seja bom, mas a qualidade técnica é bem melhor. Não pode não perder, né? Estou escutando.
0: Deu um sortezinho aqui, mas a gente conseguiu ouvir o que eu estava falando sobre o. Sobre a qualidade técnica, não pode perder.
4: Mas o Japão. Não pode perder. Eu acho que o Brasil tem que ganhar esse jogo aí. O Brasil tem jogadores aí em todo.
1: Não, o que tá sem som?
4: Da Champions League. Agora futebol é futebol, né? Futebol é futebol. Não é danado.
0: É verdade, é verdade. Então, seguindo aqui, a gente tava falando dos times que se classificaram. A gente falou do grupo G. No grupo H, Espanha e Cabo Verde conseguiram a classificação. O Uruguai ficou fora, né? Já estava tendo
2: uma das grandes decepções, né? Mas não é nenhuma surpresa, né? Isso já foi anunciado no ano passado, que o ambiente era muito ruim no Uruguai, do Bielsa com o grupo de jogadores. E isso tem um custo, né? Onde não há afinidade entre comissão técnica e grupo de jogadores, tem um custo.
0: Esse relacionamento ruim entre os dois times, entre o grupo e o Bielsa, se mostrou no último jogo, né? Sim. Antes do último jogo teve toda uma discussão.
2: Não, mas ele estava muito evidente. O Bielsa era uma ilha, né?
1: Olha só, e ele foi questionado sobre a substituição do Muslera pelo Rocher no intervalo do jogo contra a Espanha. E tá meio. Tá alto o volume. Que tá...
2: Acho que aí no teu fone.
1: Não. Eu estou escutando. Bom, tá certo. E ele foi questionado sobre a substituição do goleiro. Ele disse que o Muslera pediu para sair, né?
0: É. Até que o Muslera não voltou do...
1: Ele teria...
2: mantido o Muslera.
1: Ele não,
2: aliás, ele não era para ter convocado. Iniciativa. Ele convocou, colocou no time e só substituiu o Muslera porque o Muslera que sair.
0: E fez equipe porque falhou de uma forma bizonha.
2: Não, completamente sem confiança, né? Além de nunca ter sido um bom goleiro, uma falta de confiança.
3: E baixou a moral do Uruguai, né, com aquele gol ali. Então, deu uma...
0: O Uruguai tá defendendo bem, né? Não tava
2: agora
0: mas tava defendendo bem.
2: Ouvi também o Roger, mas o Bielsa é completamente descontrolado no final do jogo, né?
4: Ah, é, com certeza. Mas o Bielsa sempre foi assim, né?
2: É, mas
4: eu acho
2: que... Ele se gritou com a repórter porque tava, do canal brigou, oficial da FIFA, né? Que tava demorando.
4: Transtornado.
2: Transtornado.
4: Transtornado. Ele é meio fora da casinha. Agora, os jogadores, os grandes jogadores do Uruguai não funcionaram também, né? Ah, como é que é esse do Real Madrid?
0: Foi
3: mal mesmo.
4: Ordinária mesmo.
0: Uma partida sem vergonha, Valverde.
4: Ordinária, não jogou nada. Um jogador no naipe que a gente sabe que ele define até, né? Qualquer pele.
3: Chuta de longe. Chuta de longe.
4: Simplesmente não apareceu, né? Também não sei, né, qual é o ambiente lá dentro. Agora, pô, não dá pra... Aí tu entrega o jogo, né?
3: Mas eu acho que entregar não fazem, né?
4: Não, entregar, que eu digo, entrega o jogo, não joga, né?
0: Corpo mole. Porque o Valverde foi um dos jogadores citados nessa informação de que tinha jogadores descontentes com o método de treinamento do Bielsa. E um dos... Eram três jogadores, se eu não me engano, não vou lembrar os outros dois, mas um deles foi o próprio Valverde.
2: É, eu acho que até nem é corpo mole, né, cara? É desconcentrado.
1: Acho que não, eles vão querer.
2: É, sim,
1: querer ganhar.
2: É desconcentrado, o ambiente ruim, tu não te sente à vontade. É, o coletivo. Porque no futebol tem isso, né? Todo mundo tem que pegar junto, né? Aí no momento que o ambiente não é bom, a coisa fica insustentável.
3: É, em qualquer lugar é assim,
4: mas,
3: né?
4: Mas se tu pegar esses super times aí, os caras nem se falam às vezes, cara. É difícil, assim. Tu pega o Real Madrid daquela época ali. E
3: dava briga, né?
4: Os caras brigavam dentro do vestiário. Mas na hora de jogar é hora de jogar, né?
2: Mas aí tu tem que ter alguém que consiga levar essa mensagem pra dentro do campo. Olha, os problemas aqui fora, mas lá dentro vão resolver.
3: E era um Ancelotti.
2: É uma equipe. Claro. Mas quando o comandante é que não se relaciona, fica muito complicado.
0: O Ancelotti tinha um vestiário com Benzema dentro do vestiário, que era uma bomba. Né?
4: O Benzema não era fácil mesmo.
0: E conseguiu controlar. Mas o Bielsa já não é um cara muito fácil de conviver.
3: Não, vocês não acham que o
2: Bielsa, Luiz... Tem uma declaração do Bielsa, até meio recente aí, ele se reconhecendo com a figura tóxica, né?
3: Já é alguma coisa, hein, pra começar. Vocês não acham que o Luiz Soares não faria uma falta aí? No segundo tempo ali, botava um cara do naipe dele, né, Roger?
4: Eu acho, fazia falta.
3: Fez falta.
4: Mas não quis ir também, né?
2: E foi ele que denunciou a má relação com o Bielsa. Ele anunciou isso aí.
0: É verdade.
1: Já era uma morte, era uma morte anunciada, né? A desclassificação...
2: A eliminação do Uruguai na primeira fase, ela não é surpresa, já vinha com problema, já não ganhou praticamente o ano passado todo, né? Nas últimas partidas não fazia gol, né? Nas eliminatórias, fez uma primeira parte das eliminatórias excelente e depois caiu de produção quando os problemas apareceram. O problema é que a eliminação ocorreu num grupo teoricamente fácil.
0: É.
2: A vaga que seria do Uruguai ficou para o Cabo Verde. Sem tirar os méritos do Cabo Verde, mas isso...
0: O Cabo Verde empatou três vezes.
2: É, mas o Cabo Verde não venceu também, só empatou, quer dizer. Isso acentua a crise uruguaia.
0: É verdade.
3: Passa três, bem dizer, né?
0: Pior que eu torci pro Uruguai.
3: Eu sou simpatizante.
0: Não, eu torci pro Uruguai porque se o Uruguai vencesse, que era muito difícil, mas se vencesse a partida, a Espanha pegaria a Argentina na primeira fase.
3: Nas, na segunda fase, nas 16?
0: Na fase dos 16 avos. Ah. E aí seria um confronto...
4: Mas a bola que a Espanha está jogando, vou te dizer.
2: Daria a Argentina, né?
4: Daria a Argentina.
0: A Espanha tá
3: terrível, terrível.
0: O Uruguai jogou mal e a Espanha fez força para tentar perder o...
4: Mal, para mim, a Espanha está mal escalada também.
1: Eu também acho. A Espanha está mal escalada. Eu acho que o meio campo, o Baena, eu acho que é Baena na esquerda, até foi ele que fez o gol. Mas eu acho que tem jogador.
2: Os melhores momentos da Espanha, ultimamente, era o Lamine Yamal por um lado e o Nico Williams pelo outro, né?
1: O Nico está de recuperação.
2: Mas teria que encontrar alguém com a característica mais ou menos semelhante. Não. Né?
1: É que eu acho que o Ferran Torres, talvez, para mim, estaria na frente do Baena. O próprio Dani Olmo.
0: Ah, o Dani Olmo, que foi titular da
2: Na
0: Eurocopa, né?
2: E o Baena entra ali para fazer uma função de meia, né? Abre o corredor pro Cucurella. Mas tá. Não tá. A dinâmica de jogo da
4: não tá funcionando, né?
2: Não tá funcionando. É um time lento, previsível, né? Vai pegar um adversário fechado, não vai ganhar com aquela lentidão.
0: Foi meio ruim também, fora.
3: Muito abaixo da expectativa, muito abaixo. Muito abaixo.
1: Mas eu acho que é por causa. Eu acho que é em função, até melhorou com as substituições. O Merino não era o titular também, não?
0: Não, era o Fabio Ruiz também.
2: Fabio Ruiz.
0: O Dani Olmo também. Tem algumas modificações estranhas.
4: Eu acho que ali também o vestiário meio dá uma tremida, hein? Tem alguma coisa aí.
0: Então, passando aqui os outros times que avançaram de fase. No grupo I, a França com 100% de aproveitamento, 9 pontos. A Noruega na segunda colocação, que jogou para praticamente perder o jogo contra a França, né?
3: Perdeu por gosto.
0: Porque botou o time reserva, podendo ser líder.
3: E já perderia, né? Dizem.
0: Já teria, irmão.
2: Mas mesmo que o time reserva, a Noruega apresentou uma coisa que é muito interessante. É aquele agrupamento do time. O balanço defensivo deles é muito interessante.
0: É verdade.
2: Se a bola está no lado direito, eles agrupam o time em cima do setor em que está a bola. Claro que se pegar um adversário rápido que faça a inversão, pode ter vantagem.
4: Guardiola.
2: Mas quando Guardiola vem para o outro lado, aquele balanço defensivo ocorre muito organizado. É muito interessante ver essa movimentação defensiva da Noruega.
3: Bonito mesmo.
0: E na terceira colocação, conseguiu a classificação quase heróica, uma goleada 5-0 sobre o Iraque. O Senegal passou com 3 pontos para a próxima fase. Até a gente falou sobre o Senegal ser um time que conseguiu o enfrentamento contra a França e contra a Noruega. Não tinha conseguido nenhum ponto, por enquanto conseguiu aí contra o Iraque, vencer de 5-0 e avançou para a segunda fase da Copa do Mundo. Já os jogos de sábado, no grupo J, a Argentina venceu mais uma vez, né? Venceu por 3-1 com o gol de Messi.
1: 6 gols agora?
0: 6 gols, aí 100% de aproveitamento.
2: E não precisou correr, né? Preservou mais de meio time, quase todo time, né?
0: É verdade.
2: E não precisou correr, né?
0: E num jogo de compadres, Argélia e Áustria empataram em 3-3, eu achei terrível.
2: Mas quase com um compadre rompeu, né?
0: Aí deu briga por isso.
3: É?
0: O Arnautovic foi reclamar no banco da Argélia porque tinha feito gol.
2: A Áustria faz.
1: Ah, esses. A Argélia fez um gol.
2: Não.
0: 3-2 é a Argélia.
2: 3-0 a Argélia e a Áustria empata.
0: Exato. Porque o Mares faz o terceiro gol.
2: E aí foi mais uma decepção pro Irã, né? Porque o Irã tava se classificando.
0: É verdade.
2: Com a vitória de 1. E aí houve um empate no final e aí tirou o Irã fora.
1: Esse jogo eu não vi nem os melhores momentos. Porque eu tô procurando, quando eu não vejo. Não dá pra ver.

0: ruim. Porra, lembra do
1: yeah.
0: primeiro tempo de Brasil?
1: Qualquer jogo
0: vai ver que
1: é
0: não
1: jogo.
0: É ruim.
1: Yeah.
0: No grupo K.
2: Que jogo horroroso.
0: Não, e uma coisa interessante, né? Bola só pelo alto e o Brasil com dois baixinhos.
2: Dois anão jogando?
0: É, no grande. Meio campo. Como é que esses caras vão jogar? Não tem como, né?
3: É verdade.
0: Não tem como.
3: A gente já fala um pouquinho mais do jogo do Brasil, só né? Encerrar aqui os jogos dos times.
4: Eu tenho mais coisa pra comentar, é que eu vi um jogo que eu gostei.
3: No grupo K, a República Democrática do Congo venceu o Uzbequistão por 3-1, conseguiu a classificação como melhor terceiro colocado. Colômbia, no empate em 0-0 com Portugal, Colômbia ficou na primeira posição.
0: Gostei demais da Colômbia, não tinha visto um jogo da Colômbia na Copa, porque essa estava jogando de madrugada.
2: Maravilha, mesmo.
0: É verdade. A Colômbia está fazendo isso que é a tendência do futebol muito direto, muito rápido, transição rápida, definição rápida do lance. Que jogo esse da. Que futebol tá jogando a Colômbia? Foi não sei até onde vai. Mas até agora é um canto ver a Colômbia jogar.
3: É, o melhor time do lado da chave da Argentina. Né? É. Pode ser que se enfrente a Argentina numa possível quarta de final. E no grupo L, o último grupo, a Inglaterra passou na primeira posição, venceu o Panamá por 2-0. A Croácia em segundo, vencendo que venceu a Gana por 2-1. E Gana conseguiu passar na terceira posição. Com 4 pontos.
0: Então, qual é o jogo que o André gostou?
2: Pois é, fiquei curioso também.
4: Nova Zelândia e Bélgica.
0: Ah, da Bélgica.
4: Foi, foi na madrugada já disse.
0: Na madrugada,
4: né?
0: É. 5-1.
4: 5-1. Olha, o time da Bélgica. Claro, a Nova Zelândia. Que pese, né?
3: Nova Zelândia é
4: Mas é. Não é dos piores.
0: Não, ele vinha mal, né? Mas agora aproveitou a Nova Zelândia e deu uma embalada.
3: É verdade.
4: E olha, e foi um baita jogo. O De Bruyne, que eu achei que é um jogador que nos últimos tempos tem pouco jogado. Ele está no Napoli, né? Roger.
3: Está na Itália.
4: No Napoli, né? Mas ele se preparou para a Copa, me parece, né? Esses jogadores, assim, que são acima da média, eles me parece que se prepararam para a Copa do Mundo, né? Porque o De Bruyne está, olha, jogador, todo mundo conhece ele, né? Claro que ele já está com, não sei se é 34 ou 36 anos, já sente, porque depende do jogador, né? Que sente os efeitos, né? da idade, uns mais, outros menos. Né? Mas ele, olha, ele aparece toda hora no jogo.
2: Muito quente lá, né? Muito quente.
3: Na verdade, o De Bruyne fez 35 ontem.
0: Ele estava de aniversário.
4: E ele, um dia depois ele faria 35, é verdade.
0: Ele estava em ritmo de aniversário.
4: E ele, olha, ele fez um gol, ele deu passe pro gol do Trossard, né?
0: Trossard fez dois,
4: né? Fez dois. Olha.
0: O Lukaku fez um também.
4: O Lukaku entrou. É. Tava sendo poupado. Fez o gol. Me agradou bastante, né?
0: Eu não tinha gostado antes da Bélgica, mas agora nessa última rodada foi bem, não há dúvida.
3: É verdade.
4: Foi bem.
0: É uma seleção que tem. Ela é mesclada, né? Ela tem alguns óbvios valores surgindo e tem alguns remanescentes da geração de ouro da Bélgica, né? Que eles vão ter que chamar a responsabilidade agora nos confrontos eliminatórios.
3: É verdade.
0: Lukaku, De Bruyne, Courtois.
3: Fala, Roger.
4: Bom, o Courtois fez uma defesa.
2: Meu, se os treinadores forem espertos, né? Esses jogadores aí decidem mesmo, né? Eles decidem de campeonato.
3: É verdade. O Bélgica que enfrenta o Senegal na quarta-feira.
2: Falei. Não, jogadores que decidem, né? Então vale a pena montar um time pra eles, né?
3: Sim, é verdade. 10 horas e 33 minutos, Alexandre.
0: Não, tem uns quantos trintões aí jogando muita bola, né?
3: É verdade. Tem o próprio
2: Messi. Me serviu aqui, Caldenei.
1: Quase quarentões, inclusive, alguns.
0: Oi?
2: Me serviam aqui.
1: Aqui no Brasil? No Brasil? Qual Brasil? Brasil país? Brasil.
2: É meu, né?
1: Brasil SAF?
0: É, no Brasil SAF, olha. Tá faltando muita coisa, tem que melhorar. Né? Nada mudou no Brasil, do Brasil associativo para o Brasil SAF em termos de futebol.
3: É verdade. 10 horas e...

0: futebol.
1: Isso comparando o Brasil associativo dos últimos anos. Né? Não vamos recorrer para algum tempo atrás, que aí é injusta a comparação.
2: 10:34, Alexandre, intervalo rapidinho. Daqui a pouco a gente volta com a comunidade esportiva para falar sobre a seleção brasileira que joga hoje, tem a Copinha, tem a Copa Dunga, o Brasil jogou no final de semana. Então tem algumas coisas pra gente comentar ainda nessa reta final de programa. Já voltamos.

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0: Estamos de volta, 10 horas e 38 minutos. Unidade Esportiva de volta, programa desta segunda-feira. Temperatura de 10 graus e 3 décimos, umidade relativa do ar em 88%, sensação térmica em 10,3. 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
0: 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Por 10 pilos, tu não compra isso tudo.
1: Não.
2: De jeito, tá
0: não
2: louco.
0: Tem, impossível. Por 10 pilos, tu compra aqueles 20 garrafas de plástico.
1: Não, e o vinho, concha de touro, né?
0: É, vinho reservado.
1: Não é
0: chileno.
1: É.
0: Não é
1: chileno mesmo.
0: Exato.
1: Mandado pelo Figueroa lá.
2: Autografado pelo Figueroa.
3: A rapaziada derrubou o vinho lá na festa. É bom mesmo. Tinha uma rapaziada lá que tava boa.
0: É verdade. Então, seguindo aqui, seguindo sobre a Copa do Mundo, agora falando sobre o jogo desta quarta-feira. A gente tem 3 partidas nessa quarta, na verdade. Às 14 horas tem Brasil e Japão. Às 17h30 tem Alemanha e Paraguai. E às 22h, Holanda e Marrocos.
2: O
0: Brasil hoje.
2: Tem aí. Nos 3 jogos, assim, ó. Brasil contra Japão. Brasil favorito pela tradição, pelo passado.
0: Pelo histórico.
2: O retrospecto contra o Japão. Por melhor que o Japão tenha melhorado, a diferença é muito grande. Então, Brasil favorito. O segundo jogo, embora essa seleção tenha oscilado bastante, a seleção alemã, inclusive perdeu para o Equador na última rodada, mas aí há um favoritismo assim gigantesco, né, da Alemanha contra o Paraguai.
0: O Paraguai passou na bacia das almas.
2: É, e o Paraguai já é muito chegar a essa segunda fase. Agora, o terceiro jogo, é um jogo equilibradíssimo, né?
0: É verdade.
2: Holanda e Marrocos, né? É um jogaço.
1: Jogaço mesmo.
0: É um jogo digno de quartas de final.
2: Sim. Um
1: jogo... Equador e Colômbia conseguem jogar um futebol, né? Colômbia, principalmente, né? Jogou um futebol maravilhoso contra Portugal.
2: E
1: era para ter ganho o jogo. Né?
2: E bonito de ver, né?
0: Bonito.
1: Bate, olha, fazia horas. Fiquei impressionante, né?
2: E na seleção colombiana tem uma transformação ali, algo assim inexplicável, que é o cara continua jogando uma bola gigante na seleção colombiana.
1: Uma coisa aí.
0: É verdade. E falando agora então sobre a seleção brasileira, o Brasil hoje enfrenta o Japão, e o time, provável escalação, é o que a gente já se imagina, porque são... Tá dando uma interferência no som.
2: Tá optando aí, ó.
1: É alguma coisa.
3: É o seguinte, eu não vou... Eu vou sair da live aqui, que o meu celular tão mandando mensagem... E aí aí não dá pra fazer, vou sair da live aí, pessoal.
0: Mas o Alexandre perde a imagem, mas continua com a voz, né, Alexandre? Não vai sumir.
2: Era um cara muito solicitado, né?
3: Tamo aí.
0: Então, provável escalação do Brasil hoje, sem nenhuma alteração, em comparação ao da último jogo contra a Escócia. Alisson no gol, lateral direito o Danilo. Na zaga, Marquinhos e Gabriel Magalhães. Lateral esquerdo, Douglas Santos. No meio campo, Casemiro, Bruno Guimarães e Lucas Paquetá. No ataque, Rayan, Matheus Cunha e Vinícius Júnior.

0: não tem nenhuma alteração, até não vai botar o Neymar. Não pode botar.
1: Não, o Neymar fica pro segundo tempo.
0: É, eu acho que o Washington não vai aparecer com...
1: Não, estraga o time.
0: É, não.
1: Ele acertou o time, ele que não inventa estragar o time pra colocar o Neymar.
0: É verdade. Uhum.
2: 95 do
3: Neymar é
2: jogo.
3: 5 minutos. 5 minutos.
2: Isso aí.
0: É 5 minutos.
3: Final do jogo, mas bota o Neymar. Só 2-0, que eu acho que vai ser uns 2-0. Aí já.
2: Aí não avacalha, né? Não atrapalha.
1: O Japão, não. Ele joga com uma linha defensiva bem alta, né? Pode ser, né, o André? A chance pro Vini Júnior, né?
0: É verdade.
1: A velocidade.
4: Exatamente, mas eu acho assim, ó. O Japão é um dos países que, ao longo dos anos e das Copas, né, que mais evoluiu, né? Acho eu, né? Mas assim, mas não tem. É que o Brasil, se tu comparar o Brasil com a França, o Brasil não tem as individualidades da França. E se tu comparar o Japão com o Brasil, o Japão não tem as algumas individualidades do Brasil. Embora o jogo coletivo do Japão seja
1: interessante.
4: Muito forte.
1: Eles são muito disciplinados, taticamente. Eles fazem um futebol posicional muito característico. Eles jogam numa linha de 3, depois 4, mais 3. E fica muito claro o desenho de distribuição em campo, né?
3: E o bom jogador deles não foi, né? Não foi, sabe? Tá machucado o Mitoma, que joga na coisa.
0: Tem o Takefusa Kubo, que tá machucado
3: que decide
0: também.
3: Decide bastante jogo, né?
1: Eles têm Premier League. Eles não têm um time assim, não tem ninguém assim super destacado, mas é um time equilibrado, né?
0: Os melhores jogadores do Japão não estão nessa seleção japonesa. Por questão de.
1: E talvez até o coletivo seja em função disso também, né?
0: É verdade.
1: Porque aí todo mundo é um operário no time.
4: Mas assim, embora eu acho que o Brasil passe, né? Eu acho que vai ser.
0: Não vai ser um jogo
4: teste,
0: simples.
4: Vai ter um teste difícil. Não é. Ah, o Brasil passa, mas o Japão não pode surpreender. Pode sim.
1: Claro.
0: Não, o Japão é melhor que a Escócia.
1: É um jogo, é jogo único, é jogo eliminatório. Quer dizer, se tu faz um mau jogo, tu tá fora.
0: Exatamente. Né?
1: Tem uma tarde infeliz, aí um jogador compromete, tá fora.
0: Exatamente.
1: Né? Não tem chance de recuperação.
0: Então é isso que pode acabar atrapalhando o Brasil. Mas quando a gente compara com as individualidades de cada time, cada jogador, se fosse fazer cada jogador. É incomparável.
1: E até para você ter uma ideia, assim, nessa comparação Brasil e Japão, se o Brasil porventura seja eliminado, seja nos pênaltis, seja lá da que for, vai ser uma onda, assim, uma crítica, né, uma crise gigante, né? E o Japão vai sair feliz, perde hoje.
0: Não vai dar bola.
1: Não vai, não tem problema.
0: O Brasil.
1: Tem perspectivas diferentes dentro do campeonato. Né?
0: Exatamente.
4: Não, e
0: o Japão é tentar ir mais longe.
1: O Japão, ele trabalha um projeto para ser campeão daqui a um tempo, né? Já na próxima Copa, eles acreditam que possam estar em condição de disputar o título. Mas por enquanto, não.
2: O já foi Japão que tirou a Alemanha ou não? Tirou o time grande.
0: Não, foi a Coreia do Sul.
2: Tô confundindo.
0: A Coreia do Sul, que agora é um pouco já mais fraca que
2: foi mal.
0: O Japão. A Coreia do Sul era melhor que o Japão até pouco tempo, agora o Japão já conseguiu tomar esse posto de melhor time da Ásia.
4: E pode ser também que o Brasil, né, vai se confirmar isso hoje, pode se confirmar, que o Brasil esteja evoluindo de alguma forma.
1: Não, eu acho que sim. Né?
4: Porque... embora, eu não sei se tu tem, pode ter, pegar como parâmetro a Escócia, né? O último jogo foi
0: Escócia.
4: Mas o Brasil não teve dificuldade nenhuma com a Escócia.
1: Não, o Brasil encontrou um time, né? Agora.
4: Exatamente.
0: Agora a questão é evoluir durante cada jogo.
1: Agora tem que vencer os desafios, né?
0: Exato.
3: Escócia não dá pra ser parâmetro, né? Escócia
0: é muito mais
3: fraco
0: que
3: fraca, né?
4: E assim, e que o Ancelotti consiga imprimir no time do Brasil o que ele durante muito tempo imprimiu no Real Madrid.
0: Eu falei pro
4: que era um time que tinha muitos bons jogadores, né? Mas e que eu... a gente achava que estava mal, né? Ah, o Real Madrid não tem e tal, aí ele ia lá.
3: Vai perder e ganhar.
1: E como é que era o Real Madrid, né? Na Liga dos Campeões, pelo menos, com o Ancelotti. Nunca era cotado, que nem o Brasil agora, para título. Ia chegando. E acabava o campeão.
0: Fé no goleiro, o Real Madrid do Ancelotti na Champions League. Fé no goleiro, bola no Vinícius Júnior.
1: Mas era um time bem consistente.
0: Mas o time jogava.
4: E essa versão que vai se. Ao longo de cada jogo, vai. O Vinícius Júnior vai mostrando, é a versão dele no Real Madrid e.
0: É a versão dele com o Ancelotti.
4: Com o Ancelotti.
0: Exato.
1: O Ancelotti está sendo agora aquilo que eu esperava que ele fosse. Que era o técnico que ia arrumar o time, a partir da defesa, que ia ter um time equilibrado, consistente, coisa que ele não mostrou até.
3: É pouco treinamento, né, Caldeirinho? Pouco tempo.
1: Pouca convivência.
0: Quase uma pressão.
3: Quanto tempo está o Ancelotti?
0: Não dá um ano.
3: Quanto tempo está o Ancelotti?
0: A estreia do Ancelotti, acho que não tem um.
3: Pouco tempo.
1: Eu acho que ele é um cara que trabalha muito com grupo, né?
0: Foi no dia 5 de junho.
1: Aí ele pegava os jogadores, aí daqui a pouco a seleção se desfazia, aí reencontra dali 2 meses. Agora não, agora já há uma convivência, né?
0: É verdade.
4: E eu acho que assim, por que que a gente cobra o que ele fez no Real Madrid, em outros times que ele treinou, mas é que é clubes, né?
1: Lá tu convive.
4: E
1: tem treinador que nem se adapta, né? Nem se adapta a trabalhar em seleção e nem quer trabalhar em seleção porque não tem essa convivência do dia a dia, do trabalho de campo. O Guardiola não sei, mas um cara que rejeitou há um tempo atrás, não quis nem papo com a Argentina, foi o Simeone. Disse que não conseguia ficar sem trabalhar muito tempo. Tem que estar todos os dias no campo, né? Cara de campo, né?
0: E o Simeone foi um cara que fez uma cultura, né? O Simeone é um cara diferente.
4: Mas o Guardiola, eu acho que não tem nenhum tipo de vontade de treinar.
0: Já se falou sobre ele ter Marrocos, vontade, né, de treinar.
3: Marrocos.
1: Parece que ele andava assistindo muitos jogos do Marrocos agora.
3: Marrocos, ele está acompanhando, tá, vai acompanhar.
4: Teria que ser um desafio, assim, né?
3: Pô, baita desafio, né?
0: Seria um desafio absurdo.
1: Seria muito interessante, né? Ver o Guardiola treinando uma seleção com recursos, com poder escolher os jogadores para fazer o estilo de jogo dele. Seria muito interessante.
0: É verdade.
1: Claro, pegando uma seleção que tem essa
4: capacidade.
1: Essa capacidade de ter bastante jogadores para escolher, né?
3: E Marrocos ele trabalha numa lógica de ter um time daqui a 3-4 Copas, né? Mas eles estão trabalhando, principalmente a base deles é bem trabalhada. Então me chamou a atenção também o Guardiola ter assistido todos os jogos de Marrocos.
0: É verdade, é verdade.
1: Seria interessante, meu. Até essa contribuição do Guardiola numa Copa do Mundo.
0: Eu não sei se ele conseguiria imprimir o jogo dele, que ele faz geralmente nos clubes, que são trabalhos longos, em um time de...
1: Mas se der tempo, ele faz.
0: Poderia ter tempo.
3: Quatro anos ele consegue.
1: Porque isso também é um dos... os itens que formam um grande treinador é conseguir incutir, mesmo em pouco tempo, a ideia de jogo dele.
3: Olha o Ancelotti aí agora.
0: O Ancelotti é um futebol muito mais simplificado.
1: O Ancelotti é equilíbrio, é simplicidade, né? Exato. O Guardiola já é uma coisa mais rebuscada, né?
0: É o futebol posicional, mais difícil.
3: Bom contra-ataque, né? Rápido na frente.
1: O futebol hoje ele é globalizado, não traz nada aquelas novidades táticas, né? Mas a Copa do Mundo ela fortalece essa ideia do futebol muito rápido, né? Muito direto.
0: É verdade.
3: Transição direta.
1: Transição direta.
3: Baita contra-ataque brabo, né?
0: Mudou o nome, né?
1: Tem alguns conceitos, né? O contra-ataque, tu sai com um jogador, às vezes, é contra-ataque, né? E a transição, tu sai com vários, né?
0: Das grandes seleções que a gente tem aí, Acho que a Espanha que não tem esse estilo de jogo da
3: transição. A Argentina também.
0: Mas alguns jogos que eu vi da Argentina, eu vi uma transição rápida.
1: A Argentina também tem mais trabalho. Até pela característica do time da Argentina.
4: Tem times que tem a característica de controlar o jogo, né?
1: A Argentina até não tem jogadores velozes assim para transição rápida, né?
4: Alemanha, Espanha, eu fico muito com a bola. Controla o jogo, né? Mantém, às vezes não.
0: Mas a Alemanha é muito física. Mas... A Alemanha é muito física, diferente do que é a Argentina e que é a Espanha.
1: Transição rápida aí tu pode citar. Mas mantém a... Já falamos da Colômbia, a França.
0: A França é pura transição rápida.
1: Mas é a tendência, né? A tendência é essa, de clubes e coisas, transição muito rápida. Quanto mais rápido tu organiza a jogada ofensiva e define a jogada ofensiva, é o objetivo. Não é aquele tu buscar espaço, tu rodar a bola, tu ficar com a bola, se defender com a bola. Hoje não, pega a bola, não importa quanto tempo tu vai ficar.
0: Em 90 minutos, quanto mais...
1: rápido tu te desfazer da bola, mas alcançando o objetivo, que é o gol adversário, é o que importa.
0: Quanto mais rápido tu fazer em 90 minutos, quanto mais chance tu cria, mais chance de fazer o gol tu faz.
3: Mais chance, é isso aí.
1: Hoje não se valoriza mais aquela estatística da posse de bola, né? Isso que das vezes que tu definiu o lance lá na frente.
0: Exatamente.
3: Mas às vezes é bom tu ter a bola, né?
1: Mas às vezes
3: a bola, não tem.
0: É verdade.
3: Tem tudo isso.
4: Eu prefiro, assim, ó. Mesmo com eu prefiro, mesmo que posse de bola não signifique tu ter mais chance de gol, eu prefiro o time que goste de ter a bola.
1: Gosto de ter a bola. Também todos os conceitos eles têm os.
4: Não subestimos
1: outros. Eu não tenho o conceito preferido.
0: O importante é dar certo.
1: Eu acho que tem que ter um conceito claro e objetivo e vencedor. Né?
0: Exato.
1: Eu adoro ver os times do Guardiola ficar com a bola, né, e ganhar. E gosto de ver o futebol do Ancelotti, que é direto.
0: E também tem o COP, que é um futebol mistura, reativo, só que é em cima da... Bom, é ativo com linha alta, com pressão o tempo todo.
4: Mas ele é um jogo do Klopp mesmo que alonga mais, né? Ele não é balão, não estou dizendo balão, né?
1: Balão não. Vamos falar rapidamente no final do programa, né?
3: Balão é
1: a segundona aqui, ó, que vai ser agora a divisão das
0: Copinha.
1: O Pelotas desistiu, né, do...
4: Vou registrar hoje também, são jogos bons, Alemanha e Paraguai, né? Que é 17:30, a Alemanha que perdeu para o Equador, mas acho que mantém o favoritismo completo, né?
1: Sim.
4: E Holanda e Marrocos, eu também. Vai ser um jogo duro, eu acho.
0: Vai ser um bom jogo.
4: Acho que a Holanda
1: Favorita. Bom, rapidamente, desistiu do Paulo Henrique Marques, né, que se classificou lá no São Luís e contratou o Daniel Franco. E até por falar nessa questão de conceito de futebol, o Daniel Franco trabalhou. Começou a trajetória dele como treinador, foi um bom lateral esquerdo do Inter, né? Trabalhando com o Roger, e era visto como um discípulo do Roger. Ele não conseguiu vencer essa barreira da segundona para a primeira divisão, até andou algumas vezes na primeira divisão do Gaúchão, mas o trabalho dele basicamente tem ocorrido na segundona. Mas é desse tipo de técnico que gosta que o time tenha a bola.
0: É verdade. E o Brasil, até a gente passando rapidamente, os resultados da Copinha, da Copa Dunga. Brasil e Santa Cruz empataram 1-1 no Plátanos. O Brasil conseguindo então o primeiro jogo, o jogo de ida, fora de casa, empatando fora de casa. E o Gramadense venceu o Bagé no Pedra Moura por 1-0. Próximo jogo, a princípio, no domingo, dia 5 de julho, às 15 horas, mas tem a possibilidade de mudar o horário por causa da seleção. Caso a seleção passe hoje, joga no domingo, então aí tem essa questão do conflito.
3: Deve ser sábado.
0: Provavelmente pode ser que passe para sábado.
3: Se não for isso.
1: Mas sábado tem um monte de jogo bom na Copa do Mundo também.
0: Se não for domingo, se for domingo, quer dizer que o Brasil passou, né? Aí complica. Então, rapidamente.
3: Vou ter que botar palpites.
1: À noite.
0: Palpites, Alexandre. Vamos começar por ti. Quanto tem o jogo hoje?
2: O jogo de hoje? 2-0 seleção brasileira contra o Japão. Depois tem. Dá lei que
0: Alemanha e Paraguai.
2: Alemanha e Paraguai, eu vou apostar Palpitar. Pô, eu tô me policiando nesse apostar aí. Paraguai vai ganhar nos pênaltis. É um resultado polêmico. Vamos ver. E o outro, qual é mesmo? Holanda
0: e Marrocos.
2: Holanda e Marrocos, 1-0 Marrocos.
0: André.
4: Brasil, 2-0. Alemanha, 2-1. E Holanda. Não, vou inverter. Alemanha, 3-1. E Holanda, 2-1.
0: Calderê?
1: 2-1 Brasil, 4-1 para Alemanha. 2-2 o jogo da noite, com vitória da Holanda nos pênaltis.
2: Vai ser divertido isso aí.
4: Não tem prorrogação?
0: Tem prorrogação.
1: 3-1 Brasil.
4: Ah, vai. É.
2: Te vê o final do jogo, Brasil. Já vem direto para...
0: 3-1 Brasil, Roger?
3: 2-1 Alemanha. E... Pô, pois é. Esse jogo aí, esse Holanda e Marrocos, não é fácil. Não vai ser fácil. Mas acho que a Holanda passa. Acho que a Holanda passa 2-1. Vai ser jogo duríssimo esse.
0: 3-0 Brasil. Até... 3-0 Brasil. Paraguai passando nos pênaltis, vou com o Alexandre.
2: Porra. Se a gente acerta.
0: 2-0 Marrocos. Vamos lá. Então, comunidade esportiva ficando por aqui. Daqui a pouquinho o contraponto com a Clarissa Rene e com o André Amaral. A gente volta amanhã com os resultados dos jogos da Copa do Mundo de hoje. Então, bom dia a todos, uma boa segunda-feira, uma boa semana e até amanhã. Tchau, tchau.

0: 11 horas e 5 minutos.
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7: Sejam todos bem-vindos ao Contraponto de hoje, dia 29 de junho, segunda-feira. Agora são 11 horas mais 7 minutos, falando aqui dos estúdios da Rádio Com Pelotas, eu, Clarissa Hering, acompanhada na técnica do Alexandre Salois. Bom dia, Alexandre. Zé Luiz Moraes, nosso querido coordenador geral, anda por aqui, beijo, Zé. É, o Caldeni Gomes, esteve por aí mais cedo, lá na redação, a Milena e também o Pedro Vargas. E aqui, nos estúdios, o Léo Cardoso, escondidinho, daqui a pouco ele entra. E André Amaral, bom dia.
8: Bom dia, Clarissa, Léo, Alexandre, todos aqueles que nos acompanham, seja através do FM 104.5, seja através das nossas redes sociais, YouTube e Facebook, com imagens, né, Clarissa? É... Começando a semana, hein?
7: Começando a semana. Então, hoje nós vamos falar com o secretário de Segurança, o Márcio Medeiros. Pelotas fechou o primeiro semestre com um paradoxo. Na segurança pública, os homicídios caíram históricos, números históricos, né? De queda. Mas furtos e arrombamentos seguem sendo o principal problema relatado pela população. Então, vamos conversar com o Márcio para entender aí este cenário e também entender como é que a cidade enfrenta esse desafio e se muda alguma coisa no plano municipal de segurança pública que está em construção, em consulta à comunidade. Então, daqui a pouquinho mais a gente recebe o secretário Márcio. A Eliane Gonçalves, que faz comentário toda segunda-feira, hoje não vai poder participar, ela está com o gatinho dela, está doente. Ela tem consulta no veterinário, não vai poder participar hoje. Mas a gente tem também a Lu Vilela, que participa toda semana com uma dica de leitura aqui para a nossa audiência. Também o Fio da Navalha, um quadro produzido aí pelo queridíssimo Luiz Fabiano. Na última sexta-feira, não deu tempo de rodar, então vamos rodar hoje, né? 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
8: Tá, 11 horas e 12 minutos. Alguns dos destaques de hoje no Contraponto. Programa de prevenção a desastres de Pelotas é reconhecido entre 465 projetos nacionais. Iniciativa da Defesa Civil abrange 4 municípios do estuário da Lagoa dos Patos e inclui agentes mirins e saúde mental. Outro destaque, quase 23 milhões em pavimentação. Veja o que muda nas ruas de Pelotas até dezembro. 4 editais com obras previstas para o segundo semestre se somam a projetos já em execução em diferentes bairros da cidade. Notícia legal aqui, que eu quero dar um destaque, é Clarissa, que um robô que lembra o idoso de tomar o remédio e foi feito por 3 meninas de escola pública, da Escola Municipal de Ensino Fundamental Nossa Senhora de Lourdes, não confundir com a escola estadual, que também tem Nossa Senhora de Lourdes, mas essas meninas, essas 3 estudantes que desenvolveram esse instrumento, são da Escola Municipal de Ensino Fundamental Nossa Senhora de Lourdes.
7: Muito legal. Então, seguimos agora 11 horas mais 14 minutos. Léo Cardoso com o boletim do Edição da Manhã. Bom dia, meu querido.
2: Bom dia, Clarissa. Bom dia, André. Bom dia, Alexandre Salóis, está na parte técnica do programa. Bom dia ao seu José Luiz Moraes, coordenador aqui da Rádio Com, também junto lá com o Alexandre no Aquário. Começando a semana, hoje no Edição da Manhã, a gente teve aí 2 entrevistas curtas, uma delas com o Jorge Barreto e com o José Primeiro, que são dirigentes do Sindicato dos Metalúrgicos de Pelotas. A conversa foi sobre as dificuldades que o sindicato vem tendo para negociar com a patronal, tanto com a patronal estadual quanto a municipal, para negociar os salários, o reajuste dos salários dos metalúrgicos em 2026. A gente já teve uma conversa parecida no ano passado, porque o sindicato vem passando por essas dificuldades já há alguns anos, nessa dificuldade de conseguir abrir as negociações com as patronais. Então, conversa importante hoje com os dirigentes do Sindicato dos Metalúrgicos. Já no final do programa a gente conversou com o Gerson Cardoso, que é secretário de saúde do trabalhador na Central Única dos Trabalhadores do Rio Grande do Sul, conversa foi sobre a NR1, a norma regulamentadora número 1, que trata sobre a saúde no trabalho, e agora com a atualização dos empregadores terem responsabilidade sobre a saúde mental dos seus trabalhadores. Então as dificuldades que vem sofrendo, a CUT vem sofrendo para conseguir que a NR1 comece a ser regulamentada de verdade. Na semana passada ainda teve uma decisão do André Mendonça para que se fosse suspensa as multas para os empregadores. Então o que realmente muda, uma conversa rápida aí com o Gerson Cardoso. Já as notícias nacionais neste final de semana, também dessa segunda-feira, o governo federal abriu um crédito extraordinário de R$550 milhões para subsidiar a importação de óleo diesel rodoviário. A medida provisória, publicada nesta segunda-feira, destina os recursos ao Ministério de Minas e Energia, com execução pela Agência Nacional do Petróleo, a ANP. O objetivo é viabilizar o abastecimento e conter os impactos no mercado de combustíveis. O crédito extraordinário é um instrumento previsto na Constituição para atender despesas urgentes e imprevisíveis, e a totalidade dos recursos será aplicada exclusivamente para essa finalidade. Além disso, o Supremo Tribunal Federal formou maioria para liberar o pagamento retroativo de penduricalhos a juízes, procuradores e promotores do Ministério Público. Com o voto do ministro Luiz Fux, proferido neste sábado, o placar está 5-0 pela liberação. Os ministros Alexandre de Moraes, Gilmar Mendes, Cristiano Zanin, Edson Fachin e Flávio Dino votaram pelo pagamento com limite de 35% do teto do funcionalismo, hoje de R$ 46.300. Fux, no entanto, defendeu que não deve haver teto para direitos já adquiridos, como férias e licenças não utilizadas. O julgamento virtual segue até terça-feira, com 4 ministros ainda por votar. Penduricalhos são benefícios que, somados ao salário, ultrapassam o teto constitucional. Na prática, a decisão pode permitir que juízes, promotores e procuradores recebam acima de R$ 62.500 por mês. Hoje também foi divulgada uma pesquisa da Nexus BTG apontando um empate técnico entre o presidente Lula e o senador Flávio Bolsonaro, do PL, em um eventual segundo turno das eleições presidenciais. Lula aparece com 47% das intenções de voto contra 44% de Flávio. Com uma margem de erro é de 2 pontos percentuais, os dois estão tecnicamente empatados. No primeiro turno, Lula lidera com 42%, seguido por Flávio Bolsonaro com 34%. A pesquisa também simulou outros cenários de segundo turno. Contra Romeu Zema, Lula tem 48% contra 38%. Contra Ronaldo Caiado, 47% a 39%. E contra Renan Santos, do Partido Missão, 48% a 36%. O levantamento ouviu 2.009 eleitores por telefone entre os dias 26 e 28 de junho, com um nível de confiança de 95%. A pesquisa está registrada no Tribunal Superior Eleitoral. E por fim, o ministro Alexandre de Moraes, do STF, deve decidir nos próximos dias se mantém a prisão domiciliar do ex-presidente Jair Bolsonaro. O processo retornou ao gabinete do relator neste domingo, após a defesa apresentar suas últimas manifestações. A análise ocorre em meio à controvérsia envolvendo uma arma registrada em nome de Bolsonaro, encontrada na residência onde ele cumpre pena. A defesa nega qualquer descumprimento das condições impostas, argumenta que a arma já estava no imóvel antes da concessão do benefício, que estava inapta para disparos. A Procuradoria-Geral da República pediu cautela e defendeu que as investigações sejam concluídas antes de qualquer decisão. A expectativa é de que Moraes se pronuncie ao longo desta semana. Então essas são as informações nacionais, os destaques da edição da manhã desta segunda-feira. A gente começa então a segunda-feira hoje com o jogo de Copa do Mundo, o jogo da Seleção Brasileira. Para alguns tem essa uma folga no início da tarde, então um bom dia a todos, uma boa segunda-feira. E até amanhã. Tchau, tchau.
7: Tchau, tchau, Léo Cardoso. Leo. Obrigada pelas informações. 11 horas mais 20 minutos. Já está com a gente aqui nos bastidores o secretário de Segurança Pública de Pelotas, Márcio Medeiros. Vamos recebê-lo. Pelotas encerra o primeiro semestre com um desafio que a Secretaria de Segurança Pública não esconde. Furtos e arrombamentos seguem sendo uma das principais preocupações da população. Nos primeiros 6 meses do ano, a Guarda Municipal intensificou o patrulhamento preventivo em prédios públicos, prendeu 18 suspeitos e recuperou quase 1 tonelada de materiais furtados, fios, cabos e equipamentos. Mas os números não caem. Ao mesmo tempo, a Secretaria concluiu a rodada de oficinas da consulta popular, né, para construir o Plano Municipal de Segurança Pública, uma iniciativa super importante, percorreu aí várias regiões da cidade entre abril e maio. Então, vamos conversar um pouquinho sobre o impacto desses números, se é que há, né, justamente no Plano Municipal de Segurança Pública, um instrumento tão importante para traçar o futuro da segurança de Pelotas. Secretário, seja muito bem-vindo ao Contraponto. Uma alegria recebê-lo. Bom dia.
9: Bom dia, bom dia. Obrigado pelo convite e a oportunidade de conversar.
7: Imagina, a gente que agradece a presença.
8: Ah, eu esqueço que eu tenho que botar o fone para agora escutar
7: o convidado, exatamente. Secretário, o primeiro semestre fechou aí com 18 presos e quase 1 tonelada de material recuperado. Mas os números das autuações não caem. Como é que o senhor avalia esse balanço? Ele é um resultado positivo, ainda insuficiente? Como é que está sendo a análise da Secretaria sobre esses números?
9: A gente tem... A questão do furto, né, do furto arrombamento, ela é uma questão muito... Não só ela termina na segurança pública, obviamente, mas ela é uma questão também social, uma questão de saúde pública, né? Nós, infelizmente, o que a gente constata é que estão utilizados, né, as pessoas em situação de rua para o cometimento desses delitos, né, troca de até mesmo de droga, né? Então, a gente tem procurado atuar esse aumento de patrulhamento preventivo nos locais, né, nos locais de maior incidência, de acordo com o que o Observatório de Segurança Municipal nos relata, mas também atacar a receptação, né? Nós temos as ações conjuntas, junto com Brigada Militar, Polícia Civil, Guarda Municipal, SANEP, CE Equatorial, o Ambiental da Brigada, SQA, CEURB, onde a gente ataca essa receptação, né? Porque a demanda é oferta e procura, né? Só tem furta ou rouba porque alguém compra, né? E também questões administrativas, né? Muito a CEURB nos apoia muito nessas questões administrativas, até mesmo de fechamento de vários estabelecimentos. Tivemos em torno de 7 estabelecimentos, né, recicladoras fechadas. Então a gente tem procurado atuar em diversas frentes, numa questão preventiva com esse policiamento preventivo, uma questão administrativa com documentação, né, e a questão ambiental, e numa questão criminal já de ataque nessas receptadoras, né? Além disso, nós temos um incremento, né, aumentando também o nosso número de câmeras pela cidade, né? Nós, no ano passado, início do ano, de 88 câmeras, hoje nós temos 301 câmeras ativas. Então, é um aumento considerável. Nossa ideia é, obviamente, aumentar cada vez mais esse número de câmeras.
7: Muito expressivo mesmo, um aumento impressionante. Essa expansão das câmeras, secretário, acredito que também a gente viu aí toda a discussão no ano passado com relação ao fundo, né? Possibilidade de criação de fundo para a segurança pública em Pelotas. Queria lhe perguntar com relação a essa perspectiva de expansão das câmeras, a que recursos ela estaria ligada? Da onde poderiam vir esses recursos para a ampliação dessa parte de segurança digital?
9: Perfeito. A gente criou na secretaria, nós criamos um setor de projetos, né? E busca todo e qualquer projeto, qualquer edital de projeto que abre, né? A gente sempre se coloca como um dos participantes do projeto. Claro que o projeto ele é sempre uma expectativa dele, né? A gente apresenta a documentação, a necessidade, né? E aguarda ser contemplado. Nós temos também, junto com a CEURB, uma parceria muito forte na questão dessas mitigatórias, né? Que são os grandes empreendimentos. As cidades precisam fazer alguma benfeitoria naquela região, né, onde ele está hoje. Antes era por região administrativa, agora é por norte, sul, leste e oeste. Então eles têm que fazer alguma benfeitoria naquele local. Então a gente consegue incluir câmeras. ou as compensatórias, que caso não tenha sido paga a mitigatória, bom, passa-se por uma espécie de multa que seria compensatória, né? Além, por exemplo, da praça lá dos Enforcados, né? A chamada Praça dos Enforcados, onde tem a concessão do Pop Center. Lá também foi incluída uma câmera em razão disso. Além disso, né, então, para além disso, nós temos a expectativa agora, terminando o Plano Municipal de Segurança Pública, né, o Plano MUSP, nós, com a criação do Comitê de Segurança Pública do município, nós passarmos a acessar as verbas federais. Né? Nós temos, por exemplo, 3 verbas ainda possíveis de alcançar, mas ainda como nós não temos o nosso Plano Municipal de Segurança Pública terminado, né, isso foi iniciado agora esse ano, a gente não conseguiu ainda alcançar essas verbas. E tínhamos também, daqui a pouco, uma ideia do governo de tentar novamente a questão da COSIP, né, que era da taxa de iluminação pública, que tinha, incluía-se num percentual desse pagamento, uma destinação para o monitoramento. Né, no primeiro momento foi rejeitado pela Câmara, né, mas que também contemplaria, além da iluminação pública, também o monitoramento. Então a gente tem atuado em diversas frentes nessa busca, né, constante de melhorias, de investimento em inteligência.
7: O projeto da COSIP, ele vai ser reapresentado pela Prefeitura?
9: A princípio, sim. A notícia que a gente tem é que sim, que vai ser reapresentado pela Prefeitura. E é um projeto interessante porque dele não há um... ele é o estilo, eu costumo falar que ele é o estilo PSEG, o Programa de Aparelhamento da Segurança Pública. O PSEG, basicamente, ele é aquilo que o empresário ele paga de ICMS, 5% de ICMS ele pode destinar para algum programa, né, algum projeto. Ou seja, então, pelo menos 5% daquilo que ele paga de imposto ele consegue ver, ou numa viatura, num armamento, né, ou seja. A COSIP é muito isso. Então, ela tem um percentual que é encaminhado para a iluminação pública, mas também para o monitoramento. Em não tendo a COSIP, isso não acarreta num desconto da luz, porque essa taxa ela vai existir independentemente da COSIP. Né? Ela não é um acréscimo na taxa e nem uma diminuição nessa taxa. Ela simplesmente é aquilo que eu pago de luz, eu vou conseguir ver uma destinação para o meu município, para a minha região. Né?
8: Pois é.
7: Eu só queria fazer só não, mais pode, uma pergunta para aproveitar o ensejo das câmeras. Existe uma análise das áreas de Pelotas que seriam prioritárias para receber as câmeras à medida que elas vão sendo adquiridas, sim, pelo município? O senhor pode?
9: Sim, sim. Claro. A gente tem assim, ó, as áreas de maior circulação de pessoas, essas áreas é sempre importante que se tenha, né, câmeras, monitoramento. Nós temos também as áreas de entrada e saída da cidade. Nós precisamos cercar a nossa cidade. Ou seja, qualquer veículo que entra na cidade, a gente tem que saber que esse veículo entrou e quando saiu. Né? Nós tínhamos essa contribuição quando existiam os pedágios, nós sabíamos quando passava por um pedágio e quando passava pelo outro. Com o término dos pedágios, a gente não tem mais essa informação. Então, a gente precisa que a nossa cidade seja cercada. Né? Então, qualquer veículo que entra ou sai da cidade, a gente tem conhecimento de quando entrou e quando saiu, ou se aqui permaneceu. Então, são as áreas de maior circulação de pessoas, é muito importante que tenha. Áreas onde a gente tem denúncias de perturbação do sossego também é muito importante, porque

0: importante que sejam áreas onde tem uma grande circulação de pessoas, o cercamento da cidade e áreas onde a gente tem denúncias de perturbação do sossego. Seriam para nós os principais focos, né? Se a gente for ou as principais metas, né? Se a gente for botar uma graduação assim.
1: Temos exemplos de áreas, por exemplo, onde tenha alta circulação de pessoas e que ainda não tenhamos câmeras?
0: Nós temos, nós conseguimos ano passado a Praça Coronel Pedro Osório, que ela era uma praça, é uma praça muito movimentada e que até então não tínhamos câmeras, hoje temos, né? Ali próximo ao banheiro, que pega toda a praça, mas nós ainda queremos todo o calçadão, né? Que tem essa grande circulação de pessoas. Nós queremos a Bento Grande, parte da Avenida Bento Gonçalves. As grandes avenidas, né? O ideal para nós é que tivéssemos... que também eu falei em circulação de pessoas, mas a circulação de veículos também nos interessa muito, né? Então, essas grandes avenidas, o Laranjal, nós já tínhamos câmeras, isso contribuiu muito, melhorou. Então, a gente ainda tem alguns locais que a gente quer avançar muito. Né?
2: O secretário, a secretaria criou uma viatura dedicada exclusivamente ao patrulhamento de prédios públicos municipais. Essa medida nasceu de uma sequência de ataques ao patrimônio municipal. E entre os casos que se tem conhecimento, estão arrombamentos em 4 dias seguidos na escola Cecília Meirelles, furtos no banheiro público da praça, que o senhor agora citou, da Praça Coronel Pedro Osório, citou a questão das câmeras, vandalismo na UBS Navegantes. Eu faço duas perguntas, né? O que, que esses alvos têm em comum e o que isso revela sobre o perfil dos furtos na cidade e qual foi o impacto da patrulha?
0: Na verdade, sim, nós temos...
2: Congresso... Oi?
0: Tá.
2: Pode ser. Pois não?
0: Tá. Assim, nós tivemos... Consegue me ouvir?
2: Claro, perfeito.
0: Tá. Esse problema do furto arrombamento, ele, como eu disse, né, no início, ele está muito vinculado a essa questão da receptação e, inclusive, da drogadição, né, o aumento do número de moradores, de pessoas em situação de rua, isso está muito ligado. Por vezes, ele é um crime de ocasião, tá? O indivíduo ele passa pelo local, ou ele está indo procurar algum serviço público, ou está transitando pelo local e comete, muito por algumas vulnerabilidades que esses prédios tinham e que a gente também, conversando com as outras secretarias, a gente conseguiu minimizar esses problemas, né? Inclusive o sistema de alarme, nós temos reuniões periódicas com a telealarme, né? Justamente sobre essa questão de alarme desses prédios, para que melhore o tempo de resposta. Né, a gente hoje, com o efetivo que se tem hoje, com as demandas que se tem, a gente não consegue, infelizmente, estar com guardas em todos esses locais, né? Então, a gente tem nos principais locais, muito quando vira foco, né, de seguido, como a escola Cecília Meirelles foi um dos exemplos, né? Então, a gente acaba realocando. Mas, então, por isso a gente criou, então, essa patrulha de prédios públicos, para que a gente consiga frequentar essas regiões, ter uma patrulha específica para frequentar em todos, ou maior parte, né, dessas praças, prédios públicos, UBSs, né, UPA, para que a gente consiga dar atenção exclusivamente a isso, nos horários de maior incidência desses delitos, né, que são geralmente na parte da noite.
1: Secretário, esse aumento dos furtos, por exemplo, ou a questão do sossego público, que volta e meia a gente ouve as pessoas falarem, essas coisas apareceram nas consultas promovidas junto à comunidade agora nos últimos meses? Como é que o senhor, vocês, né, estão aliando esses dados ao que resultou aí, ao que veio das demandas da comunidade?
0: Tá. O que é o uníssono, né? E acho que isso, acredito que isso seja em qualquer local do país, né? As pessoas sempre querem uma maior presença ostensiva na sua região, né? De policiamento ostensivo, policiamento preventivo na sua região. Mas a Pelotas, né, ela é dividida essas regiões administrativas e cada região administrativa ela tem sua característica, né? Algumas nos relatam problemas muito mais estruturais, saneamento básico, ou até mesmo questões de um quebra-mola, uma faixa de segurança, que obviamente vai escoar também na segurança pública.

0: né, se nós vamos tratar em algum momento. Outras nos relatam essa questão da perturbação do sossego. Hoje nós temos, em média, 7 focos, né, de perturbação do sossego. Então, é um problema que a gente precisa atacar muito na conscientização dos jovens, né, e infelizmente não está havendo, né, não só dos jovens, mas também dos estabelecimentos de bebida, né, que alguns estabelecimentos têm insistido em colaborar com a perturbação do sossego. Então também a gente precisa dizer isso, tem muitos estabelecimentos que são sérios, obviamente, as pessoas precisam empreender, precisam trabalhar, precisam ter o seu dinheiro, e ninguém é contra isso, mas alguns estão contribuindo para essa perturbação do sossego, e que não está havendo uma conscientização dessa parcela da comunidade, infelizmente, né? Então a gente tem ouvido essas é uma mescla, né? Cada região tem suas características, cada região tem suas necessidades. Nos trazem muita necessidade, que eu, como eu digo, que num primeiro momento não são de segurança pública, no segundo momento, né, passam a ser, né, em consequência disso. Né? Tem uma adesão muito grande, o que também nos dá uma... É muito positivo, né? As pessoas têm participado das oficinas, as pessoas têm participado, respondido o questionário. Então, agora a gente já está numa fase final, agora de ouvir as forças de segurança, depois ouvir os agentes públicos, né? Então a gente já está numa fase final para que até o final do ano a gente tenha o nosso plano de segurança pública municipal.
1: Secretário, ainda com relação a esse assunto, o senhor poderia destacar os territórios que têm apresentado, têm sido diagnosticados com necessidade de maior demanda de atenção da segurança pública? Justamente pela consulta à comunidade, né? Sempre ligado a essa análise da população.
0: Tá. De furtos e arrombamentos, né? Nós temos, infelizmente, é muito próximo à região da área central, tá? Muito focado numa área central. Claro que a gente teria que expandir um pouco mais a área central, mas é como se fosse o centro da cidade, né? Essa questão de furto e arrombamento. Já na questão... Temos alguns casos esporádicos de serem em bairros, né? Mas são esporádicos. A grande parcela é na região central. Sobre perturbação do sossego, aí nós temos vários locais, né? Infelizmente, de perturbação, cada um com uma característica diferente. Nós temos a região da Universidade Católica de Pelotas, né? Onde é um perfil diferente de público, tem o decreto, então o pessoal acaba respeitando ao final ali, quando já não pode mais ter o consumo ou venda de bebida alcoólica, o pessoal se retira. O grande problema ali é que as pessoas ficam no meio da rua, né? Então acabam, isso pode gerar algum acidente em algum momento, isso pode gerar algum acidente. Alguns bares acabam, e aí como a gente fala, né, incentivando com que isso aconteça, porque viram, por exemplo, uma televisão para calçada, ou seja, faz com que o público, principalmente agora em época de Copa do Mundo, que o público vá para aquele local, né? Nós temos a Bento, onde, infelizmente, uma perturbação do sossego muito forte com relação a veículos, com som, muito forte, muito músicas de calão, né? Infelizmente, com um teor, né, muito pejorativo e muito alto som. Nós temos a Salgado Filho, que aí é um público já, uma quantidade de pessoas. Nós temos a Duque também, tem um pouco de problema. Ali perto do Clube Gonzaga, na Dr. Joaquim também. O Quartier já é um problema com motos elétricas. Então, a gente tem uma perturbação do sossego, infelizmente, espalhada por 7, 8 pontos da cidade, cada um com uma característica. Cada um com uma necessidade de policiamento ou de atuação também diferente.
2: Pois é, ali no entorno da Universidade Católica, me parece que o público que frequenta, ele acaba trocando de lugar ali, porque era muito na Dom Pedro II, nas proximidades da Santa Cruz, mas agora está acontecendo também na Barroso com 3 de Maio. Eu não sei se é um problema da fiscalização, o que que ocorre, que vão mudando ali no entorno ali à medida que o horário vai avançando.
0: Esses fenômenos, né, a gente costuma dizer que esses fenômenos eles não acontecem sem um porquê, né, sem um motivo. Nós temos como E aí também não é nenhuma crítica, mas é uma constatação. Nós temos como polo atrator de perturbação do sossego algum estabelecimento que venda bebida alcoólica. Esse é o polo atrator, isso é uma constatação, né, meio que lógica. Essa região da universidade, ela teve um acréscimo de estabelecimentos que vendem bebida alcoólica. Todos eles respeitam a questão do decreto, mas eles acabam, obviamente, levando um público para aquele local, né? O que, que a gente tem feito? Alguns deles, ou grande parte, mas muitos deles estão de forma irregular. A gente tem atacado a questão administrativa. Tivemos agora, no final de semana, um dos estabelecimentos fechados, que até a proprietária acabou gravando um vídeo, né? Mas ela só não relatou que ela estava sem alvará. Ela pessoa, faltou só essa informação para ela prestar para a comunidade. Mas então, também não há uma caça a esse tipo de estabelecimento, não é isso, mas esses estabelecimentos precisam ser regulares, né? Não pode ter tonel na rua, isso pode ter postura nos dias, não pode ter tonel na rua, mesa na calçada, né? Tem uma série de demandas que esses estabelecimentos precisam respeitar. Tem a questão de metragem, a questão de acústica, a questão de impacto de vizinhança. Então, com a lei de liberdade econômica, ficou mais fácil de abrir esses estabelecimentos, mas esses estabelecimentos precisam seguir os regulamentos, né, naturais. E a gente tem, por exemplo, nós temos na região da Bento Gonçalves, nós temos os carros de som que ficam à frente do estabelecimento tal, com a música tal, no meio da música há uma promoção do estabelecimento tal. Ou seja, aquele estabelecimento está apoiando aquele tipo de situação. Né? Então é isso que a gente tem feito, uma batalha que não é fácil, né, para uma conscientizar. Conversamos, já trouxemos os proprietários, né, para uma conversa, explicamos, né, conversamos também com os alunos, conversamos com os moradores, enfim. A gente tenta de todas as formas, parte de uma questão administrativa, uma questão também de bombeiros, PPCI, para ver se a gente consegue estancar esse problema, né? Fazer com que as pessoas entendam que o direito delas termina quando começa o direito do outro. Né? Não é possível, né? É inimaginável que Bento Gonçalves, por exemplo, o som, a perturbação do seu, comece 3 horas da manhã e vá até as 5 da manhã. Né? De um domingo, ou de um sábado para domingo. As pessoas no outro dia têm que trabalhar, as pessoas no outro dia têm que... As pessoas querem descansar, né? Tem criança, tem idoso. Ou seja, então, é esse tipo de coisa que ainda falta essa conscientização, tanto para quem alimenta isso, né, quanto para quem também realiza esse tipo de atividade.
1: Ah, realmente, é um trabalho bem forte e longo, né, secretário? A gente também está falando de uma mudança de cultura, ainda que a lei ampare toda essa exigência de respeito e de reconhecimento, né, por vez, para a gente viver melhor em comum. Ainda assim é uma cultura que faz muito tempo e realmente demora, né? E nesse sentido, o senhor estava destacando justamente esses desafios, né? Também temos uma previsão de selo de bar parceiro, justamente para trazer mais para perto, né, a comunidade dos bares que respeitam essa iniciativa. Queria saber em que pé anda este selo. Secretário?
0: Desculpa, agora sim, cortou bem na hora que eu fui, desculpa, não consegui ouvir. Mas está perto dos estabelecimentos que contribuem, né?
1: Isso.
0: É isso?
1: Isso.
0: Essa é uma das ideias que a CEURB tem, né? Evento parceiro da segurança pública, incentivar com que. E é justamente isso, né? O prefeito, ele sempre também. O prefeito bate muito nessa tecla e com muita razão, e com propriedade, com razão. Pelotas é uma cidade cultural, Pelotas é uma cidade noturna, sempre foi, né? É uma cidade universitária, então o jovem também quer aproveitar. O que a gente precisa é ajustar isso, fazer essa sintonia fina entre o aproveitar e o respeitar, né? E os estabelecimentos, sim, também a gente fazer uma questão de estabelecimento parceiro. Esse estabelecimento vai ter algum tipo de benefício, né? Tem tipo, algum tipo de bonificação por estar respeitando as normas, né? Isso tem a ser orbitar nesse estudo também para que a gente avance.
1: Temos previsão de alguma dos benefícios que esses bares vão receber?
0: Na verdade, isso a CEURB poderia destacar melhor, assim, é uma coisa que fugiria um pouco, mas eu acredito que alguma espécie de Eu tinha a ideia no início de até mesmo de uma propaganda desses estabelecimentos, né? Algum adesivo colado no local ali, ó, esse estabelecimento é parceiro, também já serviria de promoção para o próprio estabelecimento, né? Eu, por exemplo, procuraria um estabelecimento que está de acordo com todas as normas, então acho que isso também serviria. Essa é uma das ideias, né? Outras ideias a CEURB tem analisado, né? O secretário Otávio, com a equipe dele, tem analisado.
2: Eu quero voltar no plano de segurança pública aqui, que já foram ouvidos, a população já foi, né? Mas ainda tem uma outra etapa, né? Que é ouvir os agentes de segurança, empresários, instituições. Quando isso começa? Porque isso depende exatamente para consolidar o plano, né?
0: Perfeito. Nós temos, mensalmente, nós temos a reunião do Gabinete de Gestão Integrada. Né, com quem coordena é o prefeito, mas ali estão Brigada Militar, Polícia Civil, Ministério Público, Poder Judiciário, Polícia Federal, Exército, Bombeiro, então estão diversos órgãos. A nossa próxima reunião do Gabinete de Gestão Integrada, a primeira parte dela vai ser para a reunião normal, como a gente tem, de análise de todos os dados, de próximas atividades, e posterior a isso vai ser a entrevista dos agentes públicos. Depois, cada comando, cada gestor de seu órgão também vai repassar para os seus agentes para que eles também respondam aos questionários. Tá? E aí a gente parte para esse próximo passo, que é o da adjetiva dos agentes de segurança. Também depois a gente tem uma rodada com a questão dos comerciantes também, né, de ouvir os empresários, né? Para, ao final, fazer essa apresentação geral, compilar os dados, fazer análise qualitativa e quantitativa desses dados e depois fazer um evento de apresentação, né, com diagnóstico.
1: É super importante.
0: Isso foi constatado e com a formalização do plano.
1: Temos perspectiva de quando o documento pode ser apresentado, ainda este ano, só no ano que vem?
0: Não, a nossa ideia é que ele seja apresentado nesse ano ainda, tá? Provavelmente para novembro, outubro ou novembro, a nossa ideia é de que ele seja apresentado.
1: Maravilha. Secretário, eu queria voltar um pouquinho na questão dos recursos, porque essa necessidade da criação do Fundo Municipal de Segurança Pública, né? Nós temos já verbas bloqueadas justamente porque não temos esse fundo. Como é que está a articulação junto à Câmara Municipal, ou se vereadores deram notícia aí com relação ao apoio para a criação e efetivação do fundo?
0: Nós temos a Secretaria de Segurança Pública, né, como, nós temos a questão da COSIB, que entendo como uma questão isolada, né, mas nós sempre tivemos o apoio nas nossas questões de segurança pública, né? Nós sempre tivemos o apoio da Câmara. Podemos citar como exemplo o Estatuto da Guarda, que foi, né, rapidamente aprovado pela Câmara. Nós tivemos o próprio Estatuto o Estatuto e o Código de Posturas ali da Guarda, a troca do plano do grupo de atividade, né, que a Guarda saiu do grupo de serviços gerais e foi para o grupo de segurança pública, que foi criado. Então, nós, com a Câmara, nós sempre tivemos êxito e tudo aquilo que a gente, né, que foi de segurança pública, a Câmara sempre apoiou.
1: Mas a questão da COSIP chegou a ser discutida na Câmara e acabou travando, né, secretário?
0: Ela foi já recusada pelo relator, né, por uma justificativa que, bom, é o direito dele, né, de como relator ter a justificativa que ele deu, né, mas já foi pelo relator, ele acabou não passando pelos demais, né, pelos demais pares.
1: Ok. Secretário, falar um pouquinho antes de acabar a entrevista, a gente já está se encaminhando para o final, mas queria conversar um pouquinho com o senhor sobre a questão da violência contra a mulher. O senhor já chegou a mencionar em várias entrevistas aí que a violência contra a mulher segue sendo uma das preocupações centrais da secretaria. E aí queria ouvi-lo com relação a ações específicas que estejam em andamento justamente nessa área.
0: Tá. Nós temos, vou só uma breve contextualização assim, ano passado nós tivemos o retorno da Patrulha Maria da Penha, da Guarda Municipal, né, que depois veio somar esforços com a Patrulha Maria da Penha e da Brigada Militar. A Brigada Militar também ela aumentou a sua patrulha, né? Então ela botou mais servidores a participar da Patrulha Maria da Penha da Brigada. Nós tivemos um curso de capacitação, nós tivemos um curso que formou patrulheiros Maria da Penha, então nós temos os guardas da Patrulha Maria da Penha, mas nós também temos outros guardas que são formados como patrulheiros Maria da Penha. Nós tivemos uma capacitação da Maria da Penha para todos os guardas municipais e também os do 153, que atendem o telefone 153, para como atuar nessas situações. E tivemos, Pelotas foi o segundo município do país que recebeu o curso de Maria da Penha do Ministério da Justiça. Nós tivemos ano passado. Ou seja, então a gente buscou uma qualificação dos agentes para o atendimento dessas questões de Maria da Penha. Temos uma relação direta, muito rápida, com a Secretaria de Políticas Públicas para as Mulheres, com a secretária Mariela, né? Seja na questão da Casa da Acolhida, alguma outra questão que ela me encaminha de forma direta e rápida sobre alguma mulher em vulnerabilidade ou em alguma situação em que a gente atua de uma forma rápida. Nós temos uma integração, uma rede da mulher que funciona, né, na cidade, com participação do Poder Judiciário, com a doutora Michele, do Ministério Público, com o promotor Décio, com a Polícia Civil, com a delegada Márcia, então com outros órgãos, né, outros conselhos também, que participam dessa rede da mulher e que a gente trata ali de forma direta e rápida sobre todo e qualquer tema. O que nos preocupa, claro, porque a gente tem o nosso observatório aqui que nos repassa todas as ocorrências do dia anterior, né, toda manhã a gente recebe as ocorrências que tiveram no dia anterior. E a gente sempre tem ocorrências relacionadas à violência contra a mulher. Seja psicológica, violência física, ameaça, lesão, ela é travestida de diversos tipos de registro, mas quando a gente lê o histórico, é violência contra a mulher. Né? Então, é uma coisa que nos preocupa, por óbvio. Né? Esses crimes passionais, eles são muito complicados, porque independe da presença policial ou não, aquele indivíduo que quer cometer, infelizmente ele vai cometer, né? A gente tem o que se faz, obviamente, em casos, né, daqui a pouco que o próprio judiciário entenda que isso é caso de prisão, se prende, se vai atrás do autor, mas em outros casos, né, muitas vezes sequer registro tem. A subnotificação, ela tem diminuído. A doutora Michele, ela usa uma frase que para mim é muito bem colocada, que é, não nos preocupa tanto o aumento do número de registros. O que nos preocupa é a subnotificação, ou seja, quanto mais registros tivermos, né, mais perto do dado da realidade a gente está. Né? Óbvio que ter um número grande de registros impacta muito, mas é sinal de que as mulheres estão confiando no processo, né? Confiando na rede, confiando que isso vai resolver. Quanto menos subnotificação, para nós, muito melhor. Né? Então, claro, quando a gente olha o número de registros, nos impacta muito, pô, aumentou, bom, mas é que está diminuindo a subnotificação, né? E a subnotificação nos preocupa muito, porque aí é o nosso desconhecimento, né? A gente não sabe que aquilo existe e provavelmente a possibilidade ou probabilidade desse crime acontecer, ela é muito maior, né?
2: Pois é. Secretário, e falando nisso, a integração entre secretarias e outras instituições, também outros órgãos públicos, é uma maneira eficiente de ter de desenvolver o trabalho da Secretaria de Segurança Pública. E como é que está se dando essas parcerias? Quais são os resultados concretos disso?
0: Eu costumo dizer que Pelotas tem muita sorte com os agentes públicos que ela tem, né? Nós temos o contato, a integração, ele é muito grande. As pessoas geralmente veem uma ação integrada, aquele comboio, por exemplo, na rua passando, né? Quando não, a integração, na verdade, a gente está em contato constante com a Polícia Civil, com a Brigada Militar, com os bombeiros. A CEURB é muito parceira e participa sempre de operações conosco. Nós temos a Secretaria de Assistência Social, a Secretaria da Saúde, a SQA. Então, hoje a gente conversa todos, né? Não há uma separação, alguma divisão, muito pelo contrário, há uma integração onde todos querem o mesmo tipo de resultado. Né? Nós temos operações, nós temos agora uma operação de saturação no Fragata, que foi Polícia Civil quem idealizou, Polícia Civil quem planejou, participação da Polícia Civil, Brigada Militar e Guarda Municipal. Né? Nós temos as ações conjuntas, que a gente teve já 3 edições das ações conjuntas, onde participam diversos órgãos da Prefeitura, mas também diversos órgãos estaduais e até mesmo federais. Ou seja, Essa integração talvez seja ou é a única e melhor ferramenta, né, para esse combate à criminalidade, para deixar Pelotas. Tudo bem que a gente tem uma demanda de furtos, arrombamento, a gente tem diversos crimes, mas que são de uma cidade que tem 350 mil habitantes, né, a terceira ou quarta maior cidade do estado, né, que tem um número baixíssimo de CVLs, que tem uma sensação de segurança muito alta, indicadores, se nós for comparar com Pelotas de 2017, é uma redução absurda, né, de indicadores. Claro que hoje, quando a gente tem indicadores muito baixos, qualquer elevação deles, eles nos causa uma preocupação muito grande. Mas se ainda formos comparar com a Pelotas de 2017, são números baixíssimos. Né?
1: Tá bem. Secretário, alguma coisa não foi dita que o senhor gostaria de sublinhar?
0: Não, agradeço a oportunidade de conversarmos, sempre à disposição, quando precisarem. Tá? Para nós é importante, e só para reforçar, essa entrevista ela é um pouco mais longa, para nós é bom, porque a gente tem bastante coisa para falar, né? E às vezes a gente também entende como funciona o rádio, né? Às vezes precisa ser muito rápido, mas para nós, quanto mais tempo a gente tiver para falar, melhor. Mas a gente pode prestar nossa... A gente precisa sempre prestar esclarecimento para as pessoas. A gente está aqui para isso, né? As nossas ações, mas também a gente informar as pessoas daquilo que está ocorrendo. A gente prestar contas do nosso serviço. Então, agradecer o espaço e a oportunidade de fala. Muito obrigado.
1: Imagina, a gente que agradece a presença. Deseja aí um excelente trabalho para o senhor. Muito obrigado.
0: Obrigado. Igualmente. Um abraço.
1: Um abraço. Conversamos com o secretário Márcio Medeiros, ele que é secretário municipal de Segurança Pública aqui de Pelotas, falando um pouquinho sobre os dados aí do aumento de furtos e a baixa de homicídios e também sobre o plano municipal de segurança pública, recursos, né, para a segurança aqui em Pelotas, possibilidade de expansão do monitoramento via câmeras, né, de segurança, e também aí fechando, falando um pouquinho sobre o combate à violência contra a mulher aqui na cidade.
2: 11 horas 56 minutos. Nós invertemos um pouco a nossa...
1: Nós vamos fazer um intervalo.
2: Vamos?
1: Vamos.
2: Não vamos dar previsão.
1: Ainda não, na volta a gente dá. Intervalo, já voltamos com o contraponto.

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3: Olá, aqui é Isadora Bortolotto, bolsista do projeto Verdadeiramente. E nesta primeira temporada do Proteja a Mente, nós trazemos respostas de especialistas sobre as principais dúvidas na área da saúde mental. Funciona assim: a cada episódio, um pesquisador responde a uma pergunta. E no episódio de hoje, o professor Vitor Calegaro, coordenador do grupo de pesquisa em psiquiatria Covid Psique da UFSM, esclarece a seguinte questão: o uso excessivo de telas pode agravar sintomas de ansiedade e depressão?
4: O uso excessivo de telas, para quem já tem um problema de ansiedade ou de depressão, pode ser um forte fator de estímulo para comparações, para quem está com uma baixa autoestima, por exemplo, ficar pensando que deveria ser melhor nesse aspecto ou em outro aspecto. Então, sim, pode gerar bastante ansiedade e sentimentos de tristeza. Além disso, a gente tem hoje o fenômeno das dependências de tecnologia. Então, quando esse uso é ainda mais excessivo, a ponto da pessoa não conseguir se desvincular do celular, da internet, isso pode ser um comportamento compulsivo, pode ser uma forma de dependência comportamental, e que por si só causa diversos sintomas de angústia, ansiedade e depressão.
3: Nós agradecemos ao professor Vitor Calegaro pelas informações. Ele é coordenador do grupo de pesquisa em psiquiatria Covid Psique da UFSM. Já eu fico por aqui. Até o próximo episódio. Tchau!
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0: voltamos então com o Contraponto de hoje, segunda-feira, dia 29 de junho, agora são meio-dia, mais um minuto. Vamos lá então a previsão do tempo, André Amaral.
1: Exatamente. Agora 11,5 graus, umidade relativa do ar 84%, sensação térmica 11,1. Quando a umidade está acima de 80, parece que está mais frio, né? Tá, fica mais gelado, né? Nos próximos dias, vamos ver aqui nos próximos dias aqui, a temperatura. Amanhã, terça-feira, hoje não chove, né? Amanhã, terça-feira, também não, mas a mínima deve ser mais baixa, 4 graus e a máxima 13. Na quarta-feira, já no mês de julho, tem uma chuva, mas uma chuva muito leve, 0,7 milímetros, mínima de 11, máxima de 17 graus. Na quinta, chove um pouco também, 1,8 milímetros, mínima de 5, máxima de 13 graus. Sexta-feira, dia 3 de julho, mínima de 4, máxima de 13 graus, sem chuva, sem chuva. Assim como no sábado, 4 de julho, mínima de 7, máxima de 15 graus. Provável chuva, provavelmente tenha chuva na terça-feira, dia 7, 1,4 milímetros. E na quarta, dia 8, 7,8 milímetros de chuva. Então temos uma pequena chuva essa semana, entre quarta e quinta-feira, e também na outra semana, entre terça e quarta-feira.
0: É, porque ontem não foi pouco, né? Foram 17 milímetros ontem? Ou anteontem? Foi sábado, né? Quando é que choveu? Foi ontem ou sábado?
1: Foi, não. Ontem também.
0: É, ontem foram 17 milímetros, porque eu fui olhar no site da Embrapa de noite, eram umas 10h30, 11 horas da noite, fui ver quanto tinha chovido.
1: Ah, ontem estava muito feio, eu nem saí de casa.
0: Foi só domingo, né? Foi só domingo, é verdade. Ué? Tá bem. Vamos lá. Fábio Costa, bom dia, colegas. Excelente entrevista com o secretário Márcio. Ah, obrigada, Fábio. Jornalista aí, nosso companheiríssimo aqui da Rádio Com, Pelotas. Tem o seu Outras Vozes, transmitida aqui pela 104.5 FM. Bem, volta e meia, a gente faz publicações em parceria, em collab com Outras Vozes. Obrigado, Fábio, querido, pela audiência. Meio-dia mais 4 minutos. Seguimos então com as informações do dia. O programa de prevenção a desastres de Pelotas é reconhecido entre 465 projetos nacionais. O Programa Municipal de Prevenção e Resposta a Desastres Climáticos foi selecionado entre 465 projetos de todo o país e recebeu reconhecimento nacional na categoria Órgãos Públicos da 9ª Campanha Nacional Aprender para Prevenir, Cidades Sem Riscos. O Pelotas Sem Risco Cidade Resiliente, que é o nome do projeto, foi desenvolvido pela Secretaria de Proteção e Defesa Civil e foi um dos 3 projetos de órgãos públicos destacados na cerimônia realizada no último sábado em São Bernardo do Campo, na região metropolitana de São Paulo. As outras 2 iniciativas premiadas na mesma categoria são das prefeituras de Olinda e de Tocantinha. Conduzido pela bióloga Fabiane Fonseca, ela que é diretora de monitoramento, capacitação e participação popular da Defesa Civil Municipal, o programa articula uma série de frentes voltadas à resiliência climática. Entre as ações estão o mapeamento participativo de áreas de risco, a formação de agentes mirins de defesa civil e de jovens agentes territoriais, a criação de núcleos comunitários de proteção e defesa civil, os NUPDEX, e uma brigada apícola. O programa também envolve capacitação intersetorial com universidades e entidades da sociedade civil, além de uma rede de conversa sobre saúde mental relacionada a desastres. Outro componente central é o plano de contingência, o PLACOM, que foi submetido a audiências públicas em diversos pontos da cidade para discussão com as comunidades. A abrangência do programa vai além de Pelotas. As ações de saúde mental relacionadas a emergências climáticas alcançam os 4 municípios do estuário da Lagoa dos Patos: Pelotas, São Lourenço do Sul, Rio Grande e São José do Norte, região historicamente vulnerável a eventos climáticos extremos. A campanha que originou o reconhecimento é organizada e avaliada pelos ministérios das cidades por meio da Secretaria Nacional de Periferias e de Ciência, Tecnologia e Inovação, via CEMADEM Educação. Aí, parabéns para a Fabiane Fonseca, ela que é sempre importante dizer, né, sublinhar isso, é uma grande liderança da Barra de Pelotas, guria que está sempre envolvida justamente na promoção de melhorias para as comunidades, e em especial a escuta das comunidades, porque não é qualquer um que escuta, né, e ela está sempre exigindo essa escuta. Parabéns, Fabiane, estamos muito felizes com essa conquista.
1: Meio-dia 7, 11,9 graus nessa segunda-feira, começo de semana, 29 de 6 de 2026. E um pacote de 22 milhões e 800 mil reais em obras de pavimentação e drenagem está previsto para transformar ruas de diferentes regiões de Pelotas até o fim do ano. São 4 editais aguardando homologação para início no segundo semestre, somados a 4 projetos já em execução com prazo de entrega até dezembro, além de obras concluídas e um conjunto de projetos estruturantes em negociação com o governo federal. O primeiro edital a ser homologado, previsto para julho, é o chamado das 3 vias, com orçamento de 2,6 milhões de reais. As intervenções vão ocorrer na Rua Gramado, no Balneário Valverde, no Laranjal, e na Avenida Doutor Antônio Félix Caputo e na Rua Marquês de Olinda, ambas nas 3 vendas. Também com homologação prevista para julho, o edital para o Areal Fundos prevê 5 milhões de recursos de emenda parlamentar para qualificação da Estrada da Costa e das ruas Auguste Saint-Hilaire e 2 na Vila da Palha. O início das obras está previsto para agosto. Na colônia de pescadores E3, a homologação do edital de 1,57 milhão está prevista para agosto. As obras vão ocorrer na Avenida Rubens Machado Souto, nas ruas 10 e Inácio Mota. No Navegantes, o edital de 2,6 milhões para duplicação e modernização da Avenida Arthur de Souza Costa deve ser concluído em novembro, com início imediato dos trabalhos da principal via do bairro. 7 das 10 vias previstas no projeto de qualificação da malha viária, orçado em 6 bilhões e 800 mil reais, já estão concluídas. Ruas Paulo Marcan, Zola Amaro e Nunes Vieira, na Zona Norte, Gonçalves Chaves e João Pessoa, na área central, e ruas 35 e Tomás Júnior, Jardim Europa, no Areal. Todas estão pavimentadas e com sinalização vertical e horizontal finalizadas. Ainda em execução neste projeto estão as avenidas Senador Joaquim Augusto de Assunção e a Rua Triunfo, no Balneário Valverde. A Rua Adolfo Aveiro, no Areal, tem início previsto para o segundo semestre. Outro projeto em andamento, com orçamento de 2,7 milhões e entrega prevista para dezembro, já atua nas ruas Lindolfo Collor e Daniel Capdebosco, na Zona Norte. As ruas Nilo Peçanha, nas 3 vendas, Barão de Itamaracá, loteamento Cruzeiro, e Professor Oswaldo de Pinho, Lousada Navegantes, receberão intervenções também no segundo semestre.
0: Um Muito bem, meio-dia mais 12 minutos. Eu vou dar vou te deixar dar a do robô. Tá empolgado para dar essa aí, para dar uma outra antes. Jogo do Brasil muda a rotina das universidades aqui em Pelotas na tarde de hoje. Com o jogo do Brasil contra o Japão, marcado para as 2 horas dessa segunda-feira, às 2 horas da tarde, a Universidade Federal de Pelotas, o IFSUL e a Universidade Católica de Pelotas adotam medidas para liberar estudantes, professores e servidores durante a partida. Cada instituição definiu seus próprios critérios. E quem depende dos restaurantes universitários precisa ficar atento aos horários. Na Universidade Federal de Pelotas, as atividades acadêmicas e administrativas ficam suspensas durante o jogo e não retornam no turno da tarde. A medida está amparada pela Portaria 266 de 2026 da Reitoria, que atualiza orientações anteriores sobre os dias de jogos da seleção na Copa do Mundo. Para quem usa os restaurantes universitários, os horários variam. Os RUs Ângulo e Capão do Leão servem almoço das 11 da manhã, 1 da tarde e não abrem para o jantar. O RU do Centro funciona normalmente, tanto no almoço quanto no jantar. No Campus Pelotas, do IFSUL, o expediente e as aulas da manhã seguem normalmente até o meio-dia. De tarde, atividades acadêmicas e administrativas ficam suspensas, com exceção dos serviços essenciais do refeitório, que permanece aberto para atender estudantes da assistência estudantil. A partir das 6 horas da tarde, as aulas presenciais e o expediente retornam normalmente. A reposição das aulas do turno da tarde no IFSUL fica a cargo de cada professor via replanejamento do plano de ensino. A medida segue a Instrução de Serviço 38 de 2006 do Ministério da Gestão e Inovação em Serviços Públicos. E a Universidade Católica de Pelotas suspende atividades administrativas e acadêmicas a partir da 1 hora da tarde, estendendo aí até as 5 horas da tarde. Se a partida for para a prorrogação, o retorno fica previsto para 6. O CEPEL informou que novas orientações vão ser divulgadas caso a seleção avance durante a competição.
1: E um robô que lembra o idoso de tomar o remédio e foi feito por 3 meninas de escola pública. 3 estudantes do 9º ano da Escola Municipal de Ensino Fundamental Nossa Senhora de Lourdes desenvolveram um dispensador de medicamentos com assistente inteligente voltado a pacientes idosos. O dispositivo emite alertas sonoros nos horários programados e organiza o acesso às doses diárias. Uma resposta prática a um problema concreto no cuidado com a terceira idade. A ideia partiu de Sara Machado durante as férias de verão. Ela, Antonella Xavier e Marina Costa já participavam das aulas de robótica educacional há 1 ano, quando receberam o desafio de desenvolver um projeto para o semestre seguinte. Sara encontrou uma referência parecida e levou a proposta para o grupo. Ao longo do primeiro semestre de 2026, as 3 transformaram a ideia em protótipo no laboratório Maker da escola, sob orientação do professor Kleber Vaz Gomes. Eu não sei se é Maker ou Maker, sabe a pronúncia? Laboratório Maker, eu acho que é Maker, né? O processo não foi linear. Antonella Xavier conta que a parte de eletrônica e programação exigiu persistência. Erros surgiram no momento de finalizar o código, o que demandou pesquisa sobre o funcionamento dos componentes até o projeto ganhar forma. O protótipo é composto por gaveta, visor e botão auxiliar. Funciona como um assistente inteligente. Emite alertas sonoras nos horários definidos e facilita o acesso às doses programadas. Professor Kleber Vaz Gomes orientou as estudantes a manterem o protótipo simples e funcional. A lógica é que um protótipo que prova o conceito já cumpre o seu papel, independente de acabamento final. O trabalho conta com o apoio de bolsas do programa Mais Ciência na Escola, iniciativa do governo federal em parceria com o CNPq. A escola já tinha tradição na área. Em 2025, alunos orientados pelo mesmo professor se destacaram no Robopel, com um sistema de controle doméstico para cadeirantes. O protótipo será apresentado no Robopel 214, evento de robótica educacional previsto para julho. A iniciativa integra as ações de robótica desenvolvidas em 16 escolas da rede municipal de ensino, acompanhadas pelo Centro Tecnológico Educacional de Pelotas da Secretaria da Educação. Quem sabe nós três pesquisadoras, né? É surgindo,
0: verdade.
1: Né?
0: É verdade.
1: Dá para fazer, né, Clarissa? Dá para fazer, né? Tendo condições, né? As escolas municipais e incentivo, três meninas, né?
0: Legal, né?
1: Desenvolvendo, né?
0: Muito massa, muito massa. Parabéns aí, as envolvidas. Meio-dia mais 17 minutos. Só quero dar mais um toque antes de chamarmos mais um intervalo e depois a gente roda os comentários de hoje. O Conselho Municipal dos Direitos das Mulheres aqui de Pelotas vai realizar a plenária com o Júlio das Pretas e Agosto Lilás na pauta. O Conselho, então, realiza a plenária do mês de junho, amanhã, dia 30, a partir das 4 horas da tarde, na Casa dos Conselhos, na Rua 3 de Maio, 1060. O encontro é aberto ao público e integra um espaço permanente de diálogo e construção de políticas públicas para as mulheres aqui de Pelotas. A reunião tem 3 pautas confirmadas, informes gerais, discussão sobre o Julho das Pretas e o planejamento do Agosto Lilás, uma campanha nacional de enfrentamento à violência doméstica e familiar contra a mulher, celebrada anualmente em agosto. Então está aí plenária do CONDIM, Conselho Municipal dos Direitos das Mulheres, amanhã às 4 horas da tarde, na Casa dos Conselhos, Rua 3 de Maio, 1060. O evento aí é gratuito e aberto ao público. Agora sim, meio-dia mais 18 minutos, vamos fazer intervalo rapidérrimo e já voltamos com outra ponte.
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5: Oiê, aqui é a Laís Anella e esse é o Ciência na Ponta da Língua. Já ouviu falar em equidade e em como ela opera em questões de saúde? A equidade em saúde é proporcionar que todos tenham as mesmas oportunidades de serem saudáveis ou de utilizar um serviço de saúde e reduzir barreiras que impeçam isso. Aqui em Pelotas, a equidade é estudada em relação com os estudos de cortes de nascimento da UFPEL. Para saber mais, é só continuar nos acompanhando.
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0: voltamos então com o Contraponto de hoje, segunda-feira, dia 29 de junho, última semana desse que é o mês 6. Então já vamos entrar
1: na terminando o primeiro, a metade do ano já foi.
0: É.
1: Amanhã foi.
0: Já foi.
1: Já foi, né? Porque já daqui até amanhã.
0: É verdade.
1: Como é rápido, né?
0: Muito. André Amaral, muito. Ai, bom, meio-dia mais 22 minutos. A gente vai acompanhar agora os nossos comentários, nossos comentaristas, começando com a Lu Vilela, ela que é jornalista, é fundadora da Mogo Letras em Porto Alegre, hoje não é mais dela, a livraria, mas ela segue cantada aí pela literatura, fazendo essas, produzindo essas dicas para rádios comunitárias, dicas de leitura aí, uma vez por semana, da Lu Vilela, vamos acompanhar.
2: Sejam todos bem. Faz tempo que não dou uma dica de boa leitura para as crianças. Então hoje selecionei um livro que gosto muito. Já fiz várias leituras, né, na periferia, onde eu conto história para as crianças. E elas adoram, principalmente as meninas. O título é As Tranças de Bintu, de Silvane Deouf. Premiada historiadora e escritora sul-africana, reconhecida internacionalmente por seus livros acadêmicos e também infantis. Pois este livro conta a história da pequena Bintu, que sonha em ter tranças longas e bonitas, assim como sua irmã mais velha e as outras mulheres de sua família. Mas ela é apenas uma criança, jovem demais. Em vez disso, ela tem 4 pequenos coques na cabeça, né? Ao invés daquelas tranças longas e bonitas que as mulheres mais velhas usam, ela, como criança, só pode usar 4 pequenos coques na cabeça. Um dia, ao ajudar seus primos que estavam em apuros, ela recebe uma recompensa por seu ato de coragem e descobre algo muito especial, que não existe uma única forma para a verdadeira beleza. É uma história delicada sobre identidade, tradição e o poder dos sonhos, né? O jornal Publisher Weekly afirmou: Diouf apresenta personagens femininas fortes em uma história comovente que revela costumes da África Ocidental. Então fica aqui a minha sugestão de leitura. A minha edição é ainda da Cossack Naif, que infelizmente fechou, mas eu sempre antes de dar a dica eu dou uma pesquisada e eu vi que tem, né, nos sebos virtuais, existe esse livro para vender. Então, se alguém que trabalha com a questão racial, ou enfim, que tenha o desejo de apresentar uma história sul-africana para uma criança, fica aqui a dica de um livro lindo, premiado, extremamente bem ilustrado. As Tranças de Bintu, de Silviane Diouf. Um abraço para vocês e boas leituras para adultos e para crianças.
0: A segunda postagem, a primeira está fixa. Isso. Gente, então aí conferimos a dica de leitura da Lu Vilela, que participa com a gente aqui toda semana. Agora, meio-dia mais 25 minutos, 26, na verdade. Vamos conferir ainda o Luiz Fabiano e a Regiane do Fio da Navalha, mas antes, André Amaral estava com uma dúvida, a gente foi procurar a dúvida, encontramos a resposta e ele vai dar, porque essa informação é de utilidade pública. Vai lá, André Amaral.
1: Pois é que começa dia 4 a Semana de Pelotas, né? Vai 4 a 12 de julho, e um dos eventos, talvez o principal, né, seja a reabertura do Teatro 7 de abril, né, com o show do Vitor Ramil, no dia 7 de julho. Também tem a apresentação da DJ Elô, né, Então, a respeito dos ingressos que é aberto, né, eles podem ser retirados presencialmente na bilheteria do teatro a partir das 11 horas do dia 6 de julho.
0: Já imaginou que vai estar aqui?
1: Com limite de 2 ingressos por pessoas, enquanto houver disponibilidade, né?
0: A galera vai dormir na frente do teatro, certamente.
1: 4, 5, 6, 7 é terça-feira, dia 7 é o show. Então, a partir de segunda, dia 6, a partir das 11, né? As pessoas que tiverem interesse, e vai ter muito interesse, né?
0: Já, com certeza. Né? Tá cheio de gente por lá.
1: E vai ter, pode tirar lá o limite de 2 ingressos por
0: pessoas. Muito bem. Super legal, então. Uma iniciativa importantíssima para a cultura do Brasil, na Arena de Pelotas, né? Os teatros mais antigos de todo o país. Então, uma baita conquista para a cultura. Reabrindo. Teatro 7 de abril, depois de 16 anos fechado. Um absurdo. Mas, que bom, uma hora a gente vê essas portas abertas. Meio-dia, mais 28 minutos. Vamos rodar o comentário do Fio da Navalha. Vamos avançar um pouquinho no tempo, Alexandre. Mas acho que é bom a gente rodar hoje. Era para ter rodado na sexta-feira, a gente não deu tempo. Então, vamos rodar hoje, acompanhar aí a dica de audiovisual do Luiz Fabiano.
3: Muito bom dia a todos que assistem e ouvem ao Contraponto. Esta é mais uma dica de séries e filmes do Fio da Navalha. Olha, como só e não poderia deixar de acontecer, não? Devido à inspiração, talvez, do momento. Então, estou falando aqui, naturalmente, de Copa do Mundo, estou falando de Brasil, estou falando desta paixão nacional, que por hora nós estamos todos, assim, uns estão com pouca fé, outros estão com mais fé na nossa seleção, enfim. Mas, enfim, ontem, né, ganhamos da Escócia, né? Ontem ganhamos da Escócia e parece que as pessoas pegaram um pouco mais de confiança

pessoal dele, e aí o documentário é muito positivo nesse aspecto, né? Ele não é aquele documentário faixa branca, né? Que tipo, não conta as coisas ruins que aconteceram, né? A história dele é uma história humana, com certeza tem coisas boas e coisas ruins. Tem craque que dribla zagueiro, gente, e Zico driblou o tempo, de Quintino pro mundo, sem perder a raiz, né? O Doc acompanha, então, a vida dele, desde do bairro de Quintino, né, até se tornar o maior ídolo da história do Flamengo, né, e lenda do futebol brasileiro. Muito do que tem no documentário, isso aí é interessante, né? O João Weiner usou acervo pessoal do Zico, inclusive câmeras que gravavam na época em Super 8, né, com imagens raras e momentos inéditos da história que não apareceu na rede de TV, enfim, né, era uma coisa ainda muito na época muito amadora. Né. Curiosamente, a produção deste documentário foi ali por volta de 2023, começaram as gravações, no Rio de Janeiro, claro, no bairro de Quintino, onde o Zico nasceu e cresceu. Né? E, claro, desembarca, né, por assim dizer, em Kashima, no Japão, onde ele fez carreira como treinador, treinando o Kashima Antlers. Né? Então, o cara é muito bom, gente. E com a visão de futebol, claro, eu entendo tanto, sou apreciador de futebol, mas não entendo tecnicamente do futebol, né? Mas esse cara, o Zico, conhece. Conhecia a bola com intimidade, vários também potentes lá do lado oriental, né? Estou falando de Japão, de China, né? A inspiração é o trabalho deste, aliás, se não me engano, hoje vai se definir isso, creio que na segunda próxima é enfrentar os depoimentos, né, depoimentos do próprio Zico, depoimentos do Ronário, do Júnior, craque, né, comentarista da Globo ali, do José Carlos Araújo e Paulo César, o Carlos Alberto e Mauro Betti. E, claro, a participação mínima, né, infelizmente ainda, de uma única comentarista chamada Daniela Boaventura. Bom, o Dorás, uma trilha sonora, junto àquelas imagens todas, né, vai fazer você. E que cara é, gente? A gente por vezes olha mitos e ídolos de longe, né? E a gente tem uma certa visão, e às vezes é literalmente isa dessa, né? Uma curiosidade me chamou a atenção, né? Talvez peculiaridade, assim. O João Weiner, que é o diretor do documentário, não é flamenguista. Ele é santista, né? Mas ele entendeu que esse cara era tão grande, né, que além de todas as peculiaridades e vontades de contar uma história do que fosse do Santos, mas não, ele contou a história do Zico. Documentário maravilhoso para quem gosta de futebol, para quem não gosta muito de futebol, porque também fala da vida desse cara, né? Como já disse, pessoalmente e interpessoal, né? Mais que ídolo do Flamengo, né? Zico, o samurai de Quintino, prova que lenda é quem transforma o bairro em nação e camisa 10 em destino. Bem, fica a dica, o filme está disponível no Netflix, Zico, o Samurai.

0: Sentido. Direção de João Weiner, 100 minutos de duração, então é rapidinho. E, claro, traz esse vínculo com este momento. Essa é a nossa dica desta semana. Desejamos a todos vocês um excelente final de semana e nos aguarde na próxima semana. Vamos ver se a gente vai trazer mais algum futebol ou alguma outra coisa diferente. Não, vamos trazer uma coisa diferente. Um bom final de semana a todos. Até a próxima semana e tchau.
1: Beleza, então conferimos aí a dica de audiovisual do Luiz Fabiano, ele que é do Filtro Natália, nosso parceiríssimo aqui da Rádio Com Pelotas. Quer comentar alguma coisa, né, Amaral?
2: Não, nada. É interessante esse documentário que ele falou do Zico. Eu não vi ainda. Na verdade, eu não vi nem a Copa 70, que é uma série, né? Da Copa de 70 também não vi. Era um bom momento para ver essas coisas de Copa do Mundo, né? Não, mas o comentário é agora, daqui a pouco, às 14 horas, tem Brasil e Japão, né? Brasil e Japão. Vamos olhar, né? Para não perder o costume.
1: Muito bem. Gente, meio-dia mais 36 minutos. Chegando então ao final, como contraponto de hoje. Voltamos amanhã, a partir das 11 horas da manhã, aqui na 104.5 FM. Também nas redes sociais da Rádio Com Pelotas, no Facebook e no YouTube. Valeu a companhia. Beijo. Até amanhã.
2: Até amanhã.

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5: Está entrando no ar o programa Viração. Eu sou a Vanessa Silveira e no episódio de hoje vamos falar sobre os desafios enfrentados pela imprensa brasileira em um contexto marcado por ataques a jornalistas, disputas em torno da liberdade de expressão, desinformação e concentração dos meios de comunicação. Em uma sociedade democrática, o direito à informação e à liberdade de imprensa são fundamentais para garantir o debate público e o acesso da população a diferentes perspectivas sobre a realidade. No entanto, jornalistas e veículos de comunicação convivem com pressões políticas, econômicas e tecnológicas que colocam novos desafios para o exercício da profissão e para a democratização da comunicação. Para refletir sobre esse cenário, recebemos hoje a jornalista, editora do ANDI Sindicato Nacional, diretora da FENAGE e coordenadora do Fórum Nacional pela Democratização da Comunicação, Renata Maffesoli. Renata, queria muito te agradecer, né, por ter aceitado o nosso convite de estar conosco aqui para conversar sobre esse importante tema. Boa tarde, seja bem-vinda ao programa Viração. E nesse primeiro momento a gente abre esse espaço para que os nossos convidados e convidadas se apresentem um pouco melhor para os nossos ouvintes, né? Contem um pouco da sua trajetória e como chegaram a esse assunto, né? Como se aproximaram do tema que a gente vai tratar aqui hoje. Bem-vinda.
7: Boa tarde, Vanessa. Boa tarde, ouvintes da Rádio Com. Eu sou Renata Maffesoli, sou jornalista sindical, mais de 2 décadas e meia, trabalho no ANDI, Sindicato Nacional, já há um tempo. E, além disso, eu estou, né, diretora da FENAGE, que é a Federação Nacional dos Jornalistas. Pela FENAGE, eu componho a coordenação executiva do Fórum Nacional pela Democratização da Comunicação. E eu moro em Brasília, então aqui em Brasília também estou na diretoria do Sindicato dos Jornalistas do DF, já desde 2013. Então, eu venho acompanhando a luta, né, da nossa categoria de jornalistas há um bom tempo. Antes, como profissional, né, sempre estive envolvida em vários temas e debates sobre as condições da nossa profissão. Inclusive, o meu trabalho de conclusão de curso foi sobre esse tema, os riscos que envolvem o exercício da profissão e, muitas vezes, a glamourização em alguns momentos desses riscos, né, ou a naturalização desses riscos. E depois vim a levar esse envolvimento com esse tema na pauta sindical, na representação sindical, né, no entendimento de que as condições de trabalho e de vida da categoria estão diretamente ligadas ao bom exercício do jornalismo, né? Então, esse é o lugar onde eu me encontro. Eu também sou militante feminista, participo de coletivos de mulheres jornalistas aqui no DF também. É mais ou menos por aí que eu me situo.
5: E, Renata, para começar, né, eu queria que tu falasse um pouco como tu avalia o cenário atual da imprensa brasileira e quais são os principais desafios enfrentados por jornalistas e veículos de comunicação hoje.
7: Bom, Vanessa, o cenário é bastante preocupante, né? A gente passa por um processo já longo de desconstrução da credibilidade do jornalismo, né? Isso vem principalmente com a ascensão da extrema-direita e do conservadorismo no país, mas isso também antecede, né? A imprensa sempre foi alvo daqueles que querem atacar a democracia, né? Então, assim, não é um processo novo, não é novidade a violência contra jornalistas, a dificuldade de se fazer jornalismo, de se fazer jornalismo com credibilidade, né? De inclusive, uma linha editorial que cumpra a função social do jornalismo, né? De denúncia das opressões, de combate às opressões e a tentativa de construção de um mundo um pouco melhor, né? E a contribuição para a leitura da sociedade, dos problemas sociais. Mas eu vejo que nos últimos tempos a gente tem enfrentado desafios muito grandes, especialmente com o avanço, né, da desinformação, das fake news, né? Eu não gosto muito desse termo só de avanço de fake news, mas eu acho que é a construção de um espaço onde a descredibilização do jornalismo aliada a uma construção de informação, de desinformação, né, cria um cenário que para o jornalismo e para os jornalistas é muito ruim. Junto a isso, a gente passa por um processo que também, eu acho, contribui para essa realidade, que é a precarização da nossa profissão. Né? A gente tem, desde a queda do diploma, a gente teve um avanço, né, na precarização das condições de trabalho. A FENAG luta, inclusive, pela volta, né, do diploma de jornalista. Jornalismo entendendo que isso vai fazer que necessariamente melhore o mercado ou que necessariamente melhore o jornalismo, mas que garanta pelo menos que as pessoas que estão se envolvendo com a nossa profissão tenham alguns parâmetros mínimos, né? Junto à luta pelo diploma, a gente faz uma luta pela qualidade do jornalismo que é ensinado nas universidades, obviamente, né? Mas entendendo que é uma profissão que precisa de preparo e que precisa de condições de trabalho. A gente recentemente teve sancionada o que a gente chama de lei do multimídia, que é uma legislação que sobrepõe várias funções do jornalismo numa profissão que meio que vira guarda-chuva de tudo e que permite com que vários outros profissionais exerçam atividades que seriam específicas e restritas ao profissional jornalista, até pelo comprometimento ético, pela necessidade de desenvolvimento técnico, produção de informação, de um envolvimento ético mesmo, né, com a pauta. Baixos salários, violência, tudo isso cria um cenário muito difícil para a nossa categoria, né? E aliado a um terceiro problema que a gente vem discutindo, já ontem, inclusive, eu vi uma informação a respeito, sobre a queda da circulação, né, dos grandes veículos de imprensa, dos jornais, né, dos jornais tradicionais. A gente tinha antes, por exemplo, a Folha de São Paulo, que tinha tiragem de 1 milhão, hoje tem tiragem diária de 52 mil. Né? Isso também impacta muito, né? A mudança dos meios e do financiamento do jornalismo. Então, é um cenário complexo, eu acho, eu diria. Pode parecer desanimador, mas eu acho que a gente tem que olhar com uma perspectiva de que há possibilidades de mudança e de retomada, né, da credibilidade do jornalismo e da importância do fazer jornalístico. Eu acho que cada vez mais na nossa própria conjuntura agora a gente vê o quão importante o jornalismo ser bem feito, né? Haja vista a própria denúncia recente sobre o caso do Banco Master, né? Que veio tona por conta de investigações jornalísticas, né? Então tem muita coisa que só chega ao nosso conhecimento porque tem bons jornalistas perseguindo informação, né?
5: Outra questão, Renata, quando a gente fala nesses ataques à imprensa, do que exatamente a gente está falando? Esses ataques têm aumentado, né, nos últimos anos, assim como tu bem citou. E como eles afetam o trabalho jornalístico e a produção?

0: formas. A gente está falando de violência física mesmo, né? A gente teve casos clássicos, históricos, que eu posso citar, por exemplo, do fotojornalista Sérgio Silva, de São Paulo, que perdeu a visão com uma bala de borracha de um tiro que ele levou de um policial numa cobertura de uma manifestação em 2013, né? Que, além dessa violência física, isso se desenvolveu, desmembrou numa violência judicial, num assédio judicial, que é um caso grande também. A gente tem vários casos de assédio judicial contra jornalistas, principalmente pessoas ligadas à política, usando, né, os mecanismos judiciais, as ferramentas do judiciário, a censurar jornalistas, perseguir jornalistas. A gente tem agora recentemente o caso do outro jornalista em São Paulo, que foi vítima de um ataque da Carla Zambelli e acabou sendo condenado porque ele fez um texto, né, e que a justiça considerou em que ele feria a honra, né, dessa ex-parlamentar que o perseguiu à mão armada nas ruas de São Paulo. Então a gente tem vários casos. Por exemplo, a gente teve a colega que denunciou o caso emblemático da Mari Ferreira, uma jovem que foi estuprada em Santa Catarina, que, né, depois denunciou o estupro, aí durante o seu processo, o julgamento do seu processo, ela foi revitimizada várias vezes pelo procurador, pelo juiz, na audiência do seu processo. E uma jornalista denunciou esse caso e ela está sendo agora afundada em processos. Esse tipo de violência é uma violência que cresceu muito e nos preocupa muito, assim. Porque, de fato, o uso do judiciário como ferramenta de cerceamento da nossa profissão é algo que vem acontecendo muito, assim. A gente tem vários exemplos, vários casos. Tem Rubens Valente, tem outros colegas, né, que já tiveram problemas, chegaram ao STF, né, julgamentos que vão para o STF, inclusive às vezes perdem e são contados conteúdo que produzir e que, na nossa compreensão, não são nada além de bom jornalismo. Além disso, a gente tem, principalmente agora com o ascenso da extrema-direita e a vontade de controle, de regulação das plataformas sociais, a gente tem muitos casos de violência digital, principalmente violência de gênero, né, de grupos da extrema-direita, de grupos conservadores que se organizam para bombardear jornalistas com mensagens misóginas, mensagens de agressão, com mensagens de ameaça. A gente teve um caso recente também aqui em Brasília, de jornalistas que estavam na cobertura da internação do ex-presidente Jair Bolsonaro, e filmados no momento de uma conversa. Isso ganhou as redes, e aí vários parlamentares incitaram a violência contra esses jornalistas. Os dados desses jornalistas foram tornados dados pessoais, tipo endereço, telefone, foram tornados públicos. Alguns jornalistas estiveram sob ameaça real de violência física. A gente teve que entrar, solicitar apoio, inclusive, da Polícia Federal e da Polícia Civil aqui do DF, para a proteção desses colegas. Isso é um fato muito ruim, que acaba, em vários momentos, levando até a autocensura, né? Muitas vezes, alguns profissionais, para não se sentir vulneráveis, ou para não se expor tanto a um caso de ameaça ou violência, acabam escolhendo, muitas vezes, o que vai informar, ou quem vai cobrir, aonde vai informar, né? Eu acho que isso tem um impacto muito negativo para o jornalismo e para o social que o jornalismo tem a cumprir, né? Tem um impacto muito ruim para a sociedade, né? Quando o jornalista não está seguro, o jornalismo não está seguro, a democracia não está segura.
1: E Renata, aproveitando, né, isso tudo que tu tá falando, tu considera que essas questões que tu trouxe são formas talvez mais sofisticadas aí de censura à imprensa, né, através do próprio judiciário, como tu bem disse, tem algumas outras maneiras de manifestação, né, dessa censura à imprensa hoje no Brasil?
0: Eu entendo que sim, Vanessa. A gente tem os casos mais clássicos de censura, né? Inclusive de proibição de publicação de conteúdo. A gente tem situações ainda assim no Brasil, infelizmente. A gente tem o que eu chamo de uma censura meio ao contrário, que deveria ser, na verdade, proibido, mas não é. É que, sob o discurso da liberdade de expressão, né, se pode dizer qualquer coisa. E aí, muitas vezes, se usa esse discurso, inclusive, para censurar o jornalismo, né? Tipo, falar, ai, você.

0: pode falar isso com a pessoa porque você está falando mal, é liberdade de expressão, mas você é jornalista, não é, enfim. Eu acho que a gente tem. O assédio judicial tem sido uma forma assim, sofisticada de censura e que, pelos altos valores, principalmente de penalidades, isso acaba inibindo entre jornalistas independentes, jornalistas que trabalham sem freelancers, que trabalham sem apoio, muitas vezes, de uma empresa maior. A questão da violência de gênero, eu acho que impacta muito para as mulheres, é uma forma de censura também, né? Quando você comete esse assédio. E mesmo a gente tem, principalmente em períodos eleitorais, a gente vê muito isso praticado por políticos, né? Parlamentares, pessoas que estão concorrendo a cargos no executivo, né? A ameaça e a violência de gênero, ela acaba tendo uma censura, porque acaba inibindo a profissional, né? Então é uma tentativa meio de calar a boca antes de que a boca fale, né? Então, eu acho que é uma violência clássica, que sim, sem dúvida nenhuma está aliada à censura, e que, infelizmente, eu prevejo que veremos acontecer bastante nos próximos meses. Assim, a gente tem recentemente agora, né, o Senado, né, atacou um jornalista do Intercept, que estava ali fazendo uma pergunta, enfim, isso também é uma forma de censura, né, porque acaba inibindo o profissional de realizar o seu trabalho.
1: E falando nisso, Renato, os setores conservadores frequentemente classificam, né, propostas de regulamentação democrática da comunicação como tentativas de censura. Como tu respondes a esse argumento?
0: Olha, Vanessa, a gente tem exatamente assim. Infelizmente, a gente perdeu a grande oportunidade lá atrás, através do projeto de lei de iniciativa popular, o PLIP, que foi coordenado pelo FNDC, de avançar no processo de democratização da comunicação, justamente sob essa ameaça desse argumento da censura, que é a mesma ameaça, fazendo um paralelo, né? Que aqueles que estão no poder, seja econômico, seja ideológico, usam para falar, por exemplo, que o fim da escala 6x1 vai prejudicar a economia do país. É a mesma coisa. A gente dá voz, a gente dá tempo de descanso, a gente dá lazer para a classe trabalhadora, para as parcelas historicamente oprimidas da sociedade, ameaça o status quo, ameaça o poder, né? Quando a gente fala de democratização da comunicação, a gente fala, por exemplo, de ter garantia legal, né, na Constituição, inclusive porque a Constituição prevê isso, só que precisa ser regulado, ainda não foi, de participação de diversidade. Então, você garante um percentual mínimo de vozes de setores que não parecem ser, garante regionalidade nas coberturas. Então, né, principalmente nos veículos públicos de comunicação, a gente tem a participação das populações locais e das pautas locais. Você tem os grupos que historicamente são expulsos ou, né, excluídos da sociedade, terem espaço, o outro lado de fato ser ouvido, né, nas produções de conteúdo. A gente tem a valorização da comunicação pública. A rádio é um exemplo disso, né, a importância de se ter veículos de comunicação pública, inclusive que possam dar espaço para outras vozes, além das vozes que estão vinculadas ao poder financeiro ou político de um local ou do próprio país, né? E aí isso tudo ameaça uma estrutura de poder, né? Quando a gente fala de democratização, a gente está falando de pluralidade de vozes. Pluralidade de vozes significa participação popular, e quando a população de fato tem participação, se vê e se consegue colocar sua voz em pauta, né? Isso abala as estruturas. Então, é muito mais uma forma de. O uso da censura como um argumento falacioso, né? Mentiroso, para manter um status quo que só privilegia quem está no topo da pirâmide.
1: E não tem como fazer esse debate, né, o Renata, sem falar da concentração de mídia, né, no Brasil e o quanto ela limita vozes e perspectivas, né? Queria que tu falasse um pouco mais sobre isso, aprofundasse um pouco mais, principalmente quando a gente trata da questão do debate público, né? O quanto essa concentração limita, né? Tu trouxe agora um pouco na tua fala nessa questão anterior sobre isso, mas queria que tu falasse um pouco mais sobre esse assunto.
0: Sim, Vanessa, é isso. A gente tem ainda poucas famílias concentrando quase todos os veículos de comunicação do Brasil. E falando dos veículos tradicionais, né? A gente está falando de TV, rádio, jornal. É a mídia tradicional na mão de poucos, que por muito tempo, eu acho, eu vejo, é uma análise muito pessoal, assim, não tem nada de embasamento científico, mas eu vejo que aos poucos, até por conta desse avanço da extrema-direita, desse discurso de desinformação e descredibilização da imprensa, perdeu um pouco o controle sobre a informação, até por conta da, né, da explosão das redes sociais, dos grupos de WhatsApp, enfim, que são capazes de comunicação, que poderiam ser últimos no sistema de pelo que a gente vê, né? Mas é isso, Vanessa, a gente tem ainda no Brasil, e aí não falo só Brasil, a gente tem no mundo, né? Os meios de comunicação tradicionais, as mídias, TV, rádio, jornais, nas mãos de poucas pessoas, né? A gente tem uma dificuldade, inclusive, para avançar, por exemplo, em canais públicos de comunicação, de televisão, de rádio. As rádios comunitárias historicamente foram perseguidas, inclusive durante o governo progressista no Brasil, né? E a gente tem uma dificuldade muito grande de avançar no financiamento da comunicação pública e para ampliar, inclusive, né, esse espaço um pouco menos ideologizado ou controlado de comunicação, né? Porque as empresas, elas estão no serviço um dono. É ilusório a gente achar que a Rede Globo, por exemplo, vai dar espaço, o mesmo espaço que daria para o trabalhador. O trabalhador expressar sua indignação, as suas demandas e fazer, de fato, uma análise de como podemos melhorar a situação, né? Eles ajudam a pautar os interesses sociais e políticos de uma classe que eles representam. Algumas produções jornalísticas conseguem ter um pouco mais de liberdade ou ideológica ou de, né, dar um pouco mais de espaço, mas a gente sabe que servem aos patrões, né? A gente chama de os tonéis da mídia, né? Tem espaços onde canal de TV, rádio, a gente luta contra os oligopólios, isso inclusive é ilegal, mas na prática existe, né? As igrejas com grande concentração de principalmente canais de rádio, né? E aí, para além disso, quando a gente fala hoje em dia de oligopólio e controle de comunicação e informação, a gente não pode esquecer também das redes sociais, porque a gente tem a falsa impressão de que as redes sociais são espaços de liberdade garantida, quando na verdade não são. Elas têm dono, elas têm algoritmo, elas têm viés ideológico. Então, a forma como a comunicação que é produzida e colocada nesses espaços chega a uma pessoa e a outra é diferente de acordo com o desejo e interesse dessas empresas também. Então, é um controle também informacional num outro aspecto, mas também existe, né? Então, a gente tem que estar sempre atento a isso e atenta a isso, né, para inclusive poder fazer a leitura, né, está sendo divulgado de informação e distribuído, se a gente não retomar esse debate, não retomar essa disputa e entender que quase todas as pautas sociais, elas passam pelo direito à comunicação, né? Se a gente não tiver o direito à comunicação garantido, a gente dificilmente vai conseguir avançar de fato em outras pautas, a gente não vai conseguir desmembrar e desvincular isso, assim. A gente tem uma grande dificuldade com comunicação em vários aspectos, ela é sempre relegada ao lugar técnico, né? Ou às vezes é mais técnico da comunicação. Muitas pessoas têm dificuldade de enxergar o papel político e social da comunicação como uma ferramenta de transformação social.
1: E Renata, ainda falando, né, da grande mídia brasileira, sempre foi crítica aos ataques à democracia promovidos pela extrema-direita, pelo menos nos últimos anos, né? Mas também recebeu críticas pelo seu papel, em processos políticos, né, que aprofundaram a polarização e abriram espaço aí para o avanço de forças autoritárias. Queria que tu fizesse uma análise, então, dessa contradição.
0: Olha, Vanessa, eu acho que elas são críticas quando essas forças ameaçam, inclusive, essas empresas e o que elas produzem, né? A gente tem Tem um limite até. É isso. Várias empresas de comunicação apoiaram a ditadura que cerceava e censurava os jornais, prendia jornalista, matava jornalistas, enfim. É, e várias dessas empresas apoiaram, algumas abertamente, outras nem tanto, bom período ditatorial. Mas a hora que enxergaram, entenderam que era necessário retomar, né, um processo de redemocratização, passaram a apoiar também a luta pela diretas já, né, pela redemocratização. Então, eu acredito que, para além do compromisso, aí a gente está falando de empresa, né, para além do compromisso com o produto que eles vendem, que é o jornalismo, eu acho que tem um compromisso com o que sustenta, né? E aí é uma análise muito mais, essa contradição está muito mais num lugar de até onde é interessante economicamente para certos grupos apoiar um grupo político ou outro. Eu acho, eu concordo com o que você traz, de que a polarização, em grande parte, é construída, ou pelo menos é sustentada, ajudada a ser mantida pela imprensa e pela forma como a cobertura política é feita, né? Principalmente a cobertura político-partidária, né? A gente, às vezes, por exemplo, por muitas vezes, a gente assiste jornais e lê notícias e a gente tem a impressão que só tem dois partidos no Brasil, né? Que não existem outros partidos, ou que não existem outros espaços, que não existem políticos. E eu acho que é isso, assim, a imprensa. E aí eu estou falando das empresas, estou falando dos colegas jornalistas, né? Até porque os jornalistas estão nesse espaço, muitas vezes, tentando cavar uma brechinha para conseguir fazer uma coisa melhor, mas também, né, ganhando pão de cada dia. Mas as empresas, elas dançam conforme a música que as interessa mais. Eu acho que tem responsabilidade, sim, na ascensão da extrema-direita e do conservadorismo no Brasil, né? Eu acho que vários momentos políticos recentes foram cobertos, ou foram editados por essas empresas. Não vou falar cobertos, porque não é necessariamente o trabalho dos profissionais. Alguns talvez, mas nem todos, né? Mas o controle de como a informação chega ao público, muitas vezes foi num sentido de construir uma realidade, né? Construir uma narrativa, eu não gosto muito desse termo, mas sim, mas construir uma narrativa que fizesse com que a sociedade chegasse onde está hoje, assim, nessa polarização, dessa ampliação da desinformação, do descrédito, enfim, né? Curioso que a mesma Globo que apoiou e ajudou a eleger, né, Claro, atacado pelos bolsonaristas, né? Então, é uma contradição que está aí já, até eles vivenciam, né?
1: Não, e é lida ainda por esses bolsonaristas como um veículo de esquerda, né? Enfim. É, mas uma outra questão que é extremamente importante, não tem como ficar fora desse debate, é sobre as redes sociais, né? A ampliação desse acesso à informação, que num primeiro momento nos parecia algo que iria, de fato, transformar a informação em algo mais democrático, enfim. Mas, na verdade, surgiram desafios com isso, né? Como a gente já falou aqui da disseminação das fake news, enfim, esse termo que já está meio quase que em desuso, mas ao mesmo tempo importante, eu acho, bater nele, porque o senso comum muitas vezes entende já, né, exatamente o que a gente quer dizer quando fala de fake news. É, qual tem sido, né, o impacto da desinformação para o exercício, né, do jornalismo e também para a democracia?
0: Bom, eu acho que eu já trouxe isso nas minhas falas anteriores, né? A gente tem, infelizmente, a internet, ela perdeu, não sei, assim, eu acho que é difícil fazer uma análise muito única, assim, né? Eu acho que vários espaços de internet, né? Hoje, infelizmente, a gente fala internet, as pessoas pensam em rede social, mas a internet é muito mais que isso, e por muito tempo foi muito mais que isso, né? Eu vi outro dia um meme que era isso, assim, tipo, vai, que saudade do tempo que a gente saía da internet, que a gente entrava na internet, saía da internet. A internet era usada como uma ferramenta, para a sua construção cotidiana de pensamento, de pesquisa, enfim. Hoje ela é uma ferramenta quase essencial na vida das pessoas, né? As pessoas, a primeira coisa que fazem é entrar, entre mil aspas, na internet, porque não entram na internet, né? A internet, a rede, né, de internet, www, né, World Wide Web, ela é muito maior do que as redes sociais. E quando pensada num processo de algo que permitisse, né, a a conectividade, o acesso à informação e até a disseminação de informação, né? O romper barreiras informacionais impostas, inclusive, por esses grandes, por esses grandes oligopólios da mídia, ela é maravilhosa, né? A internet, nesse sentido, é maravilhosa, continua sendo. Eu acho que ajuda, tem de fato esse papel, mas infelizmente, até por ter tido esse papel e as pessoas perceberem que isso é muito perigoso, foi se criando, né, a estratégia de estruturar a internet. As redes sociais são isso. O falso debate de que você vai estar dialogando com os seus, ou vai estar produzindo seu próprio conteúdo, enfim, eles acabam nos colocando em espaços murados, onde eles controlam quem a gente dialoga ou quem dialoga com a gente. Então, e a gente acaba e vai se construindo uma percepção social, uma forma social de lidar com essas ferramentas, de que as pessoas também vão ficando limitadas a esses aplicativos, a essas plataformas, né? Tem toda uma estratégia, de manipulação social por trás disso, né? E isso tem um impacto muito gigante, tanto no jornalismo, porque a gente também diminui o alcance, porque as pessoas consomem hoje, boa parte da população se informa através das redes sociais, busca informação através das redes sociais e dão credibilidade para o conteúdo que é dito ali, né? Quantas vezes você já deve ter ouvido, as nossas ouvintes devem ter ouvido ou até reproduzido, né? Essa fala, ah, mas eu vi no WhatsApp, ah, mas eu li no Instagram. E não necessariamente o que você está lendo ali, às vezes, muitas vezes, uma roupagem, né, de conteúdo informativo, porque, inclusive, se faz isso hoje, né? Vários canais, inclusive de influenciadores ou de pessoas que têm conteúdo sem nenhum rigor jornalístico, eles usam parte de jornalismo, né? Então, às vezes, tem até o layout, né? A estética de como se fosse matéria jornalística, e no fundo é uma opinião casada em nada, né? A gente tem, você perguntou também, né, como é que impacta no jornalismo e para os jornalistas. A gente tem um levantamento da Repórteres Sem Fronteiras com a Gênero e Número sobre a questão da desinformação, né, do impacto da violência da desinformação em jornalistas mulheres, né? E aí a gente tem um levantamento que fala que 15% das mulheres sofrem, são vítimas de desinformação e desenvolveram por conta disso problemas de saúde mental. Mais de 50% das profissionais foram vítimas também de ataques, na internet, contra a imprensa ou contra o seu próprio trabalho, né? E isso, sem dúvida nenhuma, impactou a rotina profissional, né?
1: E Renata, no Brasil, né, a gente tem o Fórum Nacional pela Democratização da Comunicação, né, o FNDC, que é uma entidade histórica na luta aí pelo direito à comunicação. Como tu avalias o papel, né, do FNDC hoje diante desses desafios, né, enfrentados pela imprensa e pela democracia?
0: Bom, Vanessa, é isso. O FNDC é uma entidade histórica, né? Faz uma luta histórica pela democratização, da comunicação e pelo direito à comunicação. É uma entidade que existe há mais de 3 décadas, reúne entidades de movimentos sociais, sindicais e pessoas, né, que tenham interesse e preocupação com a pauta. Então, o FNDC, ele é um fórum que congrega entidades desde o movimento feminista, movimento indígena, movimento da educação, movimento dos petroleiros, movimento sindical, movimento social, movimento estudantil. A gente tem entidades de diferentes, recortes sociais, né, que compõem esse fórum, por entendermos que sem o pleno direito à comunicação, a gente não tem o pleno direito à diversidade, à democracia, enfim, a comunicação, o direito à comunicação é um direito-chave para a gente poder acessar outros direitos, né? Se a gente não tem informação, e conhecimento dos nossos outros direitos, né, a gente dificilmente vai cobrar, né, esses outros direitos. O FDC, atualmente, a gente vem trabalhando, com duas principais frentes. Uma que é um papel de incidência no Congresso Nacional, junto às pautas que dizem respeito à comunicação, Bom, e aí com foco principalmente nesse momento na questão das plataformas digitais, inteligência artificial, mas também outras temáticas, né? A gente levar o diálogo com os parlamentares sobre a importância da regulação das plataformas digitais, sobre a importância da regulação da inteligência artificial, sobre o impacto que, por exemplo, os data centers têm nas comunidades locais, o impacto que a mineração de terras raras, que pode parecer uma pauta nada a ver com a comunicação, mas que o produto final dessa mineração é exatamente a comunicação, então a gente vem atuando Congresso Nacional, diálogo parlamentares, e também levando esse diálogo, fazendo a outra ponta, que é o diálogo com as entidades que compõem o fórum, sobre a importância da gente se conscientizar e agitar sobre essas pautas, né, e avançar no debate e também defesa de algumas frentes, principalmente na questão da regulação das plataformas digitais, na regulação da inteligência artificial, que são questões que estão agora muito em pauta, né? E, por outro lado, a gente também vem desenvolvendo o que a gente chamou de Caravana FNDC pela Democratização da Comunicação e Soberania, nacionalizar esse debate com eventos em todos os estados do Brasil. A gente já esteve em Belém, a gente vai estar em Recife o final de semana que vem, a próxima vai ser em Florianópolis, depois Brasília, Belo Horizonte. Então, a gente tem levado, né, esses espaços de debate, reflexão sobre o direito à comunicação, sobre a soberania nacional, a importância da soberania nos espaços digitais também, né, a gente fazer esse debate, inclusive da hegemônica da comunicação, que é um debate anterior, né, e uma das raízes do que fundou o FNDC, né, que é exatamente a disputa com os oligopólios de mídia. Para a gente retomar esses debates junto à população, junto às entidades com o fórum, para ampliar esse debate na base, né? As categorias que compõem o fórum, que estão no dia a dia, né, de frente da luta por um mundo diferente, né, por uma outra sociedade. E tem sido muito interessante, inclusive agora nesse período eleitoral, também está fazendo esse debate da do impacto que isso tem no processo eleitoral, de como a gente construir esses debates. Então, o fórum ele vem muito nesse lugar de ampliar, né, a reflexão e a discussão e a atuação em torno da defesa pelo direito à comunicação, que nesse momento é fundamental, principalmente nesse período eleitoral.
1: E Renata, trazendo a discussão aqui para o nosso universo, né? Como a comunicação sindical se insere nesse contexto e qual o papel dos veículos ligados ao sindicato e também aos movimentos sociais, desempenham na democratização da informação?
0: Bom, Vanessa, eu sou suspeita porque eu sou entusiasta da comunicação sindical, né? Eu de fato acredito, trabalho com isso há muito tempo, é uma escolha de vida, não só um trabalho, né? Eu acredito que a comunicação sindical ela tem um papel fundamental para quebrar as barreiras, né, dessa mídia hegemônica, as próprias barreiras que hoje são impostas também pelas plataformas digitais, no sentido de que a gente tem acesso direto ao trabalhador, né? A gente pode produzir conteúdo muitas vezes que o trabalhador não vai conseguir acessar em outros espaços e outros veículos, né? Então, eu acho que em alguns momentos, em vários espaços, a comunicação, como eu já disse anteriormente, ela é vista muito mais como uma questão técnica ou simplesmente para dar visibilidade a uma questão ou outra, e não é pensada como uma ferramenta estratégica de luta da classe trabalhadora, né? Eu acho que a comunicação sindical, ela precisa e deve sempre ser vista como uma ferramenta estratégica de luta da classe trabalhadora, tanto nas pautas mais relacionadas diretamente às categorias específicas que os sindicatos representam, mas nas pautas mais amplas, né? Quando a gente, por exemplo, fala sobre direito à comunicação, ou quando a gente fala sobre o SUS, quando a gente fala sobre regulação de plataformas, quando a gente vai falar sobre ECA digital, nos espaços de comunicação do sindicato, a gente leva para essa categoria e para essa parcela da população uma forma de enxergar esses conteúdos por um outro viés que provavelmente não vai ser possível nos canais de comunicação que essa pessoa acessa cotidianamente. né? Então a gente tem esse espaço para dar voz, não é nem dar voz, não, não para todo mundo ter voz, mas de ampliar a voz, de chamar a atenção para outros modos de ler a realidade. Então, também é isso, a gente poder contar, por exemplo, como o impacto das enchentes aí no Rio Grande do Sul afetou a classe trabalhadora sob a ótica da classe trabalhadora, e não sob a ótica político que a Rede Globo entrevista, né? Ou de um, dois ou três vizinhos que eles escolhem ali porque vão falar o que a empresa quer que fale, né? Então, eu acho que a gente pode avançar nesse diálogo de trazer, inclusive, um jornalismo e uma comunicação que tenha mais, uma relação mais direta, inclusive, com a realidade do trabalhador e da trabalhadora, né? Eu acho que a gente pode fazer com que eles se enxerguem, né, no jornalismo.
1: E a gente está finalizando, né? Caminhando aqui para o final do programa, a gente precisa falar um pouco sobre perspectivas, né? Eu queria que tu trouxesse aí para a gente o que, que tu acredita em termos de caminhos, né, para garantir uma comunicação mais democrática e plural no nosso país.
0: Bom, Vanessa, eu acho que passa por tudo aquilo que a gente já conversou, né? Eu acho que passa pela regulação das plataformas digitais, pelo processo de democratização da comunicação e de uma forma mais ampla, né? A garantia de pluralidade e diversidade nos meios, mas também eu acho que passa por uma garantia do exercício digno e seguro do jornalismo, né? Eu acho que é importante a gente olhar para esse lugar de precarização das condições de trabalho, da precarização das condições, de salário, de saúde, dos profissionais que estão à frente da comunicação, né? Não existe jornalismo bem feito com profissional mal pago, não existe jornalismo, seja e na Rede Globo, seja no jornal do bairro, seja no jornal do sindicato. A gente precisa de profissionais, valorizados, com boa formação, com apoio, inclusive, social, né, e da sociedade, para exercer essa profissão que tem uma responsabilidade enorme na construção social, né? Então, eu acho que é fundamental a gente pensar na regulação das plataformas, pensar caminhos, de luta no legislativo, no judiciário, enfim. Eu acho que é essencial a gente, pensar, processos de valorização, né, profissional da trabalhadora jornalista e do trabalhador do jornalismo, tanto com salários dignos, com condições seguras de trabalho, as diferentes formas de violência, combate à impunidade aos crimes contra jornalistas. Eu sei que a gente está falando de Brasil, mas eu só queria trazer, assim, para finalizar, a importância, né, de olhar, por exemplo, para o que acontece em Gaza, né? O ano passado, a gente já tem contabilizado, foram mais de 150 jornalistas assassinados, em sua grande maioria pelo Estado de Israel. A gente fez isso no Líbano agora, né? Jornalistas são vítimas porque dão visibilidade exatamente ao que as pessoas não querem que a gente veja, né? Então, eu acho que é importante a gente entender isso e entender que denunciar essas violências, se posicionar em relação a isso, também é uma forma, é um caminho para a gente poder garantir uma comunicação democrática, mais plural, mais inclusiva, né? A gente tem que se colocar nesse lugar de denunciar e de não aceitar, de não naturalizar, a violência contra os jornalistas, seja no Brasil, seja na Palestina, seja no Líbano, seja em qualquer lugar do mundo, né? Acho que é importantíssimo a gente ter essa consciência enquanto sociedade.
1: E Renata, para finalizar, a gente tem um quadro aqui do programa, né? No final, a gente sempre pede, né, convida, né, os nossos entrevistados e entrevistadas a indicarem, né, alguma produção cultural que tenha relação com o que a gente está conversando aqui. E aí pode ser um filme, um documentário, um livro, enfim, uma série. Mas para trazer para os nossos ouvintes algo que possa, inclusive, aprofundar um pouco mais o conhecimento em torno do que a gente discutiu aqui. Então, fica à vontade se quiser fazer alguma indicação para os nossos ouvintes.
0: Olha, Vanessa, eu vou indicar, assim, três produtos, três formas de que eu acho muito bacanas. Um é um livro que ele é bem pequenininho, é muito interessante de ler, uma leitura bem fácil, bem tranquila, que chama Comunicações em Tempos de Crise, Economia e Política. Ele foi editado pela... Agora eu não lembro o nome da editora. Mas ele é da professora e jornalista Helena Martins, ela é professora da UFC. É é um livro que trata muito sobre tudo isso que a gente conversou, né? O uso da desinformação nos espaços políticos, a concentração das comunicações. Eu acho que traz um panorama muito bom para a gente entender como a gente chegou onde a gente chegou. Eu acho que é bem fundamental, é um livro pequeno e de uma leitura muito gostosa. É, tem um documento recente que foi lançado pela coalizão Direitos na Rede, aí no YouTube é Direitos na Rede, que chama Quem Está Tomando Conta Desse Espaço, que faz uma análise crítica, um documentário de 20 e poucos minutos, e faz uma análise muito interessante de quem está, né, dessa disputa em torno da regulação das plataformas digitais, né? E de como esses debates estão acontecendo no Congresso Nacional. Então, eu recomendo também, porque também traz uma percepção, assim, né? Do que a gente está vendo. E a gente tem da Patrícia Campos Mello um livro também muito legal, que chama Máquina do Ódio: Notas de uma Repórter sobre Fake News e Violência Digital, que aborda um pouco também do que a gente conversou aqui, né? O impacto, ela conta muitas experiências dela, o impacto da violência digital na vida dela enquanto jornalista, e eu acho que pode contribuir bastante também para a gente entender o que acontece com os trabalhadores e as trabalhadoras do nosso campo.
1: Então, Renata, queria te agradecer, né, pela oportunidade da gente estar discutindo esse importante tema aqui no Viração de hoje. Obrigado pela tua disponibilidade, né, e também pelo teu trabalho, o trabalho que tu desenvolve, né, na luta a favor aí da comunicação popular, pela defesa da democratização da comunicação. Enfim, a gente sabe que tu desenvolve, tu te dedica, né, bastante a esses temas, está aí, no sindicato. Enfim, queria te agradecer por compartilhar conosco um pouco do teu conhecimento e espero que a gente possa estar te ouvindo em outras oportunidades.
0: Eu que agradeço muito o convite, Vanessa. Foi um prazer estar com vocês.
1: E a gente acompanhou aqui então essa conversa super importante de hoje, né, falando sobre o direito à informação, à liberdade de imprensa e o quanto elas são fundamentais para garantir o debate público, né, e o acesso da população a diferentes perspectivas sobre a realidade. E quem esteve conosco foi a jornalista Renata Maffesoli, que também é diretora da FENAGE, coordenadora do Fórum Nacional pela Democratização da Comunicação e jornalista, editora do Andes Sindicato Nacional. 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
2: A trilha sonora que embala o programa é Funk Box Tap, de Kevin MacLeod, licenciada em Creative Commons por atribuição 4.0, disponível no site incompetech.com.
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1: Obrigado pela companhia, uma ótima semana e até o próximo Viração.

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0: esse violão tá afinado?
1: Tá, tá.
0: Então vamos lá. Um, dois. Este samba vai pra Dorival Caymmi, João Gilberto e Caetano Veloso.

0: 16:53.
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0: 16 horas e 55 minutos.

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Muito boa tarde, amigos ouvintes. Estamos chegando aqui no Prefixo da Cidadania, 104.5 FM Rádio Com, para destacar mais um encontro com a música nativista até às 19 horas. Um grande abraço a todos, obrigado pela audiência, pela parceria de sempre. São 18 horas e 5 minutos desta segunda-feira, dia 29 de junho de 2026. Nosso WhatsApp 991-870505. Temperatura 10 graus e 5 décimos. Umidade relativa do ar é de 87%, indicados pelo Laboratório de Agrometeorologia da Embrapa. Hoje é uma playlist muito especial para vocês todos, com a nossa música gaúcha. Muito obrigado a todos e todas pela audiência, pela parceria. Acho que eu tenho aqui uma mensagem do meu amigo Cláudio Honor, está sempre conosco na audiência, na parceria. Está chimarrando e dizendo que o jogo do Brasil foi na sorte. É verdade, não foi muito fácil não. Se o Brasil bateu no teto, olha só, tá feia a coisa. É o comentário, pelo menos todo mundo entusiasmou muito, muito, muito, muito a todos nós. Principalmente o pessoal que conhece o futebol e suas táticas, né? Suas questões que definem um jogo de futebol, principalmente uma Copa do Mundo, né? Que é bem mais emblemático, né? Bem mais complicado. Agora a gente está ouvindo ali o jogo do Paraguai, também está 0-0. Jogo bastante difícil também para a Alemanha enfrentar o Paraguai. Então, um abraço a todos, fico com essa playlist e a gente volta amanhã a partir das 18 horas. Estou com a folha, com a falta meio rouco aqui, difícil de falar, então vamos deixar a música gaúcha para vocês ficarem aproveitando esse final de tarde, tá certo? Um grande abraço, obrigado pela parceria sempre.

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0: Depois que as tropas deixaram de pisotear corredores, passou a voz dos tropeiros pra garganta dos cantores.
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